0: Agora em Palmas, 9:03.
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0: Alô, alô. Maravilha, maravilha. De volta aqui juntinho com você, 9:04, isso mesmo, 9:04 em Palmas, Tocantins, capital mais queridinha do Brasil. Eu sou Helena Carvalho Sá e te faço companhia até às 10. Um abraço aí pra irmã Grácia Ramos, é sempre ligada, que Deus abençoe, irmã Lourdes, irmão Edmilson, lá na região de Chacras, na região norte, sempre ligados também. Meu amigo João Carlos, o JC, lá de Luz e Mangues. Ivaneide Tavares, irmã Maria de Nalva, minha princesa. Um abraço para você, que Deus abençoe. Lá em Brejinho de Nazaré, a irmã Neide também por lá. Irmão João da Cruz, né? Irmã Ritinha, irmão Benu. Deus abençoe grandemente. Muito obrigado pelo carinho e pela companhia de cada um de vocês aí, de onde você estiver. Meu amigo Lucas Holanda também, boa sorte pra você, que Deus abençoe. Ó, JC da ON3 tá chegando por aqui também, né? Que tem dois JC. Tem um lá em Luz e Mangues e o outro aqui no ON3. E ele chegou por aqui. Muito boa noite, na paz do Senhor Jesus pra você, JC. Deus abençoe. Muito obrigado pela companhia. Com certeza, o pastor José Henrique já está aí pelas ruas da nossa capital, trabalhando no seu carro de aplicativo e ligado, sintonizado aí na Paz FM. Thales Roberto chegando por aqui. Deus é por nós, exatamente às 9:05.
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0: ligadinho no Toca Toca da Paz. Vamos juntinho até as 10.
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0: Maravilha, maravilha. De volta aqui juntinho com você. É isso mesmo. Vamos lá, vamos interagir. Você que está passando aqui no WhatsApp da Paz, exatamente às 9h29 agora, minha amiga Lucilene de Cristalândia, diretamente de Cristalândia, passando por aqui. A paz do Senhor. Boa noite, Eliana, cantora Eliana. Gostaria de ouvir o louvor com a Amanda Vanessa, Me Refazer. É, me refaz, né? Na verdade. É isso mesmo. Tá falando aqui, não sei se tá certo o nome, é Me Refaz. É, o nome da canção é Me Refazer, tá certo. É, ofereço para os meus filhos, para você e para todos os ouvintes. Deus abençoe grandemente. Um grande abraço. Ótima terça-feira para todos nós. Amém, Lucilene. Com certeza, para você também, para os seus filhos. Que Deus abençoe grandemente. Já já vamos curtir. É uma canção muito linda, né? Me Refaz, com Amanda Vanessa. Minha amiga Creuza, irmã Creuza Pereira, passando por aqui também. Muito boa sorte para você, minha linda. Que Deus abençoe. Evangelista Jadson, também diretamente da região norte, passando por aqui, pedindo aí a canção com Andréa Fontes, Volta Profeta. Deus abençoe todos os ouvintes aí na região norte, na região central, região sul, aonde quer que você esteja, no Tocantins, no Brasil, fora do Brasil. Você que acompanha pelo site, você que acompanha pelo rádio, pelo aplicativo, seja bem-vindo. Região norte do Estadão do Tocantins, Araguaína, na frequência 91,3. Sejam muito bem-vindos, muito boa noite na paz do Senhor Jesus. Felipe Rodrigues chegando por aqui com a canção Primeira Essência.
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1: Maravilha, maravilha. 9h54, isso mesmo, como passa rápido, né? É isso aí. Eu vou ficando por aqui, você continua por aí, não desliga o seu rádio. Daqui a pouquinho, logo mais às 22h, tem Conexão de Líderes. Com certeza Deus tem uma palavra para o seu coração. E se assim o Papai do Céu permitir, te espero amanhã, nesse mesmo horário. Já deixa o nosso encontro marcado aí para mais uma edição do Toca Toca da Paz. Fiquem todos na paz do Senhor Jesus. Forte abraço, beijo no coração. Fui!

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1: O dólar fechou o último pregão em queda de 0,17%, cotado aos R$ 5,15. A sessão foi marcada pela baixa liquidez mundial devido ao fechamento dos mercados acionário e de títulos nos Estados Unidos, já que o país contou com o feriado. Contudo, a informação sobre o acordo entre Israel e Hezbollah mexeu com os preços do mercado. Para analistas do mercado financeiro, o resultado obtido embute a projeção de que os juros do país norte-americano oscilem no atual patamar por mais tempo, inclusive com chances de alta. O euro, por sua vez, encerrou o pregão cotado a R$ 5,91. Os dados são da investing.com. Reportagem Marquesan Araújo.
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0: palavra certa na hora certa.
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1: A paz do Senhor a todos, sejam todos muito bem-vindos ao programa Conexão de Líderes desta terça-feira, dia 23 de junho. Já estamos aí já nos últimos dias deste mês, um mês que antecede um mês que todo mundo gosta, né? Mês de julho, para quem vai tirar férias, gosta, né? Para quem vai trabalhar. Já tem gente com contagem regressiva já. O Matheus disse que dia 1º ele zarpa. E aí, irmão, só em agosto, né? Então, quem gosta de julho, já tem gente que já tá preparando a tralha de pesca, tem gente que tá preparando aí a barraca para acampar, para ir pra fazenda. Fiquei sabendo que tem gente que tá indo para fora do país. Então, tá chegando um mês muito bom. E é um mês que marca, né, o meião do fim do meio do ano. Daqui para lá é só o Natal, irmão. Daqui para lá é só o Natal. Hoje, passei aqui em Palmas, você que tá nos ouvindo talvez de fora de Palmas, não conheça. Mas tem uma loja famosa de artigos natalinos aqui na cidade. E eu me assustei hoje. Passei em frente a ela, ela já está em funcionamento. Ou seja, o pessoal já está se preparando para o Natal. Mas os dias vão e nós vamos entendendo que Deus está conosco. Que está chegando o final do ano. Mas Deus tem feito maravilhas em nosso meio. E eu sou o evangelista Marcos Rafael. Vou fazer companhia para você aqui até as 23h30. Juntamente comigo ele, meu amigo evangelista Matheus Félix. A paz do Senhor, meu amigo. Seja muito bem-vindo.
2: Paz do Senhor, meu amigo Marcos Rafael. Paz do Senhor, queridos ouvintes. Que alegria poder estar aqui nessa terça-feira abençoada. Com esse clima maravilhoso. Saí de manhã para trabalhar, tava com frio. Falei, glória a Deus. Voltei morrendo de calor. Palmas é isso, é o equilíbrio. Quando é muito frio, é muito calor. Deus abençoe cada um de vocês. E que maravilha, Marcos Rafael, a gente falando sobre estar na metade do ano. Já estou em contagem regressiva para pegar minhas férias, tão sonhadas férias do mês que vem. Mas grato a Deus porque já vencemos 6 meses desse ano e graças a Deus por isso.
1: Matheus, e nós vamos hoje falar, continuar falando do Sermão da Montanha. E hoje nós vamos chegar aqui em um ponto muito interessante que vai falar também sobre os nossos dias, né? Nós vamos falar hoje da oração. A oração, ela é o oxigênio de quem crê em Deus. A gente tem o costume de falar que a oração, ela é a nossa conversa com aquele que nos criou e é o que nos faz fortalecer. Eu creio que durante todos esses meses, nós estamos aí chegando já no mês de julho, todos esses meses nós estamos comunicando com Deus e nos fortalecendo. Porque sem nos fortalecer nele, nós não poderíamos estar aqui. E estamos. Deus tem tido misericórdia de nós, nos perdoado. Então, hoje nós vamos falar a continuação do Sermão da Montanha. E hoje nós vamos falar também da oração, Matheus.
2: Meus irmãos, eu quero compartilhar com vocês a palavra de Deus que se encontra no Evangelho segundo escreveu Mateus, capítulo 6, do verso 6 ao verso 8, que diz: mas tu, quando orares, entra no teu quarto e fecha a tua porta, ora a teu pai que está em secreto, e teu pai que vê secretamente te recompensará. E orando, não useis de vãs repetições, como gentios que pensam que por muito falarem serão ouvidos. Não vos assemelheis, pois, a eles, porque vosso Pai sabe o que vos é necessário antes de vos pedirdes.
1: Glória a Deus, nós vamos estar orando para iniciar mais esse programa. Senhor Jesus, muito obrigado. Obrigado, Deus, por essa oportunidade de estarmos aqui, adorando o teu santo nome e aprendemos um pouco mais da tua palavra. Esteja conosco durante esse programa e abra o nosso coração. Senhor Jesus Cristo, toma a nossa voz para que nós venhamos falar somente aquilo que o Senhor deseja. Que nenhum lado humano nosso perverta a tua palavra. que o nosso ego, Senhor Jesus Cristo, não venha comunicar aquilo que é nosso, mas que nós venhamos sumir e falar aquilo que vem do Senhor, para que traga alegria, para que traga paz, para que traga salvação, cura e libertação, Pai. É o que te pedimos para essa noite. Em nome de Jesus, amém e amém. Meus irmãos, a oração, ela faz parte do nosso cotidiano, né? Nós temos que viver em constante oração. Às vezes nós estamos distante, e nós devemos orar quando estamos felizes, quando nós estamos preocupados, quando nós estamos aflitos, quando nós estamos tristes. Nós temos que orar, elevar a nossa vida em oração. Marcos, eu já tenho a minha vida de oração, eu oro de madrugada, eu oro de manhã, eu converso com Deus durante o meu dia, mas hoje nós vamos conversar um pouco e fazer uma pergunta autorreflexiva. Será que nós estamos orando a forma que Jesus nos ensinou, que ele nos manifestou através da sua vida? Porque em Mateus do capítulo 6, dentro do Sermão do Monte, Jesus vai mostrar pra gente que o problema da oração não é a falta da palavra, mas é o coração que está falando ela, é o coração que está expressando ela. E ele vai revelar que a oração, ela não é um discurso, um monólogo, né? A oração não é um monólogo onde você vai apresentar para Deus as suas questões somente e vai fazer um checklist de situações que deve ser resolvido. A oração, ela não é também a oração pública de impressionamento. Você não vai impressionar ninguém com sua oração, mas o mais importante, Jesus Cristo vai mostrar claramente que a oração não é, Mateus, uma defesa para Deus cumprir as suas vontades, né? As minhas vontades, para Deus cumprir aquilo que eu quero. Mas a oração é uma forma de eu estar em constante comunicação com Ele, para que eu possa entender os seus desígnios para mim e entender a vontade dEle na minha vida.
2: Maravilha. Meditando sobre Mateus 6, de forma antecedente à oração ensinada por Jesus Cristo, como nós conhecemos a oração do Pai Nosso, o Senhor Jesus, ele vai nos trazer um ensino muito precioso acerca da oração pública. Principalmente, Marcos, nós pentecostais temos muito essa prática de orar e muitas vezes mudamos a tonalidade de voz dependendo da ocasião, mudamos as palavras, queremos muitas vezes demonstrar a nossa espiritualidade através do tom de voz, das nossas palavras utilizadas, mas nós devemos ter muito cuidado com relação a isso, muito zelo com relação a isso. E o que Cristo nos ensina justamente a não nos portarmos como os fariseus, os publicanos, tentando impressionar a Deus e as outras pessoas acerca da nossa vida. Mas a oração deve ser algo que brota do nosso coração, em forma de gratidão, reconhecimento, apresentando a Deus as nossas causas, apresentando a Deus as nossas queixas, apresentando, levando a Ele também os nossos motivos de gratidão, apresentando para Ele toda a nossa devoção e reconhecimento de quem Ele é e de quem nós somos. E a oração é isso, essa comunicação sincera diante de Deus. E Marcos, eu sempre penso e falo que oração não é a quantidade de horas, oração não é as muitas palavras, mas oração é de fato a intencionalidade e a entrega daquele que está orando. Porque, irmãos, com relação à oração, a gente vai falar mais ponto, mas já quero aproveitar para contar uma experiência pessoal. Oração é conversar com Deus, e conversar com Deus não está limitado a ir para a igreja. Geralmente o grupo de oração é na quinta-feira, ir na igreja na quinta-feira, dobrar meu joelho lá por 30 minutos, eu orei. É uma oração, mas oração é conversar com Deus. E Deus te ouve em todo lugar, em todo ambiente. Então, em todo lugar que você coloca a planta dos seus pés, você tem que ter ciência que você carrega a presença de Deus e que você está em comunhão com Ele em todos os lugares. Então, nós devemos comunicar com Ele, orar e comunicar com Deus. E, Marcos, eu tenho respostas de orações que foi feito caminhando no meio da rua, sozinho. E a gente vai conversando com Deus e ele ouve e atende. Oração é um coração sincero, quebrantado diante de Deus, na certeza de que ele está ouvindo e no momento certo vai atender o nosso clamor.
1: E Mateus, o senhor falando do coração, John Bunyan, né, o escritor do livro Peregrino, ele vai dizer que na oração é melhor você ter um coração sem palavras do que ter palavras sem ter um coração. Porque a gente cresceu no meio pentecostal e o senhor também vislumbra isso, e o senhor pontuou isso, que muitas das vezes as pessoas estão transformando a oração num ato demonstrativo. Sendo que as orações mais proveitosas, né, os momentos mais proveitosos de oração são quando a gente chega, fecha a porta do quarto e conversa com Deus de maneira que você abre o seu coração. Porque a oração, ela não é uma conversa minha com Mateus, nesse sentido de que eu estou falando aqui com Mateus, estou comunicando com ele, mas o Mateus não tem acesso ao meu coração. Com Deus é diferente. Você está conversando com Deus, que conhece o seu coração, as suas palavras, o que você está expressando a ele. Então, Deus, ele não é convencido por palavras vazias, mas ele atende um coração quebrantado e contrito. Então, o ato de orar, um dia eu vi um pastor pregando, ele falou: olha, eu conheci um irmão que orava 6 horas por dia, mas uma oração repetitiva, uma oração ensaiada. Sendo que, na verdade, não é o tempo da oração, é a sinceridade dele. Claro que o melhor lugar para se estar é na presença de Deus. Então, 1 hora de oração, 2 horas de oração, 3, 4, 5, 6 horas de oração, é você estar na presença de Deus. Se verdadeiramente você estiver ali, você vai experimentar o tempo passar de uma forma até diferente. Mas a realidade daquele momento é você expressar para Deus não o que você quer, não somente o que você precisa, mas expressar para ele a sua verdadeira identidade. Reconhecer a graça dele, a misericórdia. Quando Jesus vai falar da oração, ele vai falar da questão da hipocrisia da oração, de homens que tinham feito a oração um conceito religioso demonstrativo, de homens que se posicionavam nas praças, nas sinagogas, diante das pessoas como santos homens de Deus, em que suas palavras eram vazias. Então, o alerta que Jesus vai trazer no Sermão da Montanha é para que a gente não venha se enganar, achar que nós estamos 5 horas, 6 horas, 2 horas, 1 hora, 30 minutos diante de Deus, falando palavras vazias, um discurso ensaiado, por ele não conhecer o nosso coração. Quando, na verdade, Mateus, Deus está observando muito mais o nosso coração do que as nossas palavras. Então, quando John Bunyan vai fala isso, fala sobre a questão do coração vazio, muitas das vezes, né, eu costumo falar daquela oração que a gente chega na igreja. Aquela oraçãozinha ali de 1 minuto, 1 minuto e meio, 30 segundinhos, você chega na igreja, dobra os seus joelhos. Um dia alguém me questionou: falou, Marcos, por que a gente tem que orar quando chega na igreja? E aí esse questionamento acendeu um sinal de alerta, porque eu na hora eu gaguejei para responder.
2: A gente faz no automático.
1: É porque muitas vezes a gente faz no automático. E na verdade essa oração é um costume da igreja, dos irmãos que vinham de longe, chegavam na igreja para agradecer a Deus pela oportunidade de estar ali. E para entregar o seu coração já naquele momento inicial a Deus, para que o culto não fosse o que ele precisava, mas sim a manifestação da graça de Deus na vida dele. Então, essa questão da automaticidade da oração, do ego da oração. Por exemplo, eu conheço pessoas, e isso é muito do meio pentecostal, não é uma crítica, porque nós somos pentecostais, mas é uma situação que a gente vê muito do irmão quando vai orar, ele imposta a voz. Não é nem uma oração, é uma pregação. Ele está pregando. A oração, ela é tão expositiva que muitas das vezes quem está em volta começa a prestar atenção na oração alheia do que ao invés de abrir seu coração. Então, a gente tem que tomar cuidado com isso. Cuidado com isso, porque é esse processo, Mateus, de oração que nos faz nos ligarmos a Deus.
2: Perfeito. Meu amigo, sempre que eu leio Mateus 6:6, sempre vem ao meu coração essa reflexão que a oração é um lugar de intimidade. Quando o Senhor Jesus fala sobre quando orares, entra no teu quarto, fala com o teu pai que está em secreto, irmãos, não é que você tem necessariamente que toda vez forar, entrar no seu quarto, fechar a porta, porque aí Deus vai ouvir a sua oração. É justamente trazer para o nosso coração que a oração é um lugar de intimidade, o quarto é um lugar de intimidade. Ninguém anda entrando no quarto dos outros. Eu posso até receber gente na minha casa, mas é na sala. E dependendo, quando eu tiver minha casa, é na área ali, fazer uma mesa grande para receber todo mundo na área. Mas o quarto é um lugar do casal e de intimidade. O que o Senhor quer nos ensinar é que a oração é um lugar de intimidade, onde eu e o Pai estamos ali desnudados mesmo, com o coração aberto, com sinceridade, eu entregando para o Pai as minhas necessidades, apontando para Ele as minhas fraquezas, mas também apontando para Ele as minhas alegrias. E a oração é isso. E Marcos, enquanto eu estava estudando essa lição, aí eu fui ler alguns versículos e ver Eclesiastes 5:2, que ele vai dizer: não te precipites com a tua boca, nem o teu coração se apresse a pronunciar palavra alguma diante de Deus, porque Deus está nos céus e tu estás sobre a terra, assim sejam poucas as tuas palavras. E, irmãos, não é uma crítica não, muito pelo contrário. Eu preciso aprender com os nossos irmãos que conseguem ficar 5, 6 horas de joelhos dobrados orando ao Senhor. Mas o exemplo que eu tive de algumas pessoas que tinham essa prática, eles faziam isso não para se engrandecer diante de Deus, mas justamente para que alcançasse aplausos dos outros. Assim, aquele ali é santo. Porque para conseguir passar esse tanto de tempo, era justamente para conseguir ter um holofote sobre ele. Mas quando eu olho Eclesiastes capítulo 5, verso 2, eu falo: Jesus, o Senhor conhece a minha vida antes mesmo de eu falar. Então o Senhor já conhece tudo aquilo antes de sair da minha boca. O Senhor já sabe aquilo que eu vou pronunciar. Então, Pai, a oração vai muito além, Marcos Rafael, de um momento. É justamente a abertura de um pai para um filho. É um pai que olha, já sabe tudo que o filho fez, só que ele quer só que o filho chegue diante dele e confesse aquilo que ele praticou. E com Deus é do mesmo jeito. Ele quer ouvir a nossa voz, ele quer ter comunhão conosco e de fato conhecer o nosso coração. E enquanto nós estamos ali em oração, em comunicação com o Pai, ele vai ouvindo o nosso clamor e preparando aquilo que nós precisamos. A oração é essa comunicação com aquele que tem, que faz, que pode. E na oração nós vamos de fato reconhecendo que ele é e quem nós somos. E é isso que o Senhor Jesus vai nos ensinar na oração do Pai Nosso, que a oração é justamente um reconhecimento de quem Deus é e de quem nós somos. E à medida que nós vamos comunicando isso, nós vamos engrandecendo a Deus e fortalecendo também a nossa vida, reconhecendo quem ele é e de fato reconhecendo que eu sou necessitado dele. E o cristão é isso, um eterno necessitado. Nós somos dependentes, servos do Deus Altíssimo.
1: E a questão aqui, Mateus, é que Jesus aponta um grupo de pessoas que eles tinham uma disciplina religiosa, né? Eles eram religiosos. Aqueles homens, eles estavam imbuídos de uma disciplina religiosa invejável. Aqueles homens tinham uma disciplina, uma invejável disciplina religiosa. Eles conheciam a lei, eles trabalhavam ela, só que a motivação é a que Jesus aponta. Jesus aponta aqueles homens como hipócritas, porque aqueles homens, eles tinham a prática, mas não a essência. Eles não ajudavam a ninguém sem querer algo humano em troca. E esse é o grande problema. O problema não é o tempo que eu levo orando, não é as palavras que eu uso, é a motivação, é o princípio de tudo. Porque, por exemplo, o Mateus falou aqui algo importante, no sentido de que às vezes a gente fala: ah, fulano ora tantas horas, Mas isso às vezes é porque o fulano comunica pra gente. Não, eu, essa noite eu orei aí, ó, 12 horas. Eu convivi com pessoas que nunca falaram, mas tem campanhas ininterruptas às madrugadas. Porque quando Jesus fala sobre fechar a porta, fala sobre intimidade, ele está falando sobre secreto, ele está falando, na verdade, do coração. O coração da casa não é a sala de jantar, é o quarto. É onde a intimidade habita. No sentido de que Jesus Cristo está falando, olha, esquece essas coisas que vocês fazem para o externo, porque elas são vazias. Se eu faço algo buscando aplauso humano, a conquista já foi dada, o aplauso já foi dado, eu não preciso requerer nada de Deus. E a pergunta não é, se eu oro, é porque eu oro. Por que que eu estou levando a minha vida em oração? É porque eu quero ter um encontro genuíno com Deus ou porque eu quero transparecer uma santidade que muitas das vezes não é existente? Porque a hipocrisia, ela ladeia lado a lado com o pecado. No sentido de que às vezes eu quero transparecer algo que na verdade eu não sou, para que eu não venha a ser encontrado em julgamento. Mas o ponto principal aqui é que Jesus faz esse apontamento, né? Um apontamento importantíssimo para a nossa vida. Ele faz um questionamento, ele aponta a hipocrisia do coração, não só para aqueles homens. O Sermão da Montanha não era só para aquela época, é algo que vai nos acompanhar até a sua volta. Então, a oração, ela é essa mola propulsora para nós dentro da vida cristã. E aí é que o nosso comentarista separou uma frase que eu tinha lembrado dela, só que eu não lembrava exatamente dela, mas tá aqui. Ela tá bem colocada aqui, que é a frase de Charles Spurgeon, que fala assim: a oração é o nervo que move o músculo da onipotência. Só que para mover esse nervo, eu tenho que ter sinceridade. Eu tenho que saber o terreno onde eu piso. E aí, Matheus, quando eu tava hoje dirigindo, eu tô muito mais zen no trânsito agora, posso falar isso, tô muito mais tranquilo. E eu tava lembrando, e aí parece que não tem nada a ver com oração, mas tem, que é quando Moisés chega pertinho da sarça. A sarça fala pra ele: olha, é o seguinte, tira as sandálias dos teus pés, porque esse lugar que você tá pisando aqui é santo. Porque a presença de Deus está aqui. A oração é esse lugar. Só que ali não está falando mais só sobre sapato. Tira um pouco dessa tua humanidade aí, desse teu ego, dessa tua autopreservação. Porque o lugar onde você está pisando é onde mora o todo onipotente. É onde está aquele que conhece tudo. Ele detém toda a sabedoria, ele detém todo o poder, ele sabe o passado, o presente e o futuro, ele sabe tudo. Então cuidado onde você está pisando. A oração não é um lugar onde você entra de qualquer maneira. A oração é um lugar onde você entra para acessar o Pai. Irmão, e para acessar o Pai, você tem que entender que ele sabe de todas as coisas. Então, no momento subsequente aqui de Mateus 6, agora do 9 ao 13, Jesus Cristo vai fazer o quê? A sua maior qualidade de mestre. Ele vai ensinar agora. Ele vai falar assim: olha, agora vocês vão aprender. Agora vocês vão ouvir de mim, que sou filho, filho do Deus vivo. Vou tirar essa casca do ego de vocês para vocês aprenderem. E Jesus, Mateus, ele é tão misericordioso que ele vai dar a receita, obviamente, a oração do Pai Nosso. Ele vai dar a receita para nós, para que nós não venhamos cometer o erro que ele havia acabado de corrigir, né? No sentido de que Jesus está corrigindo a hipocrisia, Jesus está corrigindo o ego, Jesus está desviando o olhar dos homens para as coisas humanas.
2: Perfeitamente. O Senhor corrige de fato aquilo que estava sendo feito de forma errônea. E agora, Marcos Rafael, ele vai nos ensinar justamente a orar da forma correta. Ele vai iniciar a oração que nós conhecemos e nomeamos assim como a oração do Pai Nosso. Ele vai começar orando da seguinte forma: Pai Nosso que está no céu. Aqui no início da oração ele já vai revelar justamente a figura do Pai, que é uma figura de intimidade. O nosso pai, nós temos com ele uma convivência diária. O pai, nós temos com ele uma convivência permanente. Mas nós também temos nele a figura de autoridade, a figura de respeito. Nós temos em Deus como nosso pai, aquele a qual tem autoridade sobre a nossa vida, aquele a qual nós temos intimidade diária e a qual nós temos o respeito. E não é um respeito velado, mas justamente reconhecendo o seu poder, reconhecendo a sua autoridade, quem ele é nas nossas vidas. E nós precisamos fazer esse reconhecimento diário. Com o nosso pai físico, com o nosso pai terreno, Marcos Rafael, nós temos o maior zelo e reverência acerca da honra, acerca do cuidado, acerca do respeito que nós devemos ter, a ponto de, se eu fosse chamar minha mãe de você, meu irmão, se eu fosse chamar meu pai de você, não, é o senhor. Chego perto dele, dou bênção, reconheço que ele é autoridade, que ele tem a bênção sobre a minha vida. E Jesus vai nos ensinar justamente sobre isso. E quando você chegar diante de Deus, chegue reconhecendo que ele é o seu pai, que ele tem autoridade sobre a vossa vida, que ele, você tem intimidade com ele, mas a intimidade nunca deve roubar dele o respeito, nunca deve. E no nosso tempo nós temos que ter muito zelo com relação a isso, porque a gente ouve cada oração, cada música, cada coisa, justamente, Marcos Rafael, sem esse senso de respeito com a figura do nosso Deus, do nosso Pai. E nós não podemos, meus irmãos, você que está nos ouvindo, perder esse respeito e reconhecimento da autoridade que está no nosso Senhor Deus.
1: E Jesus já logo em seguida, né, que ele inicia a oração com o Pai Nosso que está no céu, já vem ele nos mostrando a preeminência da glória de Deus, que aí já vem o santificado seja o seu nome, mostrando a virtude da santidade em Deus. Deus, ele é santo, 100%. Não há mácula na glória de Deus. E nós devemos reconhecer isso. Jesus está falando assim, você precisa reconhecer que o Deus Pai, ele é santo. Ele está acima desse compreendimento seu humano e do seu, dos seus pecados. Mas não é uma visão, Mateus, de aterrorizar. É uma visão de glorificar. Porque Deus, mesmo ele sendo santo e nós sendo réis pecadores, ele ouve a nossa voz como filhos. Então mostra essa grandiosidade de Deus no sentido de que Jesus está falando assim, olha, mesmo ele estando habitando nas alturas, o seu nome sendo santificado entre as nações, ele para ouvir a sua voz. Ele vai ouvir porque você reconhece a paternidade, porque esse reconhecimento da paternidade de Deus aqui é um tema mais extenso, mas reconhecer que Deus, ele é o Pai, ele reconhecer que ele está acima de tudo. Só que ele não é só o Pai, ele é um Pai Santo. A santidade dele está acima de nós. E aí, nós estamos evocando aqui as palavras de Jesus Cristo, porque Jesus Cristo viveu em santidade. E o nome do Senhor é exaltado como santo. Quando os serafins, lá na visão, na visão do profeta, os serafins estão rodeando, os serafins e os anjos estão rodeando o altar do Senhor, o trono de Deus. Eles estão clamando, eles não estão falando, eles estão clamando que ele é santo. Então essa atenção à filiação do respeito que o Mateus bem pontuou aqui e entender a santidade de Deus são partes importantes da oração, Mateus. E aí vai dar a subsequência.
2: Perfeito. Nós vemos justamente esse reconhecimento da autoridade, porque muitas vezes, Marcos, eu vejo muitas vezes falando assim, o véu do templo foi rasgado, agora nós temos livre acesso. Irmãos, o zelo de Deus para quem chegava no Santo dos Santos era algo tão grande que se você levasse qualquer fogo estranho, a pessoa era consumida vivo. Então, irmãos, se nós temos acesso, nós devemos continuar com o mesmo respeito, com a mesma reverência, com o mesmo zelo e com o mesmo padrão diante de Deus, que é santidade. Aí ele vem com outro ponto nos ensinando, que é: venha o teu reino. O que o Senhor Jesus quer nos ensinar é que o reino e o governo de Deus, a sua autoridade salvadora e justa, deve reinar no nosso coração. A Igreja de Cristo precisa buscar um padrão de santidade, onde Cristo é aquele que conduz, quem governa, quem tem a autoridade principal, é aquele que legisla a nossa vida, é aquele que vai comandar as nossas ações. E nós precisamos justamente viver debaixo, sobre as regras desse reino. E desse reino que ele não está restrito só a essa terra, mas o céu. E é à medida que nós obedecemos as regras desse reino que nós vamos viver de fato para herdar aquilo que nós temos como promessa sobre a nossa vida. E nós precisamos aprender com Cristo a viver como cidadãos desse reino prometido. Nós sabemos que a nossa vida nessa terra aqui, a Bíblia vai falar que aqueles que vão viver muito, vão viver até os seus 70, a partir disso é só cansaço e enfado. Tudo aqui vai passar, mas nós temos que ter certeza. Temos sobre nós uma promessa.

0: algumas pessoas que ainda não compreenderam que a vontade ela é de Deus. E aí Jesus vai deixar bem explícito dizendo, ó, seja feita a tua vontade, assim na terra como no céu. Porque esses dias eu entrei num debate, eu tenho evitado entrar em debate. Não vou nem falar desse, não vou nem dar um talkback aqui desse, talkback desse comentário sobre enfado e cansaço, porque já chegou, eu tenho essa visão.
1: Não precisou nem chegar nos 70.
0: Não precisou não. Mas, eu vou contar aqui, falei hoje no curso de ensino, ontem eu coloquei a carteira na geladeira. É um assunto seríssimo. Chegamos em um ponto que não tem mais volta. Mas o fato é que eu tava entrando num debate, alguém falou assim, ah, você acha certo você declarar em nome de Deus? Irmão, Jesus Cristo nos falou que seja feito a vontade dele. Se a vontade de Deus, se a vontade de Deus para minha vida, ela é superior, eu não posso ir contra a vontade de Deus. Então eu não posso falar aqui pro Mateus que eu declaro algo sob o nome de Deus para a vida dele, que não é o projeto de Deus para ele. Como se Deus ficasse em algum momento contra a parede. Claro, irmãos, claro. Pedir em nome de Deus é diferente. Eu posso estar orando aqui pelo irmão Mateus e pedir a Deus que abençoe ele na área financeira, que abençoe ele na saúde, que abençoe ele de inúmeras maneiras. É pedir, só que tem aquele que declara. Não, ó, eu estou declarando aqui em nome de Jesus. Calma, calma. Porque a gente já entendeu que ele é nosso pai, que ele é santo, que o reino é dele, que o reino é dele e que a vontade é dele. Ou seja, ele é soberano. Eu não posso invadir a soberania de Deus. Eu estava num lugar um dia, uma pessoa pediu uma oração a uma pessoa, a um pastor, e o pastor fez uma oração e os irmãos ficaram, não vou falar revoltados, mas ficaram preocupados com a oração que o pastor fez. Ele orando, ele falou, Senhor, se for da tua vontade, cura a tua serva. Se não for, Senhor Jesus Cristo, dê paz para ela, guarda ela até seus momentos finais. Todo mundo assustou. Final das contas, a irmã foi curada. E aí foram questionar o pastor. Não, e aí? Não, irmão. A vontade de Deus para a vida dela era essa. Eu não posso interferir na soberania de Deus. Casos e casos, mas o sentido aqui é, eu não posso desmerecer na palavra mais chula que eu posso encontrar no meu vocabulário, desmerecer algo que é muito maior do que eu. A vontade dele. A vontade dele. A vontade de Deus para minha vida, para sua vida, é uma. Ele vai cumprir a sua vontade na nossa vida. E nesse sentido, Jesus ainda coloca em um ponto macro, porque ele fala assim, assim na terra como no céu. Ou seja, mostra a grandiosidade da vontade de Deus. A vontade de Deus não é mesquinha, só dentro dos meus padrões, dos meus desejos, das minhas necessidades, dos meus direitos. Ela está englobando a terra, como tudo que conhecemos e tudo que vivenciamos, tudo que olhamos, tudo que é palpável, tudo que não é palpável, quanto aquilo que está superior a mim, superior à minha pequenez. Hoje eu coloquei uma pessoa em crise existencial, Matheus. Uma pessoa muito importante, se achando muito importante, eu falei, você tem ideia de que nós somos poeira nesse universo todo? O nosso pequeno planeta, visto de longe, e aí tem uma síndrome, eu já vou encerrar esse assunto, que não é o tema aqui, mas tem uma síndrome que muitos astronautas vivenciam, que é observar o planeta Terra de fora. Porque eles olham e vê somente um ponto azul e olha toda uma imensidão. E aí Jesus está falando assim, olha, a vontade dele é soberana na Terra, na nossa pequenez aqui, nesse planetinha azul que nós temos, quanto nessa vastidão toda. Ou seja, aquela teoria do caos organizado lá de Albert Einstein é real. Nada foge da vontade de Deus. Está tudo sobre o plano dele.
1: É maravilhoso. Meus irmãos, aprender sobre oração vai tomar

0: bastante tempo da nossa vida, é muito importante. A gente vai para outro ponto aqui, Marcos Rafael, que é sobre a petição com relação à provisão sobre as nossas necessidades. O Senhor Jesus nos ensina a pedir o pão nosso de cada dia, dá-nos hoje. A petição acerca do pão é um ensino para as nossas vidas acerca de pedir a Deus não aquilo que é supérfluo, mas aquilo que é necessário. Nós precisamos a cada dia buscar de Deus a provisão para aquilo que nós precisamos, mas entendendo que não é pedir com ansiedade, mas o Senhor nos ensina acerca da autossuficiência. Irmãos, o Senhor, Ele quer nos abençoar, sim. O Senhor quer entregar para nós aquilo que nós precisamos, sim. Mas Ele também quer nos educar a viver de forma confiante, entendendo que todo tempo não vai faltar. O Senhor é quem abençoa. E eu fico olhando sempre com relação à provisão de Deus, toda vez que a minha vida necessita de alguma coisa, que sempre a gente está clamando a Deus, pedindo alguma coisa, mas eu lembro dos servos do Senhor saindo do Egito e indo para a Terra Prometida. E, Marcos Rafael, muitas vezes nós nos encontramos quando o povo viu maná pela primeira vez, fala assim, vamos guardar, porque senão vai faltar. Mas aí, o que acontece? O maná que foi guardado se perdeu. Irmãos, que nós possamos aprender a depender de Deus, que nós possamos aprender a cada dia a desfrutar do cuidado de Deus para a nossa vida. Nós devemos aprender a ser grato a Deus, orar pelo que Ele está mandando, abençoar o que Ele já mandou e reconhecer que Ele é quem tem guardado e tem suprido todas as nossas necessidades. Entenda uma coisa, Deus não está aqui para suprir os seus prazeres pessoais, não. Ele está aqui para suprir as suas necessidades. E nós temos que ter muito zelo com relação a isso. Outro ponto que nós aprendemos sobre a petição é que Ele vai nos ensinar no plural o pão nosso, não é o pão meu. Vai falar justamente sobre a vida em comunidade. Irmãos, a igreja nos ensina muito sobre isso, em que é um grupo de pessoas ali. Irmão, se a igreja fosse um mix de pessoas perfeitas, ela não existiria, mas é justamente um mix de pessoas que reconhece a sua necessidade. Irmãos, e a igreja é o momento que um ora pelo outro, um é tocado por Deus para abençoar o outro, um ganha uma roupa nova, a roupa que ele já tinha já vira bênção na vida do outro, o alimento que ele ganhou. Irmãos, eu graças a Deus sou muito abençoado nisso. Esse dia mesmo eu ganhei um pedaço de carne, aí eu fui almoçar na casa de pai e já levei o pedaço de carne que eu tinha ganhado. E é isso, irmãos, a bênção vai chegando na nossa vida e vai passando por nós e vai chegando nos outros através de nós. E igreja é isso, é um recebendo e abençoando, é a graça de Deus operando e manifestando no nosso meio. E o que nós precisamos aprender com Cristo é: Pai, não deixe faltar a provisão diária, não deixe faltar aquilo que eu necessito. Me ensine a administrar aquilo que o Senhor tem mandado. Abençoe a minha vida, a vida do meu irmão. Que a bênção que caia sobre a minha vida caia também sobre a vida do meu irmão. E é isso. Que a bênção de Deus esteja sobre a nossa vida.
1: E esse ponto, Mateus, do pão nosso cada dia, já vem algo em seguida, que é o martelo para esmiuçar a pedra do nosso coração, que é: perdoa as nossas dívidas, assim como nós perdoamos. E esse fato do perdão, ele é algo que Jesus Cristo deixa bem claro, de que ninguém vai ser perdoado se não encontrar o perdão. No sentido de que, eu, para mim, requerer de Deus o perdão, eu tenho que liberar ele. Eu tenho que liberar o perdão para aquela situação adversa à minha vida. Eu tenho que liberar o perdão para aquela pessoa que me ofendeu. Eu tenho que liberar o perdão para que eu possa, de maneira justa, não requerer, mas me apresentar diante do Pai digno de ser perdoado. Porque nós temos uma visão, e é a visão lá da lei de talhão, né? É olho por olho e dente por dente, no sentido de que muitas pessoas, elas não têm o seu coração totalmente limpos, porque elas não conseguiram encontrar o perdão em Jesus Cristo, porque elas não perdoaram. Então, no que Jesus está nos ensinando olha, para vocês alcançar o perdão, libera ele. Deixa que a justiça de Deus, e aqui já é um outro tópico, nós não vamos entrar nele, a justiça de Deus se encarrega das injustiças, das coisas que estão fora, desordenadas. Não encarregue seu coração em vingança. Não encarregue seu coração nisso. Esteja com seu coração limpo. Esteja com seu coração limpo para você acessar o Pai e acessar o perdão que há em Jesus Cristo. Então, a liberação desse perdão, e principalmente colocado no ato da oração, porque muitas vezes a gente chega diante de Jesus com a nossa petição de perdão, mas chega com o coração carregado de ódio, chega com o coração carregado de vingança, chega com aquela mágoa que é difícil fechar, mas você também não dá oportunidade para ela ser fechada. Então, Jesus Cristo está nos instruindo, falando, olha, para você entrar no perdão, entra de coração leve, libera o perdão, mas é difícil perdoar, irmão, vamos ser sinceros, o ser humano, ele é vingativo. O ser humano, ele é vingativo. Nós, infelizmente, temos uma síndrome que acompanha a humanidade, de que o mal feito a mim, eu vou piorar ele. Eu vou piorar ele. Tava hoje ouvindo uma história de uma rixa de família que levou 16 membros de duas famílias ao óbito. Porque um matou o outro, que matou o outro, que matou o outro, que matou o outro. O ódio que vem nessa crescente do mal, não, me fizeram mal, a sociedade me fez mal, eu vou aplicar o mal na vida do outro. É isso que Jesus Cristo está falando para mim, você abandonar. Porque o mundo já é maligno, as coisas do mundo já vão andar assim mesmo, dessa maneira que você está vendo. Mas aquele que quer encontrar perdão em Jesus Cristo, Mateus, ele entrega seu coração de maneira leve.
0: Glória a Deus. E finalizando a oração do Pai Nosso, nós temos uma petição. Jesus vai nos ensinar uma petição, que é: não nos deixes cair em tentação, mas livra-nos do mal. Essa petição reconhece justamente a nossa fragilidade, esse entendimento que nós somos fracos e que há sobre a nossa volta diversas batalhas, tentações a qual nós precisamos vencer. E nós precisamos do auxílio do Pai para vencer cada uma delas. E nós devemos pedir, meus irmãos, que Ele possa, em todo tempo, preservar os nossos caminhos, guardar a nossa vida, blindar a nossa vida do mal. Porque, irmãos, nós temos que ter ciência que a vida cristã, Marcos, envolve conflitos espirituais e físicos também. E nós precisamos estar fortalecidos para cada um deles. Nós precisamos pedir que Deus nos livre de muitas coisas. E muitas vezes, e muitos livramentos, Deus concede à nossa vida que nós nem vemos. E outros, Ele nos dá o privilégio de ver para exercitar nossa gratidão e entendimento de que Ele está cuidando das nossas vidas. Pedir para Deus livrar as nossas vidas do mal é entender diariamente e chegar diante do Pai, reconhecendo que nós somos frágeis, fracos, limitados, dependentes, e que nós carecemos dele cotidianamente, nos livrando, nos guardando e nos protegendo dos ataques do mal, das ciladas do inimigo, entendendo que o inimigo das nossas almas de fato anda ao nosso derredor como um leão bramando, procurando a quem possa tragar. Mas a Bíblia vai falar que o Senhor anda ao nosso derredor, nos protegendo e nos guardando de todo mal. E é essa confiança, Marcos Rafael, que nos faz andar de cabeça erguida, sabendo que o Senhor dos Exércitos está conosco.
1: Bênção de Deus. Mateus, esse assunto é um assunto tão gostoso que o tempo passa rápido e a gente nem vê o horário. Agora nós vamos para um rápido intervalo, vamos ouvir uma linda canção e já já a gente volta para concluir o programa desta terça-feira.
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0: Estamos de volta com o programa Conexão de Lins. Estamos recebendo aqui uma visita muito ilustre aqui. Que Deus abençoe o irmão Álvaro e toda a sua família. Aqui os parentes aqui da irmã Elianai, né? Eu me surpreendi com o tamanho do Álvaro, que Deus abençoe ele. Matheus, e esse é o horário, o momento específico de mandar já. Moça, Cris, quer falar Feliz Natal? Eu ia falar Feliz Natal. Estava engatilhado falar Feliz Natal. Mas é o alô, moça. É hora de mandar o alô para esse povo.
1: Mas não tá longe, não.
0: Não tá longe, não.
1: Quero mandar aqui um abraço especial para os irmãos ali da DA 101. Estivemos ali hoje num culto de ensino maravilhoso. Deus continue abençoando o pastor Samuel Acácio, pastor Ana Dinácio. Quero mandar um abraço especial aqui para os meus queridos amigos, pastor Adão, pastor Raimundo, pastor Tiago, pastor Aurenice, toda a sua família. Deus continue abençoando os irmãos que estão conectados. Quero mandar um alô especial para o nosso querido amigo Oséias. Deus continue abençoando a vida dele. E quero deixar registrado um abraço aqui para o meu sogro, para minha sogra, que estão conectados ali, intercedendo por nós. E também para minha mãe digna esposa. Eu acho que ela já deve estar dormindo, mas deixar registrado o meu abraço aqui.
0: Aqui eu tô negociando uma janta aqui ainda. Então não dormiu não. Tô negociando aqui uma janta com a irmã Isabela pra ver se a gente consegue pelo menos ainda encerrar a noite, pelo menos de estômago cheio, né? Meus irmãos, eu quero aqui deixar um alô especial para todos os nossos ouvintes. E eu quero deixar um alô especial mesmo hoje pros nossos irmãos lá de Araguaína, que está nos ouvindo. Que Deus abençoe a vida de vocês. As ondas agora do rádio, elas já atingiam o mundo inteiro, só que agora especificamente nós também estamos atingindo a cidade de Araguaína, um projeto que Deus colocou no coração do nosso presidente, em breve em muitos outros lugares. Mas que Deus abençoe os nossos irmãos de Araguaína. Estivemos lá há alguns dias, tá uma benção. A gente tem muita felicidade em saber que nós estamos agora fazendo parte da rotina de vocês. Que Deus abençoe a cada um de vocês, que Deus possa continuar guardando vocês e que essa cidade continue sendo uma benção. Quero deixar um abraço especial para todos os nossos amigos das urgências e emergências da nossa cidade, do nosso estado. Que Deus abençoe vocês que estão aí no plantão, que estão trabalhando, os nossos amigos, né, que nos carregam aí nos carros para cima e para baixo, nossos amigos dos aplicativos de mobilidade urbana. Que Deus abençoe vocês. Quero deixar um abraço especial para toda a nação madureira, em Palmas, no Tocantins e no mundo. Que Deus possa abençoar o coração de cada um dos teus filhos, em especial para o meu pastor, pastor André Martins, pastora Leila, e aos meus pais, pastor Marcos Lauro, pastora Raimã. A minha esposa, como eu falei, está aqui negociando a janta. Eu acho que eu estou perdendo a negociação, Matheus. A gente vai ter que reavaliar aqui o...
1: Pedir uma salada só para tu.
0: Acho que hoje vai ser pipoca. O micro-ondas hoje vai ser utilizado. Brincadeiras à parte, um beijo, te amo, minha esposa. Atira a primeira pedra, irmão. Qual foi o adulto aqui que nunca comeu pipoca na janta? Mas já vai dar. Já é 11:01, a pessoa tá falando de janta, uma hora dessa.
1: Seu nutricionista não ia aprovar.
0: Com certeza não. Deus queira que ele não esteja ouvindo. Meus irmãos, a temática de hoje foi oração. E a oração, ela é o que nos mantém de pé. E a importância de nós aprendermos sobre ela, principalmente a parte prática dela na nossa vida, não a teórica, porque eu não considero a oração do Pai Nosso uma oração teórica. Eu considero ela uma oração prática. Então, aprender sobre isso parece que a gente está querendo infantilizar a audiência, mas não é. É mostrando através da palavra de Deus, que mostra aos nossos corações de maneira geral, de que buscar Ele com sinceridade, dentro dos parâmetros que Ele estabelece, é o oxigênio da nossa alma. E aí onde nós vamos encontrar paz e felicidade, Matheus?
1: Perfeito. A oração do Pai Nosso, ela não é algo para me estar repetindo diariamente, como um mantra, como algumas pessoas fazem, mas é de fato orar e praticar o que o Tiago nos orienta, porque Tiago escreve dizendo que pedis e não recebeis, porque pedis mal. Muitas vezes nós oramos, irmãos, e a nossa oração chega diante de Deus como fogo estranho mesmo, não passa do teto. E nós precisamos aprender a orar, irmãos, e nós temos a fórmula. Eu vou ler aqui exatamente o que eu escrevi na conclusão, que diz: O Pai Nosso não é apenas uma fórmula para repetir, ele é um mapa. Ele nos ensina a começar adorando, a submeter os nossos desejos, a confiar na provisão, a viver reconciliados e a caminhar em vigilância. Uma igreja que ora assim se torna mais humilde, mais obediente, mais centrada em Deus. A oração do Pai Nosso é um mapa que o Senhor Jesus nos deixou, onde nós vamos aprendendo certinho quais são os passos. Adorar, reconhecer quem é o nosso Pai, reconhecer as nossas necessidades, entender que Ele é supremo, que está acima de todas as coisas, entender que é Ele quem supre todas as nossas necessidades e aprender a viver em obediência, entrega e devoção a Ele em todos os dias da nossa vida.
0: Mateus, e que essa palavra não sai do nosso coração de maneira alguma. Que a gente venha andar por esse mapa, que a gente venha viver dentro desse ambiente que Jesus nos proporcionou ter. Não venhamos fazer com que a nossa oração seja mecânica, ou seja, um ato que eu faço para bater um ponto no céu, ou que eu faça somente para impressionar as pessoas à minha volta, mas que seja um ato onde eu me humilhe e Jesus possa encontrar em mim um coração aberto para derramar de sua misericórdia. Porque todos nós somos merecedores do fogo, da destruição. Mas quando nós estamos diante de Deus com o coração realmente aberto, com sinceridade, Deus tem misericórdia para as nossas vidas. Mateus, estamos chegando já em mais o final de um programa. As suas considerações final, a pessoa comenta, mandou aqui. Olha, o pessoal é mau, certo? Por isso que você pensa que não tem ninguém ouvindo, mas tem. A Rádio Pai não é a tua, é mais ouvida do estado do Tocantins.
1: Receberam o Feliz Natal aí.
0: Mandou aqui. Pode já começar a desejar um Feliz Natal, mas não esquece o presente. Olha só, tá vendo? Esse é o espírito natalino. Mateus, as suas considerações finais.
1: Meus irmãos, vamos conhecer e prosseguir em conhecer o nosso Senhor e Salvador Jesus Cristo. A importância da leitura da Bíblia Sagrada é justamente para que nós tenhamos pleno conhecimento do que Cristo tem nos ensinado. Porque quando Ele fala que tomai sobre vós o meu jugo, pois o meu jugo é suave, o meu fardo é leve, é justamente a partir desse conhecimento, porque quando muitas vezes nós ouvimos, aprendemos sobre a oração, algumas vezes nós elevamos a oração de forma errada. Mas hoje nós fomos despertos justamente a orar da forma certa. E quando nós oramos da forma certa, nós vemos que a oração de fato é um lugar de refúgio, é um lugar de paz, é um lugar onde o Senhor espera que nós estejamos, porque é um lugar de comunhão a qual Ele quer se relacionar, se mostrar, ouvir e atender ao nosso clamor. Então, meus irmãos, aprenda de Cristo e vamos praticar aquilo a qual Ele tem nos ensinado.
0: Mateus, eu quero aqui agradecer a Deus pela sua vida, por você destinar para nós aqui um pouco do seu tempo e nos abençoar com suas palavras. Quero aqui agradecer a cada um dos ouvintes que ouviu esse programa, que possa ter tido seu coração tocado. Eu convido a você para estar mais perto da palavra, aprendendo um pouco mais durante toda a programação aí da Rádio Paz. Mateus, eu quero deixar aqui um abraço pro pessoal que passou aqui para um pedido de oração. Quero deixar aqui um abraço para a diaconisa Cleonita, que passou aqui e pediu uma oração. Que Deus abençoe, minha irmã, a sua vida. Que Deus possa visitar aquilo que a senhora deseja e cumprir a vontade dele na vida da senhora. A irmã Maria Helena, lá da Chácara Cipó, que Deus abençoe. E a cantora Renata Azevedo, que Deus abençoe a vida de vocês. Obrigado por ter passado aqui e deixado seu alô. E a você, ouvinte, que talvez escutou esse programa e quer fazer algo diferente na sua vida através da sua oração, leia Mateus 6 inteiro e procure entender as palavras de Cristo para nossa vida. Eu agradeço a Deus por mais esse programa. Mateus vai estar orando para estar encerrando mais essa terça-feira, cada dia aí mais perto do Natal, né, Mateus?
1: Oremos, Senhor Jesus, nós queremos louvar ao Senhor por tudo quanto o Senhor tem feito, por tudo quanto o Senhor ainda tem para fazer. Nós louvamos a Ti porque grandes coisas tem feito o Senhor para conosco. Grandes livramentos, o Senhor é quem tem mandado a provisão no tempo certo para as nossas vidas. E nós queremos, Pai, nessa noite também interceder ao Senhor pelos nossos irmãos que estão passando por enfermidades, que estão passando por algum momento de necessidade. Nós cremos que o Senhor tem poder para curar, para remover qualquer enfermidade, para expulsar o espírito mal. E nós clamamos ao Senhor e pedimos, Pai, entra com providência na vida de cada um dos nossos ouvintes, que o Senhor possa mandar a provisão, que o Senhor possa ordenar a sua bênção sobre cada lar, sobre cada vida, Pai. Em nome do Senhor Jesus, nos dê uma semana abençoada e que a bênção do Senhor esteja sobre a nossa casa, sobre a nossa vida, sobre a nossa família. Em nome de Jesus, amém.
0: Amém, que Deus abençoe, tenha um ótimo restante de semana, que Deus possa me abençoar a sua casa, a sua vida, e até terça-feira que vem, se assim Deus nos permitir.
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Queridos irmãos, amigos, estamos novamente aqui para continuarmos falando a respeito da oração dominical, ou seja, a oração do Pai Nosso, que todos nós a conhecemos dessa forma. O texto que nós estamos falando ainda é o Sermão do Monte, ou Sermão da Montanha, onde o Senhor Jesus estava dando instruções aos seus discípulos para ensinar a eles uma nova modalidade de vida, uma nova forma de viver. E o texto começa a partir do versículo 9 do capítulo 6 de São Mateus, que diz assim: Portanto, vós orareis assim: Pai nosso que estais no céu, santificado seja o teu nome, venha o teu reino, seja feita a tua vontade, assim na terra como no céu. O pão nosso de cada dia nos dá hoje, perdoa-nos as nossas dívidas, assim como nós perdoamos aos nossos devedores. E não nos induzas à tentação, mas livra-nos do mal, porque teu é o reino e o poder e a glória para sempre. Amém. Você se lembra que no programa passado nós mostramos e falamos que a oração do Pai Nosso, a oração da dominical, a oração que o Senhor Jesus nos ensinou, ela foi dividida em 7 súplicas ou em 7 pedidos. E nós dissemos que 3 desses pedidos foram concernentes às coisas de Deus. E 4 desses pedidos foi em relação a necessidades nossas, a nossa vida diária, ao nosso cotidiano, à nossa maneira de viver. E nós queremos agora já entrar exatamente na primeira súplica. No dia anterior, no programa anterior, nós falamos apenas a respeito do versículo 9. O Senhor Jesus diz assim: Pai nosso que estás no céu. Até aqui, ele estava apenas se direcionando a Deus. Eu falei sobre isso. Mas a partir de agora, nós estaremos entrando verdadeiramente nas petições, nas súplicas que os próprios discípulos ouviram da parte do Senhor Jesus. A primeira súplica que ele diz está exatamente no verso 9, que diz assim: santificado seja o seu nome. Primeira parte, a primeira coisa que o Senhor Jesus fez questão de mostrar aos seus discípulos aqui é a respeito de santificarmos o nome de Deus aqui na terra. Como é que nós poderíamos santificar o nome de Deus aqui na terra? De duas maneiras. A primeira maneira é por palavras. Nós podemos santificar o nome de Deus por palavras, agradecendo a Ele por palavras. Eu quero lembrar você de uma vez que o Senhor Jesus curou 9 leprosos. Aqueles 9 leprosos foram curados. E o Senhor Jesus disse para eles: olha, vocês vão, mostra ao sacerdote, faça o que diz a lei e pronto. E aqueles rapazes, os 9, eles indo ao sacerdote, no caminho eles notaram que já estavam curados. Um deles, apenas um, voltou para agradecer ao Senhor Jesus. Apenas

são o seguinte: se vocês de mim se envergonhar na terra, eu também me envergonharei de vós quando voltar do céu. Eu quero dizer para você que o Espírito Santo, o batismo com o Espírito Santo, foi dado aos discípulos para que eles tivessem poder para testemunhar do Senhor Jesus aqui na terra. Deus precisa, para responder às suas orações, que você cumpra a primeira parte, ou seja, a primeira súplica desta oração que o Senhor Jesus nos ensinou. Pai, santificado seja o teu nome. A primeira forma de você santificar a Deus é você testemunhar dele aqui na terra, mostrar quem ele é, o que ele fez, o que ele faz, o que ele tem poder para fazer. Esta é a primeira coisa, e ser agradecido, voltar agradecendo a Deus por tudo que ele fez, ser grato a Deus. Eu costumo dizer que se conhece a personalidade de um homem, se conhece a personalidade do ser humano, é pela medida ou pelo grau de gratidão que ele possui. Se ele possui um grau de gratidão muito alto, eu quero dizer para você que a personalidade dele, que o caráter dele é muito bom. Se a gratidão dele, se ele é uma pessoa ingrata ou uma gratidão baixa, você pode ter certeza, o seu caráter também ou é um mau caráter, ou é um caráter mal formado, ou é um caráter deformado. Por isso eu digo para você, se você quer saber a respeito disso, de como é a sua gratidão a Deus, é só examinar a você mesmo. Você tem como examinar a você, olhar para você se você realmente é uma pessoa agradecida. Esse rapaz que nós estamos falando aqui, esse moço leproso que voltou dando glória a Deus, pode ter certeza que a personalidade dele era muito forte, muito boa. Então, a primeira forma de nós santificarmos o nome de Deus aqui na terra, sendo grato, por palavra. A segunda forma, eu quero dizer para você, que não é pela nossa palavra, mas é pela nossa vida, o nosso modo de viver, a nós mantermos o modo exemplar de proceder no meio de uma geração corrupta, no meio de uma geração dos gentios aí, que para aquilo que eles falam mal de vós, pelas vossas boas obras, eles possam glorificar a Deus que está nos céus. O Senhor Jesus disse também nesse próprio sermão aqui, no capítulo 5, ele disse assim: assim resplandeça a vossa luz diante dos homens, para que vejam as vossas boas obras e glorifiquem a vosso Pai que está nos céus. Eu quero dizer para você que a segunda forma, então, da pessoa santificar o nome de Deus aqui na terra é com a própria vida. Você tem se preocupado com a sua vida? Você tem realmente se preocupado com a sua maneira de viver? Ou você não preocupa com a sua maneira de viver separadamente e está mais preocupado de falar? Falar o que não está vivendo, dizer o que não está fazendo. Tem duas maneiras de você santificar o nome de Deus aqui na terra. Primeiro é você ser grato, ser agradecido e falar das grandezas de Deus aqui. O segundo é você viver como Deus gostaria que você vivesse. Ou seja, não se pode esconder uma cidade edificada sobre um monte. Ou seja, não se pode de forma alguma pegar uma candeia, acender uma candeia e colocar debaixo da mesa, mas coloca ela em cima, no velador, para que todos possam ver aquela luz. Isto eu quero dizer para você. Essa é a primeira súplica. O Senhor Jesus mandou, ordenou, orientou os seus discípulos que para que eles fossem ouvidos, eles deveriam começar dessa forma. Eles deveriam ser agradecidos a Deus. É por isso que eu falo para você aqui que Jesus estava preocupado com as palavras, modelo de palavra. Aquelas palavras que nós temos que falar de forma de ladainha ou de forma repetitiva. Não é. Ele estava mostrando o modelo de como fazer, de como viver para que Deus pudesse nos atender. Por isso ele diz claramente aqui: santificado seja o teu nome. Mas para santificar o nome de Deus, em primeiro lugar, com as nossas palavras, em segundo lugar, com a nossa vida. Você está preocupado com isso?

santificar o nome de Deus com a sua vida, ou não está nem preocupado com isso. Se você não estiver preocupado com isso, pode ter certeza que poderá ser, que a sua oração poderá chegar até no teto e ser impedida de passar, porque não foi desta forma que o Senhor Jesus nos ensinou a orar. Ele ensinou que a gente santificasse o nome de Deus aqui na terra. Segundo lugar, ou segundo pedido, ou segunda súplica, está no versículo 10 já. O primeiro pedido está no capítulo 9: santificado seja o teu nome. Agora, a segunda súplica, ela está no versículo 10. Diz o seguinte: venha o teu reino. Eu quero dizer para você que o nosso Pai Celeste, ele também tem um reino. O meu Pai, o seu Pai Celeste, também tem um reino. E eu quero dizer para você que o supremo desejo dos filhos deve ser a glória desse reino. Como é que eu quero ter um reino e eu não quero ter a glória daquele reino? Eu não quero ver aquele reino bem sucedido aqui na terra. O Senhor Jesus disse aqui: venha o teu reino. Ora, eu quero dizer para você que a grandeza desse reino de Deus, a grandeza desse reino do nosso Pai, depende de nós, depende dos nossos filhos. O que que você está fazendo pela grandeza desse reino? Você está em campo de batalha, é tempo de guerra, você está em território inimigo. O que que você está fazendo para fazer com que venha este reino, para que esse reino possa chegar, para que esse reino possa ser implantado? Eu estou dizendo para você que o Senhor Jesus ensinou desta forma. A palavra que ele disse foi essa: venha o teu reino. E você, que é filho, que é parte integrante desse reino, o que você está fazendo? Você é como um filho aí, que não está nem aí? Um bastardo? Uma pessoa que realmente não sabe guerrear, tomar posse pela força ou pelo esforço? Ou você está assim: isso não pertence a mim, não sou eu, isso não é problema meu? Eu quero dizer para você claramente que nós estamos em tempo de guerra. Eu e você, nós estamos aqui, e esse território inimigo que eu e você estamos vivendo, nós não podemos esperar com que as coisas aconteçam de qualquer forma. Eu quero dizer para você claramente que nós temos que fazer o que o Senhor Jesus disse. Nós temos que clamar, nós temos que batalhar, nós temos que ir à luta. Venha o teu reino. Eu tenho que começar a trabalhar em prol de que esse reino possa chegar. Ora, quem está comandando o mundo hoje? Quem é que está no comando das coisas hoje? O Senhor Jesus foi claro, disse: o príncipe desse mundo tomou posse, ele está dominando, ele está reinando. Ele reina às vezes na mente, no coração, nos olhos. Ele reina muito, e às vezes eu e você temos que lutar, e às vezes não sabemos como fazer, mas o Senhor Jesus deu-nos as armas, deu-nos a disposição para nós entrarmos nesta guerra. Eu quero convidar você, eu quero chamar você. Nós estamos iniciando esse ano agora. Eu quero pedir a você que você faça um novo compromisso com Deus, entre com Ele nessa batalha. Venha o teu reino. Venha o teu reino. Eu não quero saber aqui de outro, de um inimigo estar reinando aqui. Eu estou vendo o inimigo reinando sobre a vida dos meus amigos. Eu estou vendo o inimigo reinando sobre a vida dos meus vizinhos. Eu estou vendo o inimigo reinando na vida de tanta gente aí. E eu não posso permitir que esse inimigo esteja reinando. Ele reinando lá através da divisão do pai e mãe, através da divisão do pai e do filho, o filho nas drogas, o pai em adultério, a mãe em prostituição, a família se dividindo. O inimigo está aí desta forma. Eu quero dizer para você claramente: você vai ficar desse jeito ou você vai entrar conosco nessa guerra? Jesus foi claro: venha o teu reino. E para chegar que esse reino possa ser estabelecido, nós temos que lutar. Eu tenho que lutar. Você já se dispôs para Deus esse ano? Servir a Ele? Evangelizar? Fazer um compromisso de comunhão com Deus? De fazer mais a obra de Deus? De dar esmola? De jejuar? De orar? De pregar a palavra? De ensinar a palavra? De visitar mais? De ir
a visitação ao órfão, à viúva, à criança, no hospital, nos presídios. Você já fez esse compromisso esse ano? Venha ao teu reino. Ou você não está nem aí? Você quer viver apenas da forma como às vezes você vinha vivendo? Sombra, água fresca, sapato frouxo, peru assado, Coca-Cola gelada, um pudim de coco, uma rede preguiçosa e um sabiá cantando. É assim? Ou você vai fazer conforme o Senhor Jesus disse aqui? Venha ao teu reino. Entra na batalha. Nós estamos precisando de homens e mulheres para entrar nessa batalha. O Senhor Jesus está dizendo, venha o teu reino. É para mim, para você dizer, venha o teu reino. Mas não é apenas para dizer, é para agir. Temos tempo de orar e tempo de agir. O que é oração? É na hora fazermos a ação. É durante a hora que nós estamos vivendo, fazermos a ação. Ora, orar e agir. Isso é oração. Orar e ação. Eu quero dizer para você claramente que em Apocalipse 5, versículo 8, Apocalipse também 8, versículo 3 e 4, fala das orações dos santos, que elas estão sendo ajuntadas lá nos céus, até que se enche a medida, quando terão a resposta claramente de Deus, e os reinos do mundo virão a ser do seu Senhor, ou do Senhor Jesus. Isso está em Apocalipse capítulo 11, verso 15. Vai chegar um momento que eu e você vamos ter esta oração respondida de uma forma geral, completa. Eu quero pedir para você, medita no que o Senhor Jesus quis dizer, venha o teu reino. Meu irmão, não adianta eu dizer que venha o reino dele se eu não entrar em guerra com quem está reinando. É uma batalha. Você vai ficar dessa maneira ou você vai entrar conosco nessa batalha? Terceira súplica que o Senhor Jesus diz, também está no verso 10. Ele diz, venha o teu reino. E a terceira súplica diz assim, seja feita a tua vontade. Talvez esta é uma das orações mais difíceis do homem fazer. Porque eu e você, nós, talvez pela nossa mesquinhez, talvez pela nossa própria vontade ambiciosa, nossa ambição, que às vezes não tem limites para ela. Eu não estou dizendo aqui de uma ambição legítima, eu estou dizendo de uma ambição ilegítima. E às vezes, por causa das nossas ambições ilegítimas, eu tenho dificuldades de orar dessa forma. Faça-se a tua vontade. Meu querido irmão, nós devemos orar desta forma. Faça-se a tua vontade. O Senhor Jesus mostrou para nós que isto não é fácil fazer. Jesus chegou ao ponto de lá, nas suas últimas orações, lá no Monte das Oliveiras, lá no Getsêmani, o Senhor Jesus, quando chegou a hora dele ser preso, chegou a hora dele ser julgado ditatorialmente, sem direito de defesa, com falsa testemunha, de antemão já tinha a sentença de morte. Ele sabia dessas coisas todas. Ele sabia do seu sofrimento. Por isso ele disse claramente, Pai, passa de mim esse cálice. Porém, não faça a minha vontade, mas faça a tua vontade. Sabe o que eu quero dizer com isso? É que às vezes não é fácil eu e você orarmos para cumprirmos toda a vontade de Deus. E aí eu e você damos uma escorregadazinha e começamos a falar claro com Deus. Ah, mas precisa, deixa eu fazer isso, deixa eu fazer aquilo. É como um filho natural falando ao seu pai. Eu fiz muito disso, eu fui criança. Eu dizia, mãe, deixa eu ir tomar banho no córrego. Não. Mãe, deixa eu ir. Não. Mãe, deixa eu ir. Não. Mãe, deixa, por favor. Então vai. Sabe o que significava isso? Ela deixava a vontade permissiva. A vontade diretiva da minha mãe era para mim não ir tomar banho lá no córrego. Não era para mim ir. Mas eu insistia tanto.
nesta oração, nesse pedido a ela, que ela acabava cedendo para ficar livre de mim. Deus às vezes faz muito disso. Nós falamos, falamos, falamos e cedemos, fazemos com que Deus ceda a nossa vontade e não a vontade dele, que a vontade dele é diretiva. Ele conhece o amanhã, ele sabe se isso vai servir para mim ou não. Ele sabe se esse negócio que eu estou pedindo para Deus é realmente uma coisa boa ou não. Por quê? Porque ele vê o dia de amanhã. Quanto de nós erramos, às vezes pedindo para casar com uma moça que não era a vontade de Deus, ou para fazer aquisição de um imóvel que não era a vontade de Deus, ou para comprar um tipo de carro, ou uma casa, ou alguma coisa que não era desse tipo a vontade de Deus. Mas eu quero dizer para você, o Senhor Jesus mostra para nós aqui perfeitamente, para eu e você compreendermos que Deus tem uma vontade diretiva. Faça-se a tua vontade. Mas como é que eu vou descobrir a vontade de Deus? Deus não vem cá falar para mim. Isto é uma complicação tão grande na minha cabeça que eu não sei se Deus quer que eu vá para a direita, se Deus quer que eu vá para a esquerda, se eu fique quieto, se eu avance. Mas a Bíblia tem resposta para tudo. Romanos capítulo 12. Romanos capítulo 12. Diz assim: rogo-vos, pois, irmãos, pela compaixão de Deus, que apresenteis os vossos corpos em sacrifício vivo, santo e agradável a Deus, que é o vosso culto racional. E não vos conformeis com este mundo, mas transformai-vos pela renovação do vosso entendimento, para que experimenteis qual seja a boa, agradável e perfeita vontade de Deus. A única maneira de você conhecer a vontade de Deus, para fazer a vontade de Deus, está escrito aqui, é você transformar, você transformar-se pela renovação do seu entendimento. Você é cada dia que passa a conhecer a Deus, cada dia que você vai conhecendo a Deus, você vai chegando mais próximo dele, você vai transformando a sua maneira de ver, a sua maneira de agir, a sua maneira de conceituar as coisas, e aí você vai conhecendo a vontade diretiva de Deus para a sua vida. Daí, quando você conhece a vontade diretiva de Deus para a sua vida, é mais fácil você viver. É por isso que o Senhor Jesus está mostrando aqui para os seus discípulos aqui, dizendo: olha, seja feita a tua vontade. Meu irmão, a vontade de Deus. Quantas pessoas hoje ficam dando cabeçada e quando sai lá na ponta está todo machucado, está todo ranhado, está de uma forma completamente desfigurada de uma vida normal que ele deveria viver. Sabe por quê? Porque ele não conheceu, porque ele não buscou saber qual é a vontade de Deus para a vida dele. Quantas pessoas aqui nesta terra trabalharam, trabalharam, trabalharam, adquiriram, possuíram de forma legítima ou ilegítima, possuíram e possuem as coisas. Daqui a pouco eles morrem e a sua riqueza ficou para outras pessoas que nem sequer participaram daquela angústia que eles viveram aqui nesta terra. Eu quero dizer para você claramente, comece a falar com Deus a respeito disso, conhecer a vontade de Deus. O Senhor Jesus é claro aqui, ele ensina eu e você a orarmos desta forma: faça-se a tua vontade. Se você procurar fazer a vontade de Deus, meu querido irmão, você pode ter certeza que você vai alcançá-la. E alcançar não só a vontade dele, mas você vai alcançar paz na sua alma, alegria no seu coração, prazer de viver. Quantas pessoas hoje às vezes vão até o suicídio, porque eles possuem, possuem, possuem e não têm mais condição de fazer nada. Quantas pessoas chegam até o mesmo ponto de viver de forma deprimida, porque eles não sabem mais o que possuir.
mas eles não tiveram a sua vida pautada pela vontade de Deus. Eu quero dizer para você, seja sincero ao orar. Quando você for orar, quando você for falar com Deus, fala dessa forma: faça-se a tua vontade. Meus queridos irmãos, a vontade é feita por todos os habitantes do céu. Está escrito aí: faça-se a tua vontade, assim na terra como no céu. Faça-se a sua vontade. Eu quero dizer para você que a vontade de Deus é absoluta e ela é respeitada no céu, não é só na terra também. A vontade de Deus ela é feita no céu. Todos os anjos, toda aquela miríade de anjos celestiais, eles estão à disposição de Deus para fazer a vontade de Deus em qualquer tempo, em qualquer situação. Eu pergunto a você agora, a vontade de Deus também, que é feita no céu, não é por obrigação. Eu pergunto para você, ela é feita também por você em forma de obediência de filho, em forma de obediência filial, em forma de amor? Você poderá dar a resposta a você mesmo: seja feita a sua vontade, assim na terra como no céu. No céu é feita dessa forma. E aqui, você faz a vontade de Deus de forma obediente, alegre, satisfeito, tendo aquilo como um privilégio da sua parte? Eu quero perguntar a você e deixar que você mesmo responda essa pergunta. Eu quero dizer para você que o meu anelo, o nosso anelo, a nossa vontade é ver com que todos os habitantes da terra, todos aqueles, inclusive aqueles que estão fora do reino, aquelas pessoas que estão fora ainda do nosso grupo, que não estão ainda em batalha a favor do reino, eu quero dizer para você que a minha vontade é que todas essas pessoas, independente de quais são, independente de cor, raça ou credo, eu gostaria que todas elas estivessem neste pleno exercício desta oração, fazendo a vontade de Deus. A vontade de Deus não é pesada. Os mandamentos de Deus não são pesados. Pesado mesmo é você trabalhar 30 dias no mês, pegar o seu dinheiro e gastar em duas noitadas, ou comprar um camarote lá no carnaval e gastar em uma só noite, e beber e beber e beber em uma noite, no outro dia dar uma dor de cabeça tão grande, uma enxaqueca, um negócio tão terrível que você não quer nem abrir os olhos, não dá conta nem de abrir os olhos. Isto é pesado, mas a vontade de Deus, os mandamentos de Deus não são pesados. Eu quero pedir a você que você possa compreender esta palavra, que você possa compreender perfeitamente que fazer a vontade de Deus, ela é muito mais leve, ela é muito mais maneira, é muito mais simples você viver fazendo a vontade de Deus, porque Deus não lhe impõe condições pesadas e nem dificuldades pesadas na sua vida. Se você está claramente fazendo a vontade de Deus, eu quero dizer para você que você vive uma vida boa. O Senhor Jesus foi claro aqui, ele diz: vós orareis assim: Pai nosso que estás no céu, santificado seja o teu nome, venha o teu reino, seja feita a tua vontade, seja feita a tua vontade. Eu quero perguntar a você: você está fazendo a vontade de Deus? Ou você está fazendo a sua vontade? A vontade do teu coração. Quem está comandando o processo na sua vida? É você mesmo? É o seu intelecto? É a sua vontade? Quem está comandando? É Deus ou você? A partir do momento que você começa a orar desta forma, seja feita a tua vontade, você vai precisar se enquadrar nesta oração. Eu quero agora dizer a você que eu e você precisamos muito, muito mesmo, chegar mais perto de Deus através da oração. A quarta súplica, nós falaremos a respeito dela no nosso próximo programa. A quarta súplica, ela vai falar conosco a respeito do nosso pedido para a nossa vida, a respeito do nosso pão cotidiano. Eu quero agora encerrar esse programa
falar a você que precisa realmente se integrar aqui nesse primeiro momento das três primeiras súplicas de Deus. Nossos três primeiros pedidos a Deus que o Senhor Jesus fez. Primeiro aqui é: santificado seja o teu nome. É o primeiro pedido que Deus gostaria que nós fizéssemos e fizéssemos a Ele. Segundo, venha o teu reino. Venha o teu reino. Fale com Deus a respeito disso, para chegar no teu reino aqui na terra. E em terceiro lugar, aqui seja feita a sua vontade, assim na terra como no céu. Esses três momentos aqui, esses três pedidos, essas três súplicas, elas separam claramente aqui o Pai Nosso, ou a oração dominical. Três pedidos que nós falamos e fazemos em relação às coisas de Deus. E o nosso próximo, a nossa próxima súplica em relação à nossa própria vida, ao nosso próprio corpo. E as três últimas em relação à nossa alma. Vamos orar nesse momento. Pai nosso que está nos céus, eu te agradeço por esse momento, Senhor, que nós estamos aqui falando a respeito dessas súplicas. Nós estamos aqui falando, ó Deus, a respeito de como chegarmos à tua presença, inteira certeza de fé, sabendo que nós temos um Deus que se compadece de nós e nos trata como o Pai trata o seu filho. Obrigado, Senhor, nos ajuda a compreender a tua palavra e ser conosco. Abençoe a cada um de nós para que nós possamos não apenas orar, mas também agir desta forma. É o que te pedimos em nome do Senhor Jesus. Amém. Deus nos dê muita graça e que amanhã estaremos juntos nesta mesma hora e nesse mesmo canal. Que Deus nos guarde. Até amanhã.

nós, eu mais um ou mais um ser simplesmente, o eu poético do verdadeiro encontro, nó no plural, nós. Se o nó é na garganta e um de nós aflito, o outro sossegado, erudito, tem o antídoto. E assim, sucessiva, alternada e alternativamente, amigos do saber, no lazer, no ócio e no labor, buscando o equilíbrio temperante. Dás-me que dou-te todo o meu ser, todo o meu querer ser, todo ouvido, havendo ouvido e por seus conteúdos movido, cada indivíduo vai e ver, vir ávido dizer, conte comigo, praxis edificante.

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0: agora são 5 horas em ponto, horário de Brasília.
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0: Bom dia, gente, muito bom dia para você, vamos nós, começando aqui na sua Rádio Paz FM, 89,9 e 91,3. É, vamos nós, começando a Amanhecer com Cristo, seu primeiro programa ao vivo aqui na sua Rádio Paz. Edgar Messias, sou eu. Eu vou com você a partir de agora, te fazendo companhia com muita alegria, o melhor da música sertaneja, muita coisa legal, duas músicas no quadro, você decide para você escolher uma delas, ok? Aqui no nosso WhatsApp, 639-8420-6868, você decide comigo, você escolhe uma das duas músicas, mandando a sua opinião, música de número 1 ou a de número 2, pode também mandar aquele alô, pode mandar o seu pedido de oração. A partir das 6 da manhã teremos aqui um momento da palavra, uma palavra breve e aquela oração unida, todo mundo junto em oração, a partir das 6 da manhã também, a sua primeira oração ao vivo aqui na sua Rádio Paz FM, a rádio da família. 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E tem você também que nos apoia sempre interagindo, seguindo a página dos nossos anunciantes, fazendo aí também aquele, dando aquele apoio, aquela moral para os nossos anunciantes, nossos parceiros, todos juntos nesta união, nesse propósito, nesta proposta, nesta visão de levar uma mensagem, a palavra em forma de canção, exposição, oração e muito mais, através das ondas sonoras da Rádio Paz FM, a nossa melhor, a melhor companhia. 5 horas e 3 minutos, confira, 5 horas e 3 minutos, e nós vamos comandando aqui essa programação juntos. Você já pode mandar sua mensagem de texto aqui no 639-8420-6868, e Mansara tá ali participando já, meu amigo Amadeu Farias, obrigado, querido. O meu irmão Domingos Dóris também tá aqui marcando presença. E povo animado, hein? Meu bom dia para você que está por aí ouvindo a gente no trabalho, a você que está em mais uma escala de trabalho, você que está em casa, está se organizando, vai fazer sua caminhada, ou já está saindo aí, vai fazer a sua pedalada, né? Isso. E ligado na gente, bom demais. Meu amigo Fernandinho, obrigado aí em Taquari, sintonizado na Paz FM. Lucas Holanda, rapaz, tá chegando cedo, Lucas por aqui já, marcando presença também, bom dia, meu amigo. Olha o João Carlos, aí no Aureli, também ligado na gente. O Ronei também tá aí sintonizado, mandou aqui sua mensagem e vai chegando mais gente aqui, ó. Sejam todos muito bem-vindos, daqui a pouco já tem alô, já vou abrir suas mensagens, vou compartilhar os seus alôs, seus oferecimentos. Tamo junto. Vamos chamar as músicas do quadro, você decide. Então, na primeira opção tá assim, ó. Hoje tem deixa eu ver, o Thiago Lopes. Thiago Lopes e Matheus. Palco da Natureza. Essa é a primeira opção. Que legal, hein? Deixa o menino cantar aí um pouquinho pra gente. Vai lá.

Espírito da Natureza, minha gente. Tiago Lopes e Matheus aqui na Paz. E a segunda é com Paulo e Valmir. Madrugada em Luarada. Fazia dias que essa aqui não se apresentava aqui, hein? Olha lá então, pra você que curte aí um bom estilo, uma boa moda de viola, tranquila, calma, mas muito bonita, essas duas opções para você escolher uma delas.

0: bonito, hein? Boa, boa, legal, muito bem. Tá aí pra você, é a segunda opção. É Madrugada e Luarada, 639-8420-6868. Você interage, participe, escolhe, manda sua opinião aqui nas músicas, qual das duas você gostaria de ouvir, e nós vamos organizando aqui para tocarmos para você. Tá certo? Então, vamos nós, Edgar Messias, vamos chamar aqui a nossa sequência musical, muita coisa legal, muita música boa, o melhor da música sertaneja, você vai conferindo aqui ao longo da nossa programação. Você que vai participar a primeira vez, não esqueça de mandar o seu nome para mim saber quem é você, ok? E a região de onde você está nos ouvindo, Palmas e região ou Araguaína e região? Se você está nos ouvindo pela 89,9 ou 91,3, diz pra gente, tô te aguardando aqui na Paz FM, meu amigo, minha amiga, sejam todos muito bem-vindos aqui na nossa programação. O Adriano Baroni vai cantar Reconstrução, canção bonita aqui na Paz FM.
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E você ouviu com a Adê e Manuel. Sou teu Deus, aqui na Paz FM. Muito bem, legal, hein? Boa. 5:16. 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Tá certo, então? Tá dado o recado, então, pra você, gente amiga. Olha, daqui a pouco eu venho de alô de participação. Meus amigos vão chegando, tenham paciência. Isso, você que chegou cedo aqui, né? Já mandando o seu recadinho, sua participação. Daqui a pouquinho já vou mencionar o seu nome, vou ler o seu recado. Meu amigo Ney também tá aqui com a gente. Grácia Ramos, olha, tá valendo aquela promoção. É, gente, olha o show de prêmios. É só você seguir lá a orientação no nosso WhatsApp 639-8420-6868. Você mandou um olá, um bom dia. Opa, tô ligado, tô acompanhando, tô ouvindo a programação. Mandou um joinha, o sistema já vai mandar pra você uma perguntinha. A pergunta é: qual é a frequência da Rádio Paz FM em Araguaína? Isso, qual é? 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Combinado assim? Então vem pra cá, tem mais canção bonita. Vou chamar o Alan e o Alex pra cantar Alma. E na sequência, eu vou de Alô. Daqui a pouquinho eu vou ler seu recadinho na paz, tá bom, gente? 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

0: Rapaz, eu vi minha Rádio da Família, Alan e Alex cantou pra gente a Alma. Que bonita essa canção. Muito bem, legal, legal, legal. 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Já salva aí o nosso contato para facilitar a sua participação aqui com a gente.
1: Alô, alô.
0: Vamos ver aqui, tá? Nossos amigos, nossas amigas que sinalizam, né? Você que não fica no anonimato, né? Não fica. Não fica aí, olha, eu tô ouvindo, não participo, mas tô ouvindo. Tem muita gente assim, não participa, mas ouve todos os dias. Obrigado, viu? Agradeço a você e eu que estou aguardando, quero conhecer você através do nosso WhatsApp, viu? Onde você mora, qual é a sua região aí, né? A sua cidade, você que nos ouve em todo o estado do Tocantins, pela 91,3 em Araguaína e região, região norte do estado, ou você que nos ouve pela 98,9, tá valendo. Diz pra gente, 639-8420-6868. Já vou mencionando aqui o nome de quem aparece aqui, tá bom, gente? Vai aparecendo, eu vou mencionando, já vou mandando meus alôs, já vou lendo seus recados, vou confirmando sua participação aqui para o sorteio. A minha irmã Sara sempre chegando na frente, ela sugere canção do Elias e Leonardo. Tem uma bonita ali, viu, irmã Sara? Ela oferece pro Edgar Messias, pra Danilo, pro Natalino, Dilson Batista, pros padeiros, pastores, salgadeiros, a todos os locutores da rádio e pra todos que estão ouvindo. Boa quarta-feira na direção do Senhor Jesus. É verdade. Obrigado, irmã Sara. Deus abençoe a senhora e toda a sua família. Sempre sinalizando, participando, interagindo aqui nas nossas programações durante todo dia, viu? Ela começa aqui no Amanhecer com Cristo e durante o dia, de vez em quando, ela tá aparecendo também nos nossos horários. É, vamos lá. Você que também arruma um tempinho aí, participa com a gente. Alegria receber você sempre. Não esquece de mandar o seu nome aí de onde você está nos ouvindo, sempre que participar pela primeira vez. Tá bom? Legal, o Amadeu Farias mandou aqui, sempre ele manda textos bíblicos, deixa eu olhar aqui, Gênesis 9:16, toda vez que o arco-íris estiver na nuvem, olharei para ele e me lembrarei da aliança eterna entre Deus e todos os seres vivos de todas as espécies que vivem na terra. É, foi o que aconteceu depois do dilúvio lá, né, Amadeu Farias? Depois do dilúvio, primeira vez que aparece então o sinal, a aliança, o arco da aliança. Valeu, querido. É Gênesis 9:16, Amadeu Farias compartilhando textos bíblicos aqui com a gente sempre. Todos os dias tem Amadeu Farias também por aqui, hein? Meu amigo Domingos Dores está nos ouvindo em Porto Nacional. Ah, vamos orar juntos, sim, meu amigo. E boa viagem. Ele disse aqui que estará viajando, estará ausente uns dias aqui da programação. Sentiremos falta, viu, meu amigo? Mas, ó, Deus abençoe. Uma boa viagem para o senhor e estaremos em oração aqui pela vida do meu irmão e que vá tudo bem, volte bem em nome de Jesus, tá bom? Forte abraço. Quem mais? O Fernandinho. O Fernandinho tá lá em Taquari, né, Fernandinho? Firme, tá lente no batente aí, varão. Forte abraço, Deus abençoe, Fernandinho, dona Joyce, toda a família aí em Taquari, terra boa. O Lucas Holanda mandou aqui, foi o quê? Deixa eu ver a sua resposta, né? Mandou o seu bom dia e mandou a sua resposta corretamente e vai ele marcando sua presença aqui, se habilitando para concorrer a vários prêmios. Já deu certo, Lucas. Abraço para você, boa quarta-feira. O João Carlos está no Aureli, também está participando aqui para a promoção, para os sorteios. O Ronei mandou dizendo, manda um alô aí para os meus pais da Fazenda Cantinho do Céu, isso? Deixa eu ver ali, isso, Fazenda Cantinho do Céu, município de Ponte Alta. Eles não perdem a programação da Rádio Paz. Eles sugerem uma canção aqui do Anderson Freire, eu não consigo atender porque não faz parte dos sertanejos, tá bom, irmão? Mas ó, a próxima eu vou mandar pra você com Agnaldo e Daniel nos braços da viola, aí vai valer, tá bom, amigo? Isso, Deus abençoe, colocarei sim o nome o seu e de toda a sua família aqui nas nossas orações. Estaremos orando daqui a pouco mais. Meu amigo Ronei, meu abraço, bem-vindo sempre aqui na Paz. Os meninos da lanchonete Sabor Tocantins chegou cedo hoje. Tem coragem, ó, oh, rapaz. Tem coragem. Chegou cedo, hein? Forte abraço pra essa moçada aí da lanchonete Sabor Tocantins. Abraço, povo animado, rapaz, que é isso? Vamos nós, meu amigo Ney, forte abraço, companheiro, aí Itaquari, Deus abençoe, a nossa querida Diaconisa Videlina mandou aqui o seu bom dia, diga Messias, na paz do Senhor, tá mandando abraço pra pastora Jarlene, pra Helena e pro Marcos, aos caminhoneiros, leiteiros, salgadeiros, todos os ouvintes da Rádio Paz, obrigado, minha amiga, e ela estará orando com a gente, para Deus guardar e livrar, né? Dos perigos do dia a dia. Forte abraço, Diaconisa da Vida Linda. Vamos orar sim daqui a pouco, minha irmã. Mais um aqui, ó, pra pausar. Meu amigo Antônio Donizete mandou Isaías 26:3. Tu conservarás em paz aquele cuja mente está firme em ti, porque ele confia em ti. É Isaías 26, verso 3. Meu amigo Antônio Donizete, valeu, querido. Meu abraço para você. Deus te abençoe. Uma boa quarta-feira para você e sua família. Vou pausar aqui, mas daqui a pouco eu continuo. Tem Graça Ramos, por certo, batendo ponto. Ela sempre aparece lá batendo ponto aqui no Amanhecer com Cristo. Obrigado. Eu vou ler seu recado daqui a pouco, hein? Tem de Janeira Reis, tem telefone final 0657. Não sei se mandou o nomezinho. Vou dar uma conferida. É de Porto Nacional, parece, né? Daqui a pouco eu vou ver quem é você. E vamos juntos. Fica firme aí. Missionária Denise Maria. Olha o Genésio ali, gente. O Genésio apareceu, rapaz. Que é isso? Forte abraço, rapaz. Deus abençoe. Daqui a pouco eu vou ler seu recado, Genésio. Meu irmão Manuel, ali, olha, rei do café, gente, da estação Apinagé, o homem tá marcando presença. Daqui a pouquinho eu volto com você. Tem Aguinaldo e Daniel pra cantar nos braços da viola aqui na Paz FM. Vamos ouvir, moçada. Povo bonito, povo animado, são 5:31. Daqui a pouco tem mais. Alô, vai chegando. 639-8420-6868.

Você ouviu com Elias e Leonardo, luz no fim do túnel aqui no Amanhecer com Cristo, Paz FM. Legal, hein? 5:38, bom dia pra você, gente amiga. Ei, e aí, você homem do campo? Você no sítio, na chácara, nas fazendas, nos piás, nos assentamentos, aí sintonizado aqui na Paz FM, bom dia pra você, viu? Você no curral, meus amigos vaqueiros. E aí, como é que tá a tiragem do leite aí, gente? Tá no ponto, tá no jeito? Balde cheio, cuidado pra não derramar, viu, gente? Derramar um balde vazio, tá tranquilo. Mas o balde cheio é prejuízo, né, minha gente? Aí não dá. Muito cuidado com esse balde aí, né, gente? É, dá uma esbarrada aí, meu Deus, foi. Ih, acabou. Aí não adianta, como é que fala? Chorar o leite derramado. 5:39 na Paz FM, confira 5:39. Eu lembro você que a partir das 6 da manhã teremos aqui o momento da palavra. Vamos orar juntos. 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Eu vou chamar mais uma canção e na sequência eu vou de alô. Vamos lá. Dinamite Barros. Pra você aí, ó. Você que nos ouve em todo o estado do

0: poder usar.
1: E você ouviu, Combina Midi Barros, tem que ser pequeno, meu irmão. É assim que Deus trabalha, desse jeito. Olha as músicas do quadro Você Decide aí pra você analisar. São duas e você escolhe uma. Aqui no Amanhecer com Cris é assim. Eu te dou duas opções pra você escolher. Essa é a primeira, ó. Palco da Natureza, com Thiago Lopes e Matheus. Deixa ele cantar um pouquinho aí.

tá? Essa é a música de número um. Música de número um. A segunda. É Paulo e Valmir. Madrugada e não há nada. Calma, tranquila, bonita também. Duas. E você escolhe uma, a mais votada. Nós vamos anunciar como a campeã de hoje no quadro Você Decide. É, vamos saber daqui a pouco mais, hein?

Eita, foi dada aí pra você essa dica legal. Duas e você escolhe uma, viu, gente? Duas opções de música pra você escolher uma. Vamos de bate-papo, vamos saber quem aparece aqui na nossa lista de participantes. Você que não tá aqui, o seu nome, mas está aí ligado, meu bom dia. Forte abraço, tá na correria, se organizando aí. Eita, gente, olha, começando já a temporada de férias, né? Muita gente vai aproveitar esses dias, os netos vão para casa dos avós, avós vêm para casa dos netos. Isso, estamos aí já hoje, né? Dia 24 de junho, minha gente, dia 24 de junho 2026. Vamos dar uma olhadinha aqui no nosso WhatsApp. Opa, cadê? Aí está. Grácia Ramos, foi a última onde paramos. Mandou aí o seu bom dia, passando para bater o ponto. Vamos orar juntos. Vamos, Grácia Ramos. Vamos falar com Deus daqui a pouquinho aqui na Paz FM. Tem oração. Quem vai orar comigo aí? Quem vai orar? Mande aí o seu amém ou glória. Mande um alô, um olá, um bom dia. Pronto, já entra automaticamente aqui na lista dos que participarão da oração. Minha irmã Djanira Reis, é Paraíso, Tocantins, amiga? Ou como é que vão as coisas aí em Paraíso? Espero que estejam bem. Nosso abraço para toda a nossa audiência aí nessa região, viu? Todo esse povo, ela participa aqui com a gente. Obrigado, irmã Djanira. A minha amiga Orlene, é a primeira vez aqui, rapaz. Deus abençoe, viu? É Porto Nacional, Orlene, o

0: Cícero, toda a família ligados aí na Paz FM Porto Nacional, é no Jardim, como é que é? Porto Nacional, setor Jardim, é? Jardim Querido. Porto Nacional, setor Jardim, ok. Ela manda aqui a graça e paz para todos os ouvintes. Muito bem, Marlene, bom Cícero, todo mundo por lá, na sintonia da programação da Paz FM. Obrigado, irmã Orlene e o Cícero. Bem-vindos, sejam bem-vindos aqui na Paz, tá bom? Sempre que possível, mande um olá, um bom dia, pronto. 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Muito bem. A missionária Denise Maria mandou aqui também a sua mensagem, a sua participação. Está oferecendo o próximo louvor para todos os irmãos da Igreja Assembleia de Deus, Ministério Caminhando para o Reino de Deus. O nosso pastor lá é o pastor José Antônio. Toda a família, todo o pessoal aí da Escola Brasil, é Porto Nacional. Vamos orar também, né, missionária Denise? Deus abençoe a senhora e toda a sua família. Muito bem, toda a igreja aí, Assembleia de Deus, Ministério, deixa eu ver, Caminhando para o Reino de Deus. Muito bem, forte abraço, viu? Genésio gostava muito um tal de balai de algodão, né? Mas e aí, ô Genésio, vai bem aí? Já saiu do balai de algodão? Tá ligadão aqui na Paz FM? Meu abraço para esse companheiro que tava fazendo falta, hein, produção? Bem-vindo sempre, Deus abençoe, Genésio. É ouvinte fiel aí na Paz FM, Deus abençoe sempre você e sua família, nossa irmã Josiane, todo mundo aí na sintonia da Paz. Muito bem, nossa irmã Nivaldina Souza também participa aqui, vai orar com a gente, pela família, vamos todos juntos daqui a pouquinho, tá bom? Nossa amiga irmã Nivaldina Souza, ela deseja uma boa quarta-feira, muito abençoada para todos os nossos ouvintes. Meu amigo Manuel, tá aí na estação Apinagé, já preparou aí o café, meu irmão? Aí no Rei do Café, ele manda aqui o seu bom dia na paz do Senhor, tá mandando a paz do Senhor para o irmão Hermógenes e também para o irmão Divino e a irmã Graça Ramos também. Legal, tá lembrando dessa turma toda aí, meu irmão Manuel, Deus abençoe, hein? A você, seja bem-vindo sempre aqui no Amanhecer com Cristo. Meu irmão Mirto Meira, também mandou aqui seu recadinho, mandou, tá participando para a promoção. Obrigado, Mirto, bem-vindo sempre também, tá bom, amigo? O Fábio Gomes, bom dia, estou sintonizado na Paz FM, a melhor rádio da capital, mandou bem. Obrigado, Fábio, é nóis, estamos juntos, obrigado, excelente dia para você. O Júnior Damasceno mandou o seu bom dia, muito bem, obrigado, Júnior Damasceno, bem-vindo também, varão. O Adão Pereira Lima tá mandando o seu bom dia na paz do Senhor Jesus Cristo, obrigado, meu querido, seja bem-vindo sempre, viu? Isso, meu irmão, vamos ficar firme aí, daqui a pouco temos oração aqui na Paz FM. Mais um aqui de Galicias, vamos lá, o irmão Rosimar, a irmã Rosimar, mandou aqui o seu bom dia e também vai participar da oração daqui a pouco, né, irmã Rosimar? Deus abençoe, bem-vinda sempre. Ah, muito bem, vamos chegar, se ajustando, vai chegando mais gente ali, não dá para todos falar de uma vez. O Adálio, é isso? Ah, assim está escrito, tem Lucilene, tem o Jastão Pereira, calma que daqui a pouquinho eu continuo, vou ler seus recadinhos, fica tranquilo, fica comigo, já deu muito certo, daqui a pouco tem palavra, tem oração chegando. Aldercy Santiago, barulho não sobe a rampa, mas não sobe mesmo, tá, irmão? Pode acreditar.
1: Aqui tem coragem.
0: 5:53 na Paz FM.

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5: Em Palmas são 6:05.
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5: Bom dia para você, são 6:05 aqui na sua Rádio Paz FM, a Rádio da Família, você que nos ouve em todo o estado do Tocantins, você que nos ouve pela internet, o nosso muito obrigado pela sua audiência, sua sintonia aqui com a gente, seu amigo pastor Edgar Messias, sempre de segunda a sexta-feira, a partir das 5 da manhã. Temos agora o momento da palavra, quero meditar brevemente em um texto bíblico e já estaremos orando, vou mencionar o seu nome antes de orar, fica tranquilo, fica tranquila. Eu quero chamar a sua atenção para um salmo que me veio à memória, que é o Salmo 19 e o versículo 1, que diz que os céus manifestam a glória de Deus e o firmamento anunciam a obra das suas mãos. Os céus manifestam a glória de Deus. É o Salmo 19, versículo 1. A criação revela a glória de Deus. Ou seja, quando você vê a perfeição, né, da criação, de todas as coisas, todo o sistema, tudo que existe, aí você começa a perceber que por trás disso, alguém com uma sabedoria indizível calculou, preparou e formou, criou todas essas coisas, porque é impossível que essas coisas tivessem se evoluído ou se criado por si só, né? Embora há vertentes que defendem essa ideia, mas a Bíblia nos mostra de forma clara que a criação vem das mãos de Deus, como está lá em Gênesis, né? O Gênesis, ele deixa muito claro que no princípio não tinha nada, né? A terra era vazia, era sem forma, né? E Deus então foi formando, foi criando, né? Houve luz, houve dia, noite, luminárias, etc, né? Os luminares, na verdade, para iluminar o dia, iluminar a noite, enfim, lá em Gênesis capítulo 1, vai trazer essa ordem. E o Salmo, ele diz pra gente que toda a criação, né? Os céus, todas as coisas manifestam a glória de Deus. A criação revela a glória, a grandeza, os céus proclamam a grandeza, o poder, a majestade do Criador. E ao contemplar a natureza, nós percebemos a excelência, que nós não temos como dimensionar, e nos encantamos com a beleza dos pássaros, das plantas, né? De tudo que se tem conhecimento. O firmamento, o Salmo diz que testemunha a obra divina, ou seja, a ordem e a beleza do universo mostram a sabedoria de Deus, não é? E ainda a criação é uma evidência que não tem como negarmos, uma evidência constante de que existe um Criador soberano, existe um Criador absoluto que está por trás, né? Que é o causador, o criador de todas as coisas. A criação nos conduz à adoração, porque quando nós nos deparamos e ficamos encantados com as belezas do mundo, né? As belezas naturais, se você for para os oceanos, todos os sistemas, né? Todos os corais, todas as espécies de peixes, se você for para as selvas, né? Que existem, e você vê lá os animais, por si só, suas belezas, suas maneiras e etc. Tudo isso manifesta, a criação nos conduz a adorar. Tudo que foi criado aponta para Deus e a sua grandeza. E ao observar as obras das suas mãos, somos motivados a glorificá-lo e reconhecer o seu poder. Aleluia! A criação é um testemunho permanente da glória, do poder e da soberania, da soberana vontade de Deus, né? A criação é isso, é um testemunho. Está manifestando. Por isso o Salmo deixa para a gente claramente que os céus manifestam a glória de Deus. Então, até uma canção que eu não concordo, mas, enfim, tem a sua importância, tem partes bonitas, que diz que nós não adoramos pelo que ele faz, né? E o adoramos pelo que ele é. E eu diria que também adoramos a Deus pelo que ele faz, sim, pelo que ele já fez, pelo que ele está fazendo. Então, também o adoramos pelo que ele faz e o adoramos pelo que ele é. Mas no sentido da música, para você não me censurar, né? Eu digo que no sentido da música é que tem determinadas pessoas que se comportam em adorar a Deus só se ele fizer. Por isso o louvor de ir lá. Se ele fizer, ele é Deus. Se ele não fizer, ele continua sendo Deus. Sim, mas ele faz porque ele é Deus. Só que o fazer de Deus não define o Deus que nós servimos, não. Mas nós o adoramos também pelo que ele faz. Espero que você tenha entendido, né? E nós devemos glorificar a Deus pelas obras, pelos seus feitos poderosos. Louvado seja o nome do Senhor.
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5: Eu quero orar com você agora, mencionando os ouvintes que chegaram após o momento de hora de alô, né? Nossa irmã Lucimar, vamos orar, querida. Adálio, assim está escrito, não é Adélio não, né? É Adálio mesmo. Vamos orar, querido, seja bem-vindo. Irmã Maria Antônia, Grácia Pereira, Creuza Pereira, o Júnior, né? O Cleiton Moraes, o Jaston Pereira. Vamos orar agora, viu, gente? Eu vou ler seu recadinho depois, não dá para abrir os recados agora, mas eu quero mencionar você antes de orar. Nosso irmão Jaston Pereira, também a diaconisa Cleonita, o Antônio Martins, aí do Santa Fé, ligado na gente, Leonete de Castro, Lucilene em Cristalândia, muita gente, o Adriano, irmã Rosângela em Jiparaná, em Rondônia. Vamos orar. A Eliana Ribeiro, a nossa irmã Maria de Jesus, Ongirene, também vamos orar agora. Grácia Ramos, irmã Isaulina, muito bem, vamos orar, vamos falar com Deus. Nossa irmã Vanusa, jovem Nogueira, toda a família Nogueira aí, viu, irmã Vanusa? Vamos falar com Deus nesse momento. Também tem a Martinha Souza digitando ali, muito bem, ó, mais gente chegando. Calma, eu vou fazer o seguinte, eu não tenho como aguardar todos chegarem, dado o nosso tempo, mas olha, fica firme agora, vamos orar ao Senhor. Deus, em nome de Jesus, eu quero bendizer mais uma vez o nome do Senhor na manhã desse dia e rogar ainda as bênçãos para esse dia, meu Deus, pois somos necessitados, somos carentes do favor do Senhor. Eu louvo a ti pela bondade, pela misericórdia, pelo ar que respiramos, por estarmos de pé para mais um dia, meu Deus, esta quarta-feira. E eu quero apresentar diante do Senhor todos os desafios previstos, todos os nossos compromissos, meu Deus, todas as demandas, meu Deus, em nome de Jesus, porque tu és o Deus que já conhece, já sabe de todas as coisas. Como será esse dia? O Senhor já sabe como será esse dia. E nos conduz, ó Pai, nos direcione em nossas escolhas, em nossas decisões, em nossos sims, em nossos nãos, meu Deus, em tudo que haveremos de fazer, que sejamos guiados e conduzidos pelo Senhor. Cuida de nós. Que a tua mão seja sobre cada um dos teus filhos, sobre cada um dos que oram agora, buscam a tua face, seja em casa ou no caminho do compromisso, do trabalho, enfim, meu Deus, ou essa pessoa que está acamada agora, está enferma, hospitalizada, eu oro em nome de Jesus por esta pessoa que está necessitada, necessitado de um milagre que só o Senhor pode fazer. Só o Senhor, meu Deus, estão à espera de um milagre, meu Deus, em nome de Jesus, e pelos teus feitos poderosos, as tuas maravilhas, o teu infinito poder, meu Deus, que não tem nada, nada, nada impossível que o Senhor não possa resolver, não possa mudar, meu Pai, muda completamente este cenário, esta realidade, em nome de Jesus. Colocamos em tuas mãos, eu estendo minhas mãos sobre esses nomes, sobre essas pessoas, meu Deus, e que elas sintam agora o agir do Senhor, a mão do Senhor sobre a vida dela agora, que ela sinta, que ele sinta em nome de Jesus, e que desfrutemos do favor do Senhor em mais um dia. Meu Deus, que venhamos testemunhar dos teus feitos poderosos para a glória do teu nome e para a fé daqueles que acreditam, não só pelo que fazes, mas pelo que tu és, Senhor. E não só pelo que tu és, mas também pelo que fazes, porque tu és um Deus de grandes feitos. A ti toda honra e glória, em nome de Jesus.
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5: São 6:16, viu? 6:16, Daniel e Samuel vai cantar uma canção bonita. A ordem do universo é o nome da música.

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10: É nós de volta aqui no Amanhecer com Cristo. Bom dia. A nossa...

0: dia, gente. Bom dia pra vocês. Sejam todos muito bem-vindos aqui na programação Rádio Paz FM, a Rádio da Família. Edgar Messias com você. A você que está me dando carona, muito obrigado por estar aí sintonizado aqui na programação da Paz FM. Você que nos ouve em 89,9 ou 91,3, tá valendo. Nosso WhatsApp aqui é o 639-8420-6868 para você participar, mandar o seu olá, o seu bom dia. Não esquece de mandar o seu nome, você que vai participar a primeira vez, hein? Mande o seu nomezinho para eu saber quem é você e de que região você está nos ouvindo. Pela internet, onde quer que você esteja, nosso muito obrigado. Muito bem, 6h26. Olha, hoje, daqui a pouquinho, o Gisele vai trazer pra gente um pouco sobre o Cart Gold, viu, gente? Um assunto sério. Mas agora eu quero falar de um outro assunto muito sério, que é os seus olhos. 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Oh, meu Deus do céu. 6h27, hein? 6h27. Vamos liberar um bocado desses recados aqui. Não vai dar pra liberar todos ainda, mas o meu amigo Lucimar tá no Vila Regina, marcando presença, acompanhando a programação, tá mandando alô pra toda a família. Alô, Vila Regina! Alô, família bonita aí em Vila Regina, paraíso! Deus abençoe, ele sugeriu Daniel e Samuel, mas já tocamos Daniel ali, né? Tá valendo. Obrigado, meu irmão Lucimar, Deus abençoe, seja bem-vindo sempre, tá bom? O Adálio mandou aqui também a sua participação, o seu bom dia e que essa quarta-feira seja leve, abençoada, repleta de sorrisos. Aproveitemos muito esse dia, né? Feliz quarta-feira, ele diz aqui. Estamos no meio da semana e que o restante seja também muito abençoada, né, meu amigo? Obrigado, Deus abençoe, bem-vindo aqui na Rádio Paz FM, assim é Adálio mesmo, né? O nome, então tá bom, meu abraço. A Maria Antônia mandou aqui a resposta correta, mandou o seu bom dia, é 91,3, sim, minha amiga, participação confirmada, boa sorte aí para o sorteio da Paz FM, você que está aí ouvindo, ó, participa mesmo e você vai aumentando suas chances de ser um dos ganhadores. A Creuza Pereira mandou também aí 91,3, acertou, tá validando aí a sua participação, Deus abençoe, mandou aí da parte do Senhor para toda a equipe da Paz FM. E meu amigo Júnior mandou foto do painel do Carlão, um forte abraço para o companheiro aí sintonizado ouvindo a programação. O Cleito Moraes manda um alô aí para minha esposa Ana Cristina. Alô, Ana Cristina, tá aí ligada, hein? E aí, todo mundo animado, Deus abençoe meu irmão Cleiton Moraes e toda a família na sintonia da Paz FM. Muito bem, é Luzimangues, né, Cleiton? Alô, Luzimangues, alô, região aí, Deus abençoe, bom dia, meu povo, minha amiga e meus amigos que nos ouvem, né? Meus amigos e minhas amigas que nos ouvem aí todas as manhãs, a caminho do trabalho, na academia, na caminhada e nos ouvindo, nos dando carona aí no fonezinho de ouvido. Ah, você que está no bujão. Bom dia também pra você, meu amigo Jason Pereira, mandou aqui a sua participação, sugere canção, aquela lá top, hoje vai dar tempo, hein, amigo? Ontem não deu, ela tava programada, mas aí programa acabou. Mas enfim, hoje vai dar. Isso, forte abraço pra você também. É um bom dia aí do meu amigo Jastão Pereira. Toda a sua família na escuta sempre. Deus abençoe. Ele sugere aqui a canção Sou Um dos Dez. É com Wagner Santos. Vamos lá, vamos lá. Vamos mais. O Antônio Martins, Santa Fé do Araguaia, né, Antônio? Mandou aqui o seu bom dia na paz do Senhor. Está ouvindo aí a programação. Deus abençoe, meu irmão Antônio Martins. Aí, Santa Fé do Araguaia, região norte do estado do Tocantins. Vamos mais. Eita coisa boa, hein, gente? Tá movimentado aqui o WhatsApp, produção. Me ajuda, produção. Ele tá de... Olha, quem é agora? A Leonete mandou aqui a paz do Senhor e compartilha Isaías 40, verso 3. Voz do que clama no deserto, preparai o caminho do Senhor, endireitai no ermo vereda a nosso Deus. É Isaías 40, verso 3. Obrigado, minha amiga Leonete. Sempre bem-vinda. Lucilene está em Cristalândia. Disse que estaria orando e nós oramos, né, Lucilene? Ela diz aqui: que mais? Uma ótima quarta-feira, muito bem. Clamou aí, né? Aqui o homem dela mandou aqui dizendo: esteve orando e disse que o clima por lá tá. Como é que é? Tá bom? Tá frio? Madrugada, muito bem. Durante a madrugada foi fresca aí, né? Foi frio aí, tá certo. É Cristalândia, né? Alô, Cristalândia! Toda a região aí. Obrigado, minha amiga Lucilene, pela sintonia de sempre. Lá em Paraná, em Rondônia, meu amigo Adriano, sempre sinalizando também aqui com a gente. Mandou aqui o seu bom dia na paz do Senhor Jesus. Juntos na oração, né, Adriano? Meu abraço, Deus abençoe sempre. Gente do céu, 6:32, Edgar Messias. Bora, menino! A minha amiga Eliana Ribeiro mandou aqui o seu bom dia na paz do Senhor. Esteve orando aqui com a gente também. Segue pedindo oração pela Rayane, né? E o seu bebê e toda a sua família. Vamos sim continuar orando, viu, Eliana? Que Deus esteja agindo com certeza nessa situação e logo tudo se resolverá em nome de Jesus, tá bom? Muito bem. Mãe Maria esteve orando com a gente, a Fazenda Campo Grande, mandou o seu bom dia na paz do Senhor. Estamos aqui ligadinhos. Isso, minha irmã Maria, meu irmão Ronaldo. Todo mundo aí na Fazenda Campo Grande, forte abraço para toda essa turma. Onzinine, Aureni, mandou aqui também a sua participação, como é que é? Participar do sorteio, ok, pronto, respondeu lá, 91,3, tá valendo, viu, Onzinine, deu certo, continue aí sempre interagindo que vai continuar dando certo, tá bom? Eu vou pausar aqui, Graça Ramos, que foi, Graça? Ah, Graça mandou aqui um amém. Ah, e a Bíblia aberta lá no Salmo 19, onde nós meditamos, verso 1. Isso mesmo, Graça Ramos. Graça fica antenada aí no momento da palavra. Mas a Aulina também acompanhou a gente sempre. Oração aqui na paz. Obrigado, irmã Isaulina. A irmã Euzi no Taquari. Vou pausar agora, viu? Ô, minha irmã Euzi, Deus abençoe. Bem-vinda sempre. Eu quero mandar o meu abraço para toda a nossa audiência no Taquari e todas as regiões. Deus abençoe, povo. Povo de Deus. Olha, eu vou pausar, mas daqui a pouco eu prossigo. A minha irmã Vanusa Jovem esteve orando com a gente, né? Continua pedindo as orações. Oramos, tá, minha irmã? Deus te abençoe. Boa quarta-feira. Daqui a pouco tem mais. Tem Martinha, tem Cleonita também, gente. Olha, nossa querida diaconisa Cleonita. Tem Martinha, tem irmão divino, tem irmã sincera. Tem a Ávila, o João Carlos em Luz e Mangues. Olha, tem a Lara, Vanessa Dias, Tonhão, Setor Água Fria. E Tonhão, animado aí, varão. Tem o Fernando, Alcindo também, nosso amigo Alcindo lá em Teixeira de Freitas. Daqui a pouco eu vou prosseguir lendo os seus recadinhos. Tem mais participação chegando. Daqui a pouquinho eu volto com você. Fica firme aí, hein? Fica firme por aí, meu povo. 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Vamos chamar aqui o Luciano Camargo. Ligado no céu, canta pra gente aí.
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0: Em Palmas são 6 horas e 36 minutos. Daqui a pouco eu prossigo com mais.

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4: Estamos de volta com o programa Amanhecer com Cristo, Edgar Messias, com você. Muito bem, muito bem, muito bem, gente. Bom dia pra você no sítio, na chácara, nos piás, nos assentamentos, fazenda. A você que nos ouve nas cidades. Onde quer que você esteja, seja bem-vindo aqui na Rádio Paz FM 89,9 ou 91,3. Nosso muito obrigado pela sua sintonia. São 6 horas e 45 minutos. Tem mais alô chegando, mas antes, porém, eu quero chamar aqui as músicas do quadro Você Decide. Só mais essa vez. A primeira opção tem o Thiago Lopes e Matheus, Palco da Natureza. Vamos recordar. É a primeira opção, hein? Ouve com atenção e você escolhe essa aí ou a segunda, a próxima, que eu já vou te chamar também na sequência. Deixa eu cantar um pouquinho aí, vamos lá.

essa é a primeira, tá bom? Só um pouquinho pra você ter uma ideia, você que não ouviu mais cedo. A segunda é com Paulo e Valmir, Madrugada em Luarada. Bonita demais, uma moda, duas modas de viola muito boa. As duas são maravilhosas e você escolhe uma delas. A ideia é trazer canções que faz dias que a gente não toca aqui, né? E aí eu trago aqui duas opções e você escolhe uma interagindo aqui com a gente. Canta aí, meu irmão.

Muito bem, foi. Já tá de bom tamanho, já tá assim. Vamos chamar mais alô. Tá chegando mais canções. Daqui a pouco tem a Gisele. Vai falar pra gente do Kart Gold. Vamos, Edgar Messias, acelera aí, meus irmãos e as irmãs. Olha, irmã Martinha Souza mandou aqui a sua participação. Deus abençoe, seja bem-vindo e participa aí para o sorteio. O irmão Divino também mandou o quê? O seu voto aqui, né? Irmã Maria, Deus abençoe, obrigado. Provavelmente vai ser essa campeã. Ele já mandou o seu voto aqui mais cedo. A irmã Cícera tá ligada na gente também. Obrigado, irmã Cícera, seja bem-vinda. Estivemos aí orando, né? É na chácara Deus é Amor, em Taquarussu Grande. Nosso abraço para toda a nossa audiência aí no Grande Taquarussu, hein? Ah, deixa eu ver, a Ávila também mandou aqui a participação dela. O seu bom dia, obrigado, Ávila. Bom dia para você. O João Carlos Luzimangues. Alô, Luzimangues. Muito bem. Nosso abraço aí para todo o povo que nos ouve na Grande Luzimangues. A Lara Bia. Bia, é isso? Alguém mandou aqui, deixa eu ver. Mandou bom dia. Obrigado, Lara. Bem-vinda também aqui na Paz FM, tá, amiga? Também a Vanessa, Vanessa Dias. Participa com a gente, mandou um oi. Deus abençoe, menina. Bem-vinda aqui na Paz FM, nossa irmã Vanessa. Eu tô falando menina, desculpa, tá? Se você já passou dos 30, mas enfim, é forma de falarmos. O Tonhão, Centro Água Fria, nossa irmã Maria, tá por lá sintonizado sempre. Obrigado, meu irmão Tonhão. Fernando tá em Paraíso. A todos os meninos aí da comunidade terapêutica Jovens de Valor. Fernando, valeu. Obrigado por participar. O meu irmão Alcino Teixeira manda aqui a paz do Senhor. Todo mundo ouvindo aí na Fazenda Vale Verde, em Cristalândia, no Tocantins. Alô, povão aí. Também ligado na paz. Obrigado, meu amigo Alcindo. É, rapaz. Deus abençoe. Fazenda Vale Verde, Nova Rosalândia. Muito bem. Vamos mais. Missionária Denise Maria. Participa aí para a promoção. Lucilene Cristalândia mandou aqui o seu voto nas opções, né? Ok, vai ser essa daí mesmo, a campeã. Daqui a pouco eu vou anunciar, tá bom, Lucilene? Nosso abraço, obrigado pela sintonia. Também o Genivaldo Antônio mandou aqui sua parte.

0: coração. Obrigado, meu irmão Genivaldo. Andréia Barros manda aqui a paz do Senhor. Isso, Andréia, Deus abençoe. Bem-vindo também sempre à nossa programação. Vou pausar aqui, daqui a pouco eu trago as últimas participações. O Wagner Santos vai cantar pro Jadson, que pediu essa aqui, ó. Isso. Som dos 10, né, Jadson? Deus abençoe, Jaston, é o Jaston Pereira
1: essa
0: que pediu aí, ó.
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1: Paz FM, Rádio da Família, Wagner Santos. São dos 10 aqui na Paz FM, você ouviu? E a gente, vamos chamar então a Gisele para falar com a gente de um assunto seríssimo. Deixa a Gisele falar então com a gente. Bom dia, Gisele, seja bem-vinda aqui na Paz FM. Vamos falar do Cart Gold.
2: Bom dia, pastor Edgar. Bom dia a todos os ouvintes.
1: Vamos falar por aqui, ó. Por aqui acho que vai ficar melhor, né? Vamos falar por aqui, ó. Pronto.
2: Bom dia, pastor Edgar. Isso. Bom dia a todos os ouvintes da Rádio Paz. 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
1: Isso.
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1: 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Meu povo, meu povo, meu povo. Agora são 6h56, quase 57. E o Edgar Messias precisa liberar. Liberar o espaço aqui, viu? Vou dar no pé porque o meu tempo me limita, minha amiga Juju. Olha, eu quero mandar o meu bom dia para nossa amiga irmã Cleonita, que participa sempre, mandou aí seus 7.000 joias de ouro, mandou sua opinião nas músicas do quadro Você Decide. Também a missionária Lupercina mandou aqui sua participação. Deus abençoe, irmã Lupercina. São as últimas participações aqui. O meu tempo me limita, desculpa, não dá para abrir todas as mensagens. O meu irmão, pastor Edivaldo, Deus abençoe, viu? Missionária Sebastiana e o pastor Edivaldo, Deus abençoe. Bem-vindo sempre, tá bom? Que mais? Nossa irmã Sara mandou o seu voto aqui também. Olha aí, a Lucilene mandou o quê, Lucilene? Agora foi o quê? Vamos dar tomar café. Sim, claro. Porque não. Obrigado, Lucilene. Obrigado a toda a nossa audiência. Gente, amanhã é nós por aqui, se Deus quiser, a partir das 5 da manhã. Vou deixar aqui a campeã de hoje. Deu com certeza absoluta a segunda opção, gente. Você que votou na primeira, mas tá valendo, muito boa também. Mas deu a mais votada aqui, ó. Essa que eu vou deixar tocando aí, ó. Madrugada em Luarada. Pra você, forte abraço, boa quarta-feira. Não desliga o rádio, fica por aí, 89,9, 91,3. Abração pra você e até amanhã, minha gente, se Deus quiser. Valeu!

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0: Quarta-feira, 24 de junho de 2026. Bom dia para você, começando mais uma edição do Jornal da Manhã. E vamos para a previsão do tempo. Para esta quarta-feira, deve ser dia de sol com algumas nuvens e névoa ao amanhecer. À noite, de céu limpo, e a temperatura deve variar entre mínima de 21 e máxima de 32 graus em Palmas, capital do Tocantins.
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0: Vamos às notícias dessa edição do Jornal da Manhã. Ótima quarta-feira para você. Olha, a Câmara aguarda a proposta do governo de reajuste do limite do MEI. Nós vamos saber os detalhes na reportagem de Alan Barbosa.
2: O presidente da Câmara dos Deputados, Hugo Mota, informou que o governo Lula deve enviar proposta de atualização do faturamento para enquadramento de empresas como microempreendedor individual, MEI. O tema vem sendo discutido no Congresso Nacional desde 2021 e já foi aprovado no Senado. A proposta em debate na comissão especial na Câmara é aumentar de 81 mil para entre 130 e 144 mil reais. O governo teme perda da arrecadação e também impactos previdenciários, já que a mudança pode estimular empresas a aderirem ao MEI para diminuir obrigações tributárias. O texto do governo deve buscar um equilíbrio na proposta. Em audiência pública nesta terça-feira com empresários de Minas Gerais em Belo Horizonte, o deputado relator Jorge Gutten, do Republicanos de Santa Catarina, destacou a urgência da mudança.
3: Simples. Se nós pegarmos os MEIs e nós atualizarmos com a inflação desde 2018, de 81 mil vai para 134 mil. Nós só estamos falando da correção de IPCA desde 2018. Da microempresa, que é a segunda faixa, pegando, tem seis faixas, a segunda faixa, que é 360 mil, iria para 800 mil reais. Nós estamos corrigindo desde 2012, porque a atualização que aconteceu em 2016, ela não corrigiu corretamente. E a atualização que aconteceu lá na CFT e na CCJ em 2022, na Câmara, também não foi uma correção correta.
2: A proposta também prevê reajuste dos limites anualmente pelo IPCA. Outra mudança prevista está relacionada ao número de empregados que o MEI pode contratar, de 1 para 2. O deputado relator antecipou medidas para os empreendedores com o fim da escala 6 por 1.
3: As pequenas empresas e as microempresas que tiverem que contratar mais funcionários devido à mudança da escala e da jornada, que elas tenham isenção da contribuição previdenciária nos 2 primeiros anos.
2: Além do reajuste do MEI, o deputado Jorge Gutten também quer incluir no relatório a elevação dos tetos para microempresas e empresas de pequeno porte. Agência Rádio Web de Brasília, Alan Barbosa.
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0: 7:12 no horário de Brasília. E olha, evento reúne presidenciáveis e discute crescimento do Brasil. Vamos à reportagem da Valquíria Rios.
4: A revitalização da indústria é o caminho para que o Brasil retome competitividade e crie empregos de qualidade que proporcionem renda mais elevada aos trabalhadores. A avaliação foi feita pelo presidente da Confederação Nacional da Indústria, Ricardo Alban, durante o evento A Indústria na Agenda dos Presidenciáveis, realizado em Brasília. O encontro reuniu lideranças do setor e pré-candidatos à presidência da República para discutir propostas voltadas ao crescimento econômico e ao aumento da competitividade do Brasil. O presidente da CNI elencou 3 pontos considerados fundamentais.
5: Precisamos colocar a indústria, em especial a indústria de transformação, no centro da nossa estratégia de desenvolvimento. O fortalecimento do setor industrial, a recuperação da economia e a inserção do Brasil no grupo de países de renda alta requer a adoção de uma agenda pró-crescimento baseada em três premissas. A primeira delas é a política macroeconômica favorável ao crescimento vigoroso e sustentável. A segunda premissa são as ações de desenvolvimento produtivo que estimulem os investimentos e a produtividade. E a terceira são as medidas que ajudem a eliminar o custo Brasil e a melhorar o ambiente de negócios.
4: Segundo Ricardo Alban, é preciso reverter o processo de desindustrialização registrado nas últimas décadas. A participação da indústria de transformação no produto interno bruto caiu de 35,9% em 1985 para 13,7% em 2025. Durante o evento, a CNI entregou aos pré-candidatos o documento Construindo o Brasil 2050, que reúne propostas consideradas prioritárias para o desenvolvimento do país. Foram mencionadas reformas fundamentais, como a modernização do setor elétrico, a melhoria da infraestrutura de transportes, a conclusão de obras paradas, a modernização das relações de trabalho, além do controle de gastos públicos e a redução dos juros. O evento, promovido pela Confederação Nacional da Indústria, reuniu cerca de 1.200 pessoas e contou com a participação dos pré-candidatos à presidência da República, Romeu Zema, Ronaldo Caiado e Flávio Bolsonaro. Já o presidente Lula e Renan Santos foram convidados, mas não participaram. Agência Rádio Web, do Centro de Convenções Ulisses Guimarães, em Brasília, Valquíria Rios.
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0: 7:15 e olha o destaque de IBS e CBS nas notas fiscais, será obrigatório a partir do mês de agosto. Vamos saber mais informações na reportagem da Paloma Custódio.
6: A partir de 3 de agosto de 2026, empresas enquadradas no regime regular não terão mais permissão para emitir documentos fiscais eletrônicos sem o preenchimento dos campos referentes ao Imposto sobre Bens e Serviços, o IBS, e a Contribuição sobre Bens e Serviços, a CBS. Todas as notas fiscais deverão conter as novas informações, incluindo a alíquota de teste de 1%. As novas regras da reforma tributária sobre o consumo ainda não estão sendo aplicadas devido à flexibilização concedida pela Receita Federal e pelo Comitê Gestor do Imposto sobre Bens e Serviços, por meio do Ato Conjunto número 1 de 2025. A norma adia o início da aplicação de penalidades para empresas e profissionais autônomos que deixarem de destacar IBS e CBS nos documentos fiscais até o primeiro dia do quarto mês subsequente à publicação dos regulamentos do IBS e da CBS. Apesar da dispensa temporária de multas, a obrigatoriedade de preenchimento dos campos passa a ter caráter operacional. Ou seja, a partir de agosto, documentos fiscais emitidos sem as informações de IBS e CBS serão automaticamente rejeitados pelos sistemas, impedindo a emissão da nota. A reforma tributária sobre o consumo prevê a substituição gradual de 5 tributos, IPI, PIS, COFINS, ICMS e ISS, pelo modelo de IVA dual. No entanto, os tributos antigos não serão extintos de imediato e a cobrança da alíquota de teste de 1% não representa aumento da carga tributária. De acordo com a legislação, os valores recolhidos a títulos de IBS e CBS poderão ser integralmente compensados com os montantes pagos de PIS e COFINS. Na prática, o contribuinte recolhe os novos tributos, mas desconta esse valor das contribuições federais já devidas, mantendo inalterado o desembolso total. O objetivo dessa fase é testar, em ambiente real, o funcionamento do novo sistema de arrecadação e repartição de receitas entre União, estados e municípios, sem gerar impacto financeiro relevante para os contribuintes. Reportagem Paloma Custódio.
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0: 7:17 e olha, mais de 2.700 municípios solicitam adesão ao programa de atendimento domiciliar para idosos. Reportagem de Sofia Duarte.
7: Prefeitos ligados à Frente Nacional de Prefeitas e Prefeitos, a ANP, intensificaram a articulação com o governo federal e com o Congresso para tentar acelerar medidas de prevenção e resposta aos efeitos do El Niño nos municípios brasileiros. A mobilização ocorreu depois da primeira reunião da Comissão Permanente de Adaptação, Mitigação e Prevenção de Desastres da entidade. A comitiva foi liderada pelo prefeito de Porto Alegre e presidente da FNP, Sebastião Melo, e teve reuniões com o ministro do Meio Ambiente e Mudança do Clima, João Paulo Capão.
8: Mais de 2.700 municípios brasileiros solicitaram adesão ao Programa de Atenção Domiciliar à Pessoa Idosa. Lançado pelo Ministério da Saúde, a iniciativa chamada PAD Brasil tem como objetivo ampliar o atendimento de idosos com limitações funcionais diretamente em suas residências, por meio de equipe multiprofissionais do SUS. Segundo o governo federal, o programa é a primeira estratégia nacional com cofinanciamento da União voltada exclusivamente ao cuidado domiciliar da população idosa na atenção primária à saúde. Estão previstos cerca de R$500 milhões em investimento até 2027. Os recursos serão usados para ampliar as equipes multiprofissionais, que poderão contar com profissionais como fisioterapeutas, nutricionistas, psicólogos, assistentes sociais e terapeutas ocupacionais. Com o reforço financeiro, os municípios também poderão contratar novos profissionais, ampliar a carga horária dos atendimentos e fornecer a assistência prestada aos pacientes. A proposta é garantir acompanhamento aos idosos que enfrentam dificuldades de locomoção ou necessitam de cuidados contínuos, reduzindo deslocamentos para unidades de saúde e ajudando a prevenir internações evitáveis. Além da assistência aos pacientes, o programa prevê orientação e apoio a familiares e cuidadores. De acordo com o Ministério da Saúde, a medida busca ampliar o acesso aos serviços da saúde e adaptar a rede pública ao envelhecimento da população brasileira. Atualmente, cerca de 80% dos idosos dependem exclusivamente do SUS.
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0: 7h20 no horário de Brasília, nós ouvimos aí a reportagem sobre os municípios, né? Mais de 2.700 municípios solicitando adesão ao programa de atendimento domiciliar para idosos. E agora, olha, vamos falar, prefeitos se mobilizam em defesa de medidas para reforçar a resposta ao El Niño nas cidades. A reportagem é de Marquesan Araújo.
7: Prefeitos ligados à Frente Nacional de Prefeitas e Prefeitos, a ANP, intensificaram a articulação com o governo federal e com o Congresso para tentar acelerar medidas de prevenção e resposta aos efeitos do El Niño nos municípios brasileiros. A mobilização ocorreu depois da primeira reunião da Comissão Permanente de Adaptação, Mitigação e Prevenção de Desastres da entidade. A comitiva foi liderada pelo prefeito de Porto Alegre e presidente da FNP, Sebastião Melo, e teve reuniões com o ministro do Meio Ambiente e Mudança do Clima, João Paulo Capobianco, e com o deputado federal Léo Prates, da Bahia. Ao Ministério do Meio Ambiente, os prefeitos levaram uma lista de pedidos para reforçar a preparação das cidades diante do fenômeno climático. Entre as propostas estão a participação mais efetiva dos municípios na formulação e no monitoramento de políticas ambientais e climáticas, a facilitação do acesso das prefeituras ao Fundo Clima e a aplicação do apoio técnico para cidades com menor capacidade institucional ou com menos recursos. Os gestores também defenderam a redução da burocracia para o acesso a recursos, a capacitação permanente de equipes municipais e o fortalecimento do chamado federalismo climático, com maior articulação entre União, estados e municípios. Durante o encontro, o Ministério apresentou programas em andamento, como o Arboriza Cidades, o Adapta Cidades e o Cidades Verdes Resilientes, além de informar a instalação de uma sala de situação coordenada pela Casa Civil para acompanhar os efeitos do El Niño. Na agenda com o Congresso, a comitiva discutiu projetos considerados prioritários para melhorar a resposta a desastres, entre eles o PLP 50 de 2025, que flexibiliza exigências para o repasse de recursos da União a estados e municípios em situações de emergência e calamidade. A PEC 44 de 2023, que reserva parte das emendas parlamentares e do orçamento para ações de prevenção e recuperação, e o PL 1542 de 2024, que permite o compartilhamento de máquinas e equipamentos entre prefeituras em casos de desastre. Reportagem Marquesan Araújo.
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0: 7h22, no horário de Brasília. Tem um rápido intervalo chegando agora. Eu volto já com as notícias do Tocantins. Fica por aí.
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1: 7:28, de volta com as notícias do Tocantins. E nós começamos falando sobre a ponte no Rio Tocantins, ponte sobre o Rio Tocantins, na BR-235, entre Pedro Afonso e Tupirama, que tem bloqueio total. Quem tem as informações é o repórter Marquesan Araújo.
2: A ponte sobre o Rio Tocantins na BR-235, entre Pedro Afonso e Tupirama, no Tocantins, está totalmente interditada nos dois sentidos desde o dia 19 de junho. A proibição vale para todos os veículos, inclusive viaturas oficiais e carros usados em serviços essenciais. A interdição atinge a estrutura localizada no quilômetro 163,59 da rodovia e foi determinada pelo Departamento Nacional de Infraestrutura de Transportes, ou DENIT. Com o bloqueio, a travessia entre os dois municípios deve ser feita exclusivamente por balsa, tanto por motoristas quanto por pedestres. A orientação da Prefeitura de Pedro Afonso é para que a população siga as instruções dos responsáveis pela operação e observe os horários do transporte fluvial. Nas redes sociais, a Prefeitura de Pedro Afonso pediu atenção aos usuários da via e afirmou que continua acompanhando a situação. Em maio, o DENIT já havia imposto restrições de passagem no local e indicado rotas alternativas para motoristas. Nesta nova interdição, no entanto, o órgão não informou os motivos do bloqueio total até o fechamento desta matéria, nem divulgou prazo para a liberação do tráfego ou para o início de obras na estrutura. Reportagem Marquesan Araújo.
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1: 7:29 agora, e olha, o Tocantins inicia uma construção de um protocolo para atendimento da Polícia Militar em comunidades quilombolas. Vamos à reportagem.
3: Estamos de volta com a informação. O governo do estado deu mais um passo na promoção dos direitos das comunidades quilombolas. Nesta terça-feira foi realizada a primeira reunião para a elaboração de um protocolo de atendimento da Polícia Militar em ocorrências envolvendo comunidades quilombolas do estado. A iniciativa é coordenada pela Secretaria dos Povos Originários e Tradicionais, em parceria com a Secretaria da Igualdade Racial, a Coordenação Estadual das Comunidades Quilombolas e a Polícia Militar. O objetivo é criar procedimentos específicos para atendimentos em territórios quilombolas, respeitando costumes, tradições e características culturais dessas comunidades. Um grupo de trabalho foi formado para construir o documento de forma técnica e participativa. De Palmas, Vilma Araújo.
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1: 7:30 e olha, o governo do Tocantins instituiu um programa estadual de conversão de multas ambientais, medida que permitirá transformar valores de infrações ambientais em investimentos diretos para ações de recuperação e conservação do meio ambiente em diferentes regiões do estado. A iniciativa foi regulamentada por meio de um decreto publicado no Diário Oficial do Estado. A norma regulamenta dispositivos da lei estadual e estabelece mecanismos para que recursos decorrentes de multas ambientais sejam aplicados em projetos voltados à preservação dos recursos naturais. De acordo com o governo estadual, os recursos poderão ser destinados para ações como recuperação de áreas degradadas, revitalização de nascentes e bacias hidrográficas, restauração de ecossistemas, fortalecimento de unidades de conservação e apoio às atividades de monitoramento e gestão ambiental coordenadas pelo Instituto Natureza do Tocantins.
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1: 7:32 no horário de Brasília. E olha, uma última notícia: o Tribunal de Contas do Tocantins suspendeu o contrato de pouco mais de 139 milhões para a gestão das unidades de pronto atendimento, as UPAs Norte e Sul de Palmas. Mas é importante lembrar que a medida cautelar publicada pelo TCE não impede que a população continue sendo atendida normalmente. A medida cautelar foi publicada nesta terça-feira, dia 23, e determina a suspensão do termo de colaboração firmado entre a Secretaria Municipal de Saúde e a Irmandade da Santa Casa de Misericórdia de Itatiba, entidade responsável pela administração das duas UPAs. No entanto, o próprio tribunal estabeleceu uma transição gradual para evitar prejuízos à assistência prestada à população. O tribunal identificou indícios de irregularidades no processo que resultou na contratação da organização social para gerir as unidades de saúde. Entre os apontamentos estão questionamentos sobre a formação dos custos do contrato, ausência de estudos considerados suficientes para comprovar a vantajosidade econômica da terceirização, fragilidades na análise da capacidade operacional da entidade e inconsistências em documentos que integraram o processo administrativo. E olha, as UPAs não vão fechar, viu? A decisão do TCE não prevê o fechamento das unidades nem a interrupção dos serviços. Durante o período de transição, o contrato continuará produzindo efeitos exclusivamente para garantir a continuidade dos atendimentos enquanto a administração municipal organiza o retorno da gestão direta. A gestão continua temporariamente com a Santa Casa de Itatiba durante o período de transição determinado pelo tribunal. Ao longo dos próximos 60 dias, a Prefeitura de Palmas deverá elaborar e executar um plano para reassumir a administração das unidades. E olha, o contrato não foi cancelado, a decisão divulgada tem caráter cautelar, ou seja, foi adotada antes do julgamento definitivo do caso. A Prefeitura de Palmas, após a divulgação da decisão, informou que cumprirá as determinações do Tribunal de Contas e que os serviços prestados à população continuarão funcionando normalmente.
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1: 7h34 no horário de Brasília. Chegamos ao final de mais uma edição do Jornal da Manhã. Obrigada pelo carinho da audiência. Uma ótima e abençoadíssima quarta-feira para você e até amanhã, se Deus permitir.
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1: Em Palmas, 7:38.
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1: Olá, turma, beleza? Muito bom dia, na paz do Senhor. Estamos no ar a partir de agora, iniciando mais uma edição do meu, do seu, do nosso programaço Paz e Amor. Hoje é quarta-feira, turma, quartou, gordinho, quarta-feira. Chegou a tão sonhada quarta-feira, já são 24, hein, moçada? 24 de junho, o ano é 2026. Uma excelente manhã de quarta-feira para quem está curtindo a Rede Paz FM, em casa, no trabalho, no trânsito, na zona rural. Meu compadre, minha comadre, super bom dia para vocês, para as donas de casa, para a galerinha do comércio atacadista, varejista, aos meus amigos servidores públicos, a todos vocês da construção civil, super bom dia para vocês, aos meus amigos corretores de imóveis, autônomos, imobiliárias, construtores, construtoras, todo mundo se encontra por aqui, né? Se liga na rede mais ouvida do Tocantins, 89,9 Paz FM, Palmas e região, e 91,3 Araguaína e região também. Estamos sintonizados, né? Na melhor programação do seu Paz e Amor, sob comando do seu amigo Chicão, seu amigão, o amigo do povo. Com alegria, gratidão, com satisfação e Jesus no coração, estamos prontos para levar para vocês uma manhã de programação alegre, divertida, com louvores, brincadeiras, interatividade. Já estamos preparando aqui o momento da palavra. Momento Kids vai rolar por aqui hoje também, muita coisa boa. 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Daqui a pouco eu vou trazer para vocês, porque agora eu vou falar das empresas parceiras aqui, né? É, o Wilton Andrade ligadaço aqui, me ajudando a comandar a programação, mais ligeiro do que o gato morto. Hoje ele tá agoniado, né? 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
1: Eli Soares canta Deus está aqui. Na sequência vem aí momento da palavra. Queridos, Deus tem uma palavra aos nossos corações esta manhã.

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2: Olá, amados ouvintes da Rádio Paz, a rádio da família. Nós estamos aqui no Momento da Palavra, estudando a Bíblia Sagrada e buscando graça de Deus para ministrar sobre o teu coração. A Bíblia não pode ser algo deixado de lado, algo deixado de canto. A Bíblia precisa ser algo onde você tem como prioridade de vida. A partir da Bíblia você trabalha, a partir da Bíblia você administra, a partir da Bíblia você se relaciona, a partir da Bíblia você expressa sentimento, a partir da Bíblia você principalmente pensa. E se você pensar na Bíblia, pela Bíblia, através da Bíblia, a sua vida será transformada e abençoada certamente. Nós vamos estudar aqui o Salmo 23, versículo 4, que diz assim: ainda que eu andasse pelo vale da sombra da morte, não temeria mal algum, porque tu estás comigo, a tua vara e o teu cajado me consolam. Queridos, nós temos um tema aqui, e o tema é o seguinte: a maior bênção da ovelha. Nós às vezes nos perguntamos qual é a maior bênção que alguém pode ter. Qual é a bênção suprema, a bênção de todas as bênçãos, a dádiva de todas as dádivas. Às vezes nós estamos correndo atrás de tantas coisas, mas será que realmente somos abençoados? Você olha para as pessoas e tantas pessoas têm, às vezes têm bens, aquisições, sonhos realizados, mas será que nós temos a maior de todas as bênçãos, a bênção que emana desse texto aqui de Salmo 23? E a bênção que nós vamos ver aqui emanando é o conhecimento de Deus revelado em Davi. Esse é o conhecimento presencial. Davi conhecia a Deus. Davi, não existe algo tão importante, querido, tão especial, tão maravilhoso, tão sublime na vida de um homem como o conhecimento de Deus. Se você pode dizer que conhece a Deus, você é a pessoa mais rica de toda a terra, porque esse é o conhecimento, esse é a maior bênção. Esse fato de conhecer a Deus é algo que excede todas as dádivas e riquezas do mundo, porque quando você conhece realmente a Deus, quando você conhece realmente a Ele na sua essência, a sua vida jamais é a mesma, porque você conheceu o autor e consumador da nossa fé. E nós vemos o conhecimento de Davi com relação a Deus em um nível de maturidade muito grande aqui no verso 4. Porque você vê o contexto que Davi passa no versículo de número 4 é um contexto de dúvida aparente, mas ele não expressa dúvida, ele expressa fé. É um contexto de tristeza aparente, mas ele não expressa tristeza, ele expressa alegria. É um contexto de incerteza, mas ele não expressa incerteza, ele expressa confiança. Então, como é que eu vou saber se você realmente conhece a Deus quando você passa por contextos que vão revelar a tua confiança a Deus? Quando você passa por alguns contextos na sua vida, esses contextos vão revelar se realmente você conhece a Deus ou não conhece a Deus. Por quê? Porque conhecer a Deus de forma teórica, isso é muito fácil. Conhecer a Deus de forma somente no papel, na letra, isso é muito fácil. Mas nós estamos falando de um conhecimento experiencial, onde você prova Deus, onde você come de Deus, onde você bebe de Deus, onde você anda com Deus, onde você sabe quem Deus é, onde você prova da essência dEle na sua vida, onde o amor dEle se materializa para você na atmosfera do seu ambiente. E parece que esse amor fica denso a tal ponto que você não consegue nem mesmo respirar, senão um desejo profundo por Ele, pela presença dEle. Sabe quando é que eu conheço que você conhece a Deus? Quando as outras coisas se tornam espúrias, pequenas para você. Quando as outras coisas se tornam de canto, de lado para você, e Deus se torna a centralidade da sua busca e do seu desejo. Quando nós voltamos o nosso coração, sentimento, psicológico, pensamento, recurso, toda energia, tudo volta-se para conhecer e continuar conhecendo, porque a palavra de Deus diz: conheçamos e prossigamos no conhecer ao Senhor. Quando você realmente conhece a Deus, você quer conhecê-lo mais e mais. Talvez você tenha muitas metas na sua vida, eu não sei quais são as suas metas, eu não sei quais são os seus propósitos e projetos, mas eu quero te dizer: conhecer a Deus deve ser o mais sublime deles. O maior de todos eles deve ser conhecer o leão da tribo de Judá. Não existe nada tão belo quanto ele, tão formoso quanto ele, tão exuberante quanto ele, tão grande quanto ele, tão formoso quanto ele. Nada vale a pena mais investir a tua vida quanto em conhecer a Deus. E quando você conhece a Deus, o brilho desse conhecimento se manifesta e a beleza da tua vida cristã se manifesta. Que Deus abençoe você e toda a sua família. Eu sou o irmão Diogo Vieira e esse é o Momento da Palavra.

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1: Em Palmas, 8:01.
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1: Sua melhor companhia, Chicão com você até as 10 da manhã, te fazendo companhia, levando alegria para vocês, interatividade, músicas, louvores abençoadíssimos para alegrar a sua manhã de quarta-feira. 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Chegando agora canções lindas, louvores abençoados no seu rádio. Daqui a pouquinho eu volto. Sai daí não.
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5: 91,3 também, região de Araguaína, né? Se você está nessa região aí de Araguaína, se você está nas cidades vizinhas, está chegando o nosso som de qualidade para você, entre em contato com a Paz FM. Quero aproveitar, mandar um forte abraço pro meu amigo pastor João Milton, que está lá em Araguaína, né? Presidente do campo da Nação Madureira em Araguaína. Forte abraço pro meu amigo pastor João Milton, pastor José Maria Gomes, né? Pastor de Babaçulândia. Aquele abraço para todos vocês que estão nos ouvindo em Babaçulândia e região, Araguaína e região, Filadélfia, né? O pastor Gleidione, né? Lourenço, aquele abraço para ele, pastor Gleidione, lá em Filadélfia. Forte abraço para todos os ouvintes de Filadélfia também. Pastor Nelson Ned, pastor presidente de Santa Fé do Araguaia. Aquele abraço para o senhor, para todos os ouvintes que estão aí na região de Santa Fé do Araguaia. E lá em Vanderlândia, pastor José Anderson, aquele abraço, queridão, presidente do campo de Vanderlândia. Quem está em Xambioá é o nosso amigo pastor Gaspar Turíbio, né? Forte abraço pro pastor Gaspar, para toda a sua família e para toda essa turma legal que estão nos ouvindo em Xambioá. A você que está na região norte do estado, onde a gente está chegando com som de qualidade, mande um alô para nós, 639-8420-6868. E quem está curtindo aqui em Palmas e região através da 89,9. Super bom dia para vocês, uma quarta-feira abençoada, guardada e protegida por Deus. 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A minha amiga Elisete de Brejinho de Nazaré, o Rodrigão, Rodrigo Lúcio, Grácia Ramos, Adriana Vasconcelos, Adriana Dias, né? Forte abraço da Visão do Jardim Vitória 2, Lucas da Holanda, Marco Antônio Barbosa, Esther Santos do Aurene 3, Maria Antônia, João Carlos do Aurene 3, a minha amiga Isaulina também passando por aqui, Antônio Luiz, o irmão Claudemar, um forte abraço para ele, tá lá em Porto, a Onzirene lá do Aurene 3, o Kelson de Porto Nacional, aquele abraço, cantora Renata Azevedo, aquele abraço para você, Maroédio lá na Espaço 10, lá em Itacoaralto, Moreirinha também lá em Itacoaralto, aquele abraço, meu amigo Moreirinha, artista plástico, né? Sempre na sintonia, o Natan também, Natan motorista por aplicativo, tá trabalhando aí, nos levando de carona, no som do veículo, pastor presbítero Valdemar Tabanês, lá da 112, braço apertado pro senhor, para toda a família, Luiz Fernando passando por aqui também, Jaston Pereira, Leonete de Castro, Creuza Pereira, Matheus Lima, Lucilene lá de Cristalândia, gente boa chegando, só gente boa chegando aqui, interagindo com a gente nessa linda quarta-feira. E agora, vou trazer mais louvores para vocês. Quem vai cantar bonito para nós é o Taleco, né? Thales Roberto, com muito louvor. Canção linda que você curte aqui na 89,9, na 91,3, Rede Paz FM, a Rádio da Família.
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11: E agora eu vou chamar 4x1 com essa canção lindíssima, essa releitura, Um Chamado. E essa vai para todos vocês que estão aí ligadinhos e sintonizados na 89,9, na 91,3, Rede Paz FM.
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5: Já são, deixa eu dar uma olhadinha aqui nas nossas horas, se o tempo tá passando acelerado, né, gente? É, acelerado, 9:21, 9:21, Chicão na área com você, papai do céu nos permitindo, eu quero te fazer companhia pelo menos até as 10 da manhã, né? Porque depois das 10 aí, de 10 horas em diante, vem aí o pastor Paulo Rodrigues, o programaço, campeão de audiências por aqui também, que é o Manhã na Paz, trazendo alegria, aquela comunicação suave. Bom dia, pastor Paulo Rodrigues é diferenciado, viu? O homem é pressão mundial, tem oração do meio-dia, tem reflexão, louvores selecionados. E olha, a programação segue com Alex Nascimento na parte da tarde também. É só gente boa aqui na sua emissora preferida. E olha só, de onde é que você está me ouvindo? Vocês estão me ouvindo de onde? Fala pra mim, eu sou curioso, como é que tá a sua cidade aí? Como é que tá o mercadinho Dois Irmãos aí que tem na sua cidade? Tá todo mundo bem por aí, né? Pessoal, a família tá bem? Sou curioso. Olha, o telefone tá liberado pra você interagir com a gente. É o 639-8420-6868. E nós estamos, tá tendo promoção de férias por aqui também. 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O Wilton Andrade tá ali em rede, são gato morto aqui, gente. Olhando pra mim, ó, nós estamos atrasados aí, bora correr, né?
6: Não acredito.
5: Hoje amanheceu um friozinho bom, você reparou, Wilton? Friozinho bom, rapaz.
6: Não é bom demais, Júnior.
5: Meu diretor já disse pra mim, ó, falta isso aqui pra não tomar banho hoje. Os friozinhos tá escondendo. Se continuar. Então, tomara que continue, viu? Esse friozinho é bom, né? E hoje, gente, hoje eu tive duas situações que me deixou um pouco triste. A primeira é que a gente tem que ficar muito esperto aí, você que anda aí pelas ruas da cidade, e eles deram agora pra atropelar gato na rua. Rapaz do céu, tá um perigo, viu?
6: Tá
5: um perigo. Atropelar os bichinhos na rua. É, faça isso não, viu, gente? Hoje eu fui passar numa faixa de pedestre, quase fui atropelado. Um pouco, né? O negócio de atropelar gato na rua aí tá pegando, né? Cuidado. Tive que correr. E hoje também, o Wilton Andrade, eu amanheci o dia triste porque ontem à noite eu perdi, né? Quem me acompanhou durante muito tempo, né? Me acompanhou a cada passo que eu dava. Gente, é uma tristeza quando a gente perde, né? Assim, o sentimento de perca é muito triste. Abala o emocional da gente, deixa a gente triste. Então, acordei com essa notícia hoje de ter perdido, né? Quem me acompanhou durante muito tempo, né? A cada passo que eu dava. E agora eu vou ter que comprar outro. Meu chinelo arrebentou, Wilton.
6: Coitado.
5: A Havaiana quebrou. Me acompanhou muito tempo, durante muitos passos, né? A Havaiana me acompanhou, agora tem que comprar outra, viu, gente? Eita, moçada, olha só, como diz o meu amigo Tiãozinho, diz que esse tempinho é bom, né, pra ficar deitado, tempinho frio é bom pra ficar deitado, só calculando as dívidas. O dia sim tá chegando aí. Pessoal da sopa já se manifesta aí, né? Diz que são friozinho quando começa o pobre, quando é aquele pobre master mesmo, gosta de uma sopinha, né? Não pode ter um friozinho, corta aí, a gente vai fazer uma sopa. Será que isso é verdade, ô Wilton Andrade? Eita, gente, o pessoal dos Aurenis, né? Sem tomar banho esses dias aí. Como é que vocês estão? Eita, gente. É brincadeira, tá, moçada? O pessoal do centro também não tem banho, não, viu? Esse tempo. O pessoal do centro também fica se escondendo aí, né? É, moçada, um forte abraço para os meus amigos ouvintes. Forte abraço para o pessoal que baixa o volume da TV para escutar a briga dos vizinhos. Aquele abraço para vocês aí, tá? Deus abençoe. Forte abraço para essa turma legal. Gente, nós preparamos aqui uma sequência de moda sertaneja.
3: Onde é que é isso daí?
5: É aqui em Palmas, viu? Inclusive tem um na minha frente aqui operando a mina. Quando o vizinho começa a brigar, ele baixa o som da TV. Elas vão pra escutar. Isso é mania de pobre, faz isso não, pelo amor de Deus. É não? A minha amiga Lourdes está passando por aqui. Um forte abraço. Lourdes Anastácio, né? A Neide, a Nalin, né? Forte abraço para a Nalin. A minha amiga a Diaconisa Jussara também. Alcione Portela. Maria Luísa, aquele abraço para você, querida. Para a Luizinha também. É, o Fernando Pereira, lá em Paraíso. Matheus Sabino. A Ávila também passou. A Ávila passou por aqui. Grácia Ramos também, Marcicleia de Alencar, do Taquari, a irmã Sônia Maria, forte abraço, a Ana Feitosa, a irmã Maria, né? A irmã Ana Maria, pastor José também na sintonia, Mirto Meira, um forte abraço para ele, o Valdivino Araújo, gente, aquele abraço, queridão, Jorge Luiz, Poços Artesianos, missionária Sebastiana, tá lá em Lizarda, né? Ela, pastor Edivaldo, um forte abraço para toda a família também, a Lourdes da Silva, pastor Henrique, um forte abraço, José Henrique, né? Pastor José Henrique também sempre nos ouve aí. Ah, aquele abraço. A Lourdes tá passando por aí, deixando a sua resposta. Gente, o pessoal tá realmente focado para ganhar essa premiação, viu? Eu vou tá torcendo por essa turma aí, viu? Se você ainda não participou, mão no telefone, telefone na mão, bora ganhar, gente, tá fácil demais de ganhar esse prêmio, né? É, olha quem passou por aqui também, foi meu amigo Célio Martins, forte abraço para ele, para toda a sua família. O Célio tá na sintonia, o evangelista Jadson tá por aqui, Matheus Lima, Creuza Pereira, Leonete de Castro, é, muita gente chegando, a Luísa também tá chegando por aqui, missionária Jo, aquele abraço, querida, que Deus te abençoe. O Luiz Cleiton também por aqui, a Alessandra, gente, não vai dar tempo pra ler recado, né, nesse dia, durante a promoção, né? Vamos só participar aqui pra ficar melhor pra gente aí, porque aí é a opção 2, tá, missionária Ju? A senhora colocou opção 1 aqui, viu? Opção 2 pra participar do sorteio, tá? Forte abraço pra senhora, pro Rush, pros meninos aí. Vamos então de moda sertaneja? Aldeci Santiago abrindo a sequência aqui, não pica-pau.

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7: 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E agora é hora da criançada linda do Titio Chicão fazer a festa por aqui, os príncipes e as princesas, as crianças

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1: Muito bem, chegamos ao final de mais uma edição do programa Paz e Amor. Diaconisa Cleonita, aquele abraço para a senhora. Célio Martins, a irmã Elisete está lá em Brejinho de Nazaré. Orlando Cordeiro, lá na Geórgia, nos Estados Unidos da América. Aquele abraço, queridão, super bom dia para você, tudo de bom. Um abraço para os nossos ouvintes aí dos Estados Unidos, né? O Elon Musk, que sempre ouve a gente através da Starlink, né? E o Donald Trump também, que sempre está na sintonia da Paz FM. Aquele abraço para vocês, hein? Muito bom tê-los por aqui, viu? Maria José, um forte abraço, querida, que Deus te abençoe. Lá de ser tua Amanda, né? Tá curtindo a gente. Quem passou por aqui também, deixa eu dar uma olhadinha. Não se identificou, não deixou o nome, mas valeu. Tem algumas pessoas que não estão se identificando aqui, deixando o nome. Regiane Sabino, Luísa, Luiz Cleiton, um forte abraço pra vocês. Gente, vou embora agora. Pastor Paulo Rodrigues está chegando aí pra comandar o Manhã na Paz. Programaço que vai com você até o meio-dia e meio, levando alegria, oração do meio-dia, comunicação suave. É campeão de audiências por aqui também. Então você que está na 89,9, na 91,3, continue ligadinho, ligadinha. Amanhã eu volto para alegrar a sua manhã aqui na Paz FM, depois do jornal. Um beijo no coração, uma excelente quarta-feira. Deus abençoe a vida, a família, os negócios. Até amanhã, Brasil!
2: Brasil!

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0: Bem, muito bom dia, ótima manhã para você. Começa mais um programão por aqui na melhor, na 89,9 FM para Palmas e toda a região. Alô Araguaína, 91,3 para Araguaína. Ótimo dia para você, obrigado, valeu. Começa mais um campeão de audiência aqui, mais uma Manhã na Paz. Programão que vai ao ar de segunda a sexta-feira, sempre a partir das 10 da manhã, comigo, pastor Paulo, levando essa programação abençoadora para tua vida. Nosso WhatsApp tá liberado para você mandar sua mensagem. Fica à vontade para participar, 639-8420-6868. Participa, manda abraço, manda alô, fica à vontade, coloca lá o seu pedido de oração e ainda pode participar da mega promoção. Ainda pode participar do show de prêmios da Paz FM. Vale muito a pena, vai lá, participa, responda a pergunta: qual a frequência da Paz FM em Araguaína? E concorra a um festival de prêmios. 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Ótimo dia para você, uma ótima quarta-feira, hoje dia 24 de junho, começa mais um Manhã na Paz. Vamos juntos até o horário do almoço. Uma manhã linda, agradável. Eu espero que você esteja bem. Se não tiver, vai ficar. Fica aí no pezinho do rádio, ouvindo a programação da Paz. Daqui a pouco, no final do programa, às 12 horas, nós fazemos aquela oração maravilhosa, a oração do meio-dia. Daqui a pouco, momento de reflexão. Você não pode perder aqui no rádio. Ótimo dia para você que está em outras cidades, em outros estados do Brasil. Para você que me ouve pela internet, para você que me ouve pelo rádio, para você que tá na fazenda, no sítio, aqui na capital mais jovem do Brasil, para você que me ouve pela frequência 89,9. Obrigado pelo carinho da sua audiência. E você que tá me ouvindo lá na região norte, através da frequência 91,3 FM, também muito obrigado pelo carinho da sua audiência. Uma ótima quarta-feira, ótima quarta-feira. Hoje, meião da semana, dia 24, quarta-feira, jogão do Brasil, né? Hoje, jogão do Brasil. 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Para você que é cliente lá do Gaúcho Hamburgueria, hoje, quarta-feira, excepcionalmente hoje, na quarta-feira, aqui o Gaúcho Hamburgueria da 604 Sul não vai abrir, em razão, é claro, do jogo do Brasil. 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Gaúcho Hamburgueria tem um endereço aqui na 604 Sul e também na 806 Sul. Apenas o endereço da 806 Sul vai estar aberto, inclusive com um telão lá gigante para você poder ir, levar a família, jantar, lanchar e ainda assistir o jogo do Brasil na Copa do Mundo. Vamos lá, gente, vamos lá, 10:11, bom dia para você, começa mais um Manhã na Paz. Vamos ouvir agora Shirley Carvalhais, Sobrevivi é o nome da canção. Daqui a pouco eu volto, não sai daí, até já.

0: Muito bem, 10h23, bom dia, já tô aqui, ó, na melhor, na Paz FM, obrigado você que já tá sintonizada, sintonizado aqui na Paz, obrigado pelo carinho da sua audiência, para você que tá chegando agora, bem-vindo, bem-vinda, sejam todos bem-vindos, ótimo dia para você, estamos ouvindo Valesca Maissa, dia após dia, ótimo dia para você, uma ótima quarta-feira, eu volto aqui, eu falo para vamos falar agora de coisa boa, vamos falar agora de saúde, de bem-estar, de qualidade de vida, assunto sério agora. 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
0: 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Vamos de intervalo comercial. Não sai daí, eu volto já.
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9: Foi bem, pronto, voltando aqui na melhor. Ótimo dia pra você, obrigado, valeu você que tá aí conectado aqui com a gente, obrigado pelo carinho da sua audiência, 10h32 aqui na melhor, na Paz FM 89,9 para Palmas e toda a região. Alô pra você em Araguaína, 91,3 para Araguaína e toda a região. Meu alô pra toda a região norte do estado, pra você que tá conectado com a gente pela internet, obrigado, valeu, continue, o WhatsApp tá liberado pra você mandar sua mensagem. Esse é o Manhã na Paz, programa que vai ao ar de segunda a sexta-feira, sempre a partir das 10 da manhã, comigo, pastor Paulo, levando essa programação abençoadora pra tua vida. Um ótimo dia para você, uma ótima quarta-feira, meião da semana. Dia abençoado para você que tá na sua casa. Quero mandar um alô para minha amiga dona de casa, que tá aí já fazendo o almoço, arrumando a casa, organizando tudo. Quem sabe daqui a pouco à noite a família vai estar reunida, né? Tem jogo do Brasil na Copa do Mundo, né? Aí na Copa Mundial de Clubes, né? Então para você que tá aí, meu amigo, minha amiga, na sua casa, tá ouvindo o rádio, ótimo dia para você. Obrigado. Quero mandar um abraço para você que tá no carro agora. Alô pra você que tá no carro aí, me ouvindo no seu carro, me dando carona, talvez até viajando, e o rádio ligado, sintonizado aqui na Paz. Alô, obrigado. Valeu você que tá aí na rodovia estadual, federal, meus amigos caminhoneiros, ótima manhã. Você que tá em Paraísos, tá aí na rodovia, na BR-153, ouvindo a Paz FM, obrigado, valeu, dia abençoado pra tua vida. Bora tocar o programa aqui agora, bora, tem mais canções aqui, uma grade musical linda, preparada pra tocar sua alma nessa quinta, né? Eu ia falar quinta, né? Nessa quarta-feira abençoada. Chegando para cantar pra gente é o Edson Ferreira, Meu Desafio. Daqui a pouco eu volto. Sai daí, não, eu volto já.

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Foi bem, tá aí, ó, Fabiana Anastácio, deixa comigo, 10h50, aqui na Melhor na Paz FM, uma ótima manhã pra você, ótimo dia, ótima quarta-feira, pra você que tá ligado aqui na Paz FM, obrigado, você tá curtindo Manhã na Paz, pastor Paulo por aqui, levando essa programação abençoada pra tua vida, quero mandar um abraço pra você que tá participando, Maria de Lourdes, pastor Paulo, bom dia, seja bem-vindo na minha casa, Senhor Jesus abençoe seu trabalho, sua casa, sua família, tamo juntos e misturados, igual a, ela colocou, estamos juntos e misturados igual Maria Isabel, que inclusive é um prato maravilhoso. Você gosta de Maria Isabel? Amo, amo. Antigamente a gente chamava de arroz sirigado. Não sei se você aí conhece, né? Se você conhece Maria Isabel, prato Maria Isabel, arroz com carne, arroz sirigado. Um nome mais antigo. Obrigado, valeu, querida. Meu bom dia, uma ótima quarta-feira. Obrigado pelo carinho. A Maria de Lourdes lá do Santa Bárbara, sintonizada por aqui na Melhor na Paz FM. Quem mais participou aqui, ó, quem mais mandou a Lu aqui, deixa eu dar uma olhada, quero mandar um abraço lá pra Lu Persina na Arce 131, que tá ouvindo a rádio, obrigado, querida.

Lupercina, tá lá sempre sintonizada por aqui na melhor, obrigado pelo carinho. Agora são 10:51, vamos ouvir mais uma? Mais uma canção pra gente ouvir agora, Vitória Souza e Ana Clara Rocha, Geração Marcada. Eu volto já já, daqui a pouco eu vou interagir mais, pode mandar mais mensagem, manda alô, fica à vontade, daqui a pouco a gente conversa. Ótimo dia pra você.

0: Foi bem, tá aí Vitória Souza, Ana Clara Rocha, geração marcada. Agora é 10h57, bom dia pra você, meu amigo, minha amiga, bom dia. Quero mandar abraço pra você que tá conectado com a gente, obrigado pelo carinho da sua audiência, você que tá aí sintonizado aqui na melhor. Vamos lá no alô, alô. Abriu um mural de recados aqui. Pera aí, deixa eu dar um abraço aqui. Eu quero mandar um alô aqui pra Sônia. Sônia Maria. Oi, Sônia. Bom dia, pastor Paulo. Ore pelo meu filho, João Vitor. Tô aqui todos os dias. Vamos orar daqui a pouquinho, tá? Daqui a pouco, Sônia. Já já às 12 horas, a oração do meio-dia. Quero mandar um abraço. Lucas Holanda participou aí da promoção. José de Arimateia. Bom dia na paz do Senhor, pastor Paulo. Roda os louvores aí de Daniel e Samuel. Vamos colocar aqui, tá bom, queridão? Obrigado, valeu, José de Arimateia. Quero mandar um abração também pra Leonete de Castro, que tá aí participando lá de Paraíso. Meu alô também vai para a Isaulina, lá em Lagoa do Tocantins. Tá sempre sintonizada aqui na Paz FM. Obrigado, valeu, Isaulina. Quero mandar abraço para Daila, que passou aqui também. Obrigado, valeu, Daila. Ótimo dia. Alô. Alô para Vila Cid Luz e Mangues. Meu alô também vai para Marta, Martinha. Tá sempre me ouvindo. Todas as manhãs tá sintonizada aqui. Quero mandar um alôzão também lá para minha amiga Creuza Pereira. Oi, Creuza. Participou da promoção. Tá todo mundo querendo ganhar prêmio. Tá todo mundo querendo participar do Festival de Prêmios aqui da Paz FM. Me faz bem, é claro, né? Eu também faria isso. Só não posso participar, né? 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Não perca a oportunidade de ganhar prêmios, aproveitar desse Festival de Prêmios e concorrer a muitos prêmios. Quem mais passou aqui foi o Jadson. Mas passou aqui foi meu amigo Jadson, a paz do Senhor, pastor Paulo. A próxima canção aí para os pastores Darley e a pastora Rosiane e para toda a família. Obrigado, valeu, Jadson. Tá sempre sintonizado aqui também. Aí, deixa eu ver aqui. Quem foi que passou aqui também? Peraí. Cadê? Vamos abrir aqui, ó. Muita gente participando da promoção. Aí o WhatsApp tá turbinado. Imagina como que está o WhatsApp da Paz FM. Tá turbinado aqui. Maria José, abraço para Maria José. Quero mandar abraço para Maria Lúcia Costureira. Mandou áudio aqui, daqui a pouco a gente ouve. José Henrique. Ô, José Henrique, bom dia. Quero mandar alô pro amigo, rapaz. Gente boa, lá em Silvanópolis. Pastorzão lá em Silvanópolis. É o José Luiz. Diz que tá ligado. Pastor José Luiz, lá da Nação Madureira, em Silvanópolis. Ô, queridão, bom dia, obrigado. Gente boa, quero mandar abraço para toda a Nação Madureira, toda a igreja Assembleia de Deus Madureira, lá de Silvanópolis, pastor José Luiz, toda a igreja, todos os irmãos, né? Inclusive ele ficou me devendo aí um obreiro lá da igreja dele, lá falou que é para mim lá, vai ter um franguinho caipira para nós lá, né, pastor José Luiz? Vamos comer esse canela amarela aí, né? Então, abraço para todo mundo lá em Silvanópolis, abraço para você que tá sintonizado por aí, ouvindo a Paz FM, essa cidade linda, ótimo dia. Quero mandar alô também lá para Jacirene, a paz do Senhor, pastor Paulo aqui, ligadinha no programa Manhã na Paz, desejo um dia abençoado, obrigado querida, muito bom dia, ótima quarta-feira, abraço para todos, para as duas, né? Que são duas irmãs, a Jacirene e a Janete. Quero mandar abraço também, quem foi que passou aqui? A Mari Ruth, pastor Paulo, Deus abençoe sempre a sua vida e todos os ouvintes da Rádio Paz, eu peço oração pela minha coluna, vamos orar daqui a pouquinho, já já, às 12 horas, a oração do meio-dia. Quero mandar abraço aqui também pro meu amigo Moreira de Taquaralto, tá sintonizado, não é bobo nem nada, já tá participando da promoção para concorrer prêmios. Quero mandar abraço também, quem foi que passou aqui, bom dia na paz do Senhor, é a cantora Renata Azevedo de Porto Nacional. Tudo bem, ô Renata, se tiver louvor aqui, na grade a gente toca daqui a pouco a sua canção. Quero mandar abraço pro Kelson de Porto Nacional. Nosso amigo Kelson, que é da área de publicidade também, né? Trabalha com publicidade. Obrigado, Kelson. Valeu, queridão. Muito bom dia. Uma ótima quarta-feira. Obrigado, querido. Quero mandar abraço pro Douglas. O Douglas colocou, quero ouvir o louvor com Patrícia Araújo. Obrigado, valeu, Douglas. Pedrinho da Farinha, bom dia, pastor Paulo. Tudo beleza? Eu tô ótimo, queridão. Firme, forte, rente no batente, por aqui na melhor. Quero mandar abraço pra irmã Elisete, lá de Brejinho de Nazaré, que já passou por aqui. Bom dia, pastor Paulo, a paz do Senhor Jesus. Ótima quarta-feira, eu estou na sintonia e ofereço o próximo louvor para todos os ouvintes e para pastora Adelina Nilma Raimunda. Ah, não, deve ser várias pessoas, né? Pastora Adelina, acho que deve ser Nilma, Raimunda, Rosineide, Evane, tenham todos um bom dia na paz do Senhor. Obrigado, irmã Elisete, lá da cidade linda de Brejinho de Nazaré. Quero mandar abraço, quem foi que passou aqui também? O Luiz Cleiton, que tá participando da promoção, né? Luiz Cleiton, quero mandar alô pro Valtesse. Valtesse falou que tá ligadão lá em Aparecida de Goiânia. Abraço aí pro Valtesse, ligado lá em Aparecida de Goiânia, tá sintonizado por aqui. Bom dia, pastor Paulo, a paz do Senhor, um dia abençoado pra todos. Agora sim, o Luiz Cleiton participando aqui. Gente, obrigado pelo carinho de todos, uma ótima quarta-feira para todo mundo. 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Bora lá, 11:06 aqui na Paz FM, Rádio da Família. Vamos continuar o programa, bora seguir aqui. Daqui a pouquinho tem a oração do meu dia, você não pode perder aqui na Melhor na Paz FM. Quero mandar abraço para Nivaldina. Oi, Nivaldina. Ela mandou mensagem para mim, a paz do Senhor, só para marcar ponto aí na hora da oração, incluir a Érica, que está esperando a resposta. Vamos orar daqui a pouquinho, tá, Nivaldina? Daqui a pouquinho, já, às 12 horas, a oração do meu dia. Quero mandar um alô para Rosimar. Alô, Rosimar. Alô. Bom dia, pastor Paulo. Paulo, estou aqui ligadinha no seu programa, como todos os dias. Obrigado, Rosimar. A Lourdes da Silva, Jaston Pereira, que tá por aí também, tá participando. A Eliana Ribeiro, tá sempre ouvindo. Ela colocou: Pastor Paulo, tenha um excelente dia abençoado. Obrigado, Eliana. Quero mandar um abraço também. Quem foi que passou aqui? Quem foi que mandou alô aqui? Cadê? Tem mais gente? A Elismar, lá de Porto Nacional. A paz do Senhor Jesus, pastor. É um bom dia e uma excelente semana abençoada para você, para toda a sua família e os ouvintes da rádio. Tô aqui ouvindo você, abençoada a programação, esperando como sempre a oração do meio-dia. Deus abençoe sempre você e todos aí, em nome de Jesus. Obrigado. Muito obrigado, minha amiga Elismar, ótimo dia. Ah, bom dia, pastor Paulo, ótima quarta-feira, na paz do Senhor Jesus. Apresenta aí o meu nome e o da minha família. Meu nome, da minha família, eu penso na oração. Ok, a Rosana, minha noiva, vamos orar daqui a pouquinho, já daqui a pouquinho, às 12 horas. Oração do meio-dia. Adão Pereira Lima, de Caldas Novas. Bom dia, paz do Senhor. Ei, Adão, você tá no lugar bom, né, rapaz? Eu gosto de Caldas Novas, né? Bom demais. Deus abençoe, obrigado. Valeu, abraço para todo mundo no Estadão de Goiás. Alô, Goiás. Alô, Branca Barreto, lá em Goiânia. Tá sintonizado aqui. Alô pro Maranhão. Alô, Maranhão. Alô, Maranhão. Para você que tá me ouvindo aí no Estadão do Pará. Alô, Pará. Muito bom dia. Mato Grosso. Dia abençoado para todo mundo. Gente, segura um pouquinho aí. Intervalo, mas eu volto já.
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2: Olá, olá, de volta com a informação. O governo do Tocantins, por meio da Agência de Transportes, Obras e Infraestrutura, iniciou nesta segunda-feira as obras de restauração das avenidas perimetrais de Taquaralto. No trecho urbano da TEL 050, entre o ginásio Ayrton Senna e o entroncamento da BR-010, importante ligação entre Palmas e Porto Nacional. Com investimento de R$ 9.300.000, a obra contempla aproximadamente 4 quilômetros de extensão e beneficiará moradores, comerciantes e milhares de condutores que utilizam diariamente uma das principais vias da região sul da capital. A intervenção prevê a recuperação estrutural do pavimento e a aplicação de uma nova camada asfáltica, garantindo mais segurança, conforto e fluidez ao tráfego. A restauração das perimetrais é aguardada há anos por moradores, comerciantes e trabalhadores que dependem da rodovia. Da Secretaria de Estado da Comunicação, Elobarce.
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3: Muito bem, de volta por aqui, ó, já voltei, 11:11 aqui na sua manhã, no seu Manhã na Paz. Ótimo dia, ótima quarta-feira. Vamos ouvir esse medley aí, ó, medley, Daniel e Samuel cantando as melhores. Daqui a pouco eu volto, até já, não sai daí.

0: E nós temos saudade do céu. Por que, Daniel?
1: Porque tem alguém lá do céu que mora dentro de nós.
0: O Espírito Santo de Deus mora dentro de mim e de você. Por isso nós temos saudade.

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Opa! Bom dia, 11:30 aqui na Melhor na Paz FM. Ótimo dia para você que tá ligado aqui na Paz. Vamos ouvir mais uma. Vamos ouvir Gislaine Milena, Lauriette, Grande Deus. Daqui a pouco eu volto, não sai daí, até já.

Foi bem 11:35, tá aí ó, Gislaine, Milena e Lauriette, grande Deus. Ótimo dia para você que tá ligado aqui na Paz FM, 89,9 FM, Palmas e região, 91,3 FM para Araguaína e região. Ótimo dia, ótima manhã. 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Bora lá, 11:36 aqui na Melhor, daqui a pouquinho, lembrando, já já, finalzinho do programa, às 12 horas, a oração do meio-dia, você não pode perder daqui a pouco aqui na Melhor da Paz FM, a rede Paz FM de rádio. Ótima quarta-feira para você. 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Gente, ótimo dia para você que tá aí ouvindo a Paz FM. Eu quero mandar abraço para a irmã Salene, que tá ouvindo a rádio. Obrigado, querida, muito bom dia. Quero mandar abraço, deixa eu ver quem foi que passou por aqui também. Quero mandar um alô lá pra minha amiga, a ouvinte que tá sempre com a gente aqui, a Lucilene, lá de Cristalândia, que tá ouvindo a Paz FM. Falou que tá ligadinha, aguardando o momento da oração. Obrigado, minha querida, daqui a pouco a gente ora, já já. Quero mandar abraço quem foi que passou aqui também. Eu sou de Araguaína, sempre ligado, é o Márcio Rodrigues Abreu, guitarrista, valeu, querido. Queridão, tá em Araguaína, tá curtindo a Paz FM, obrigado pelo carinho da sua audiência, uma ótima quarta-feira, valeu. Quem mais passou aqui foi a irmã Jô, também passou. Oi Jô, obrigado Jô. Ela mandou mensagem, a paz do senhor, pastor Paulo, que Deus continue abençoando sua família, quero ouvir a cantora Maria Amparo, quero oferecer para todos, pra juventude, para todo mundo, criançada, caminhoneiros, ótimo dia, obrigado, valeu irmã Jô, obrigado, valeu pelo carinho da sua audiência. Quem mais passou aqui também? Pera aí, eu quero mandar abraço aqui lá pro Jairo, né? Que passou aqui, o Jairo, Raquel, pra todo mundo, falar da Chácara Diamantina no Taquari. Ótimo dia, obrigado pra vocês aí, tá bom? Margarida também passou, participando da promoção, 11:38 aqui na Paz FM, a Rádio da Família. Ótimo dia pra você que tá ligado, obrigado você pelo carinho da sua audiência. E vamos ouvir agora essa canção que é linda, canção e louvor, Cheiro de Milagre. Eu volto já, não sai daí.

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2: Bem, de volta por aqui na melhor 11:46 agora. Bom dia, bom dia. Bom dia, Palmas. Bom dia, Tocantins. Bom dia, Brasil.

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0: 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É a Ducaps, levando saúde e bem-estar para você e para toda a sua família. 11:51 aqui na Melhor na Paz FM, vamos ouvir essa linda canção com Felipe Rodrigues, Tudo é Perda. Daqui a pouco eu volto já para o momento da oração, não sai daí, até já.

Bem, 12:02, uma ótima tarde para você que tá aí curtindo a programação da Paz FM. Obrigado pelo carinho, você, meu amigo, minha amiga. Eu quero convidar você nesse momento para que nós possamos orar juntos. Essa tarde de quarta-feira, hoje dia 24 de junho, e um dia importante, né, para mais um dia, né, importante. Todos os nossos dias. E por que é importante? Porque todos os dias o Senhor nos permite, né? Se estamos aqui falando, se eu estou aqui falando, é porque o Senhor me permite estar aqui. Eu atribuo a Deus o fato de eu estar aqui, o fato dessa emissora estar no ar, o fato de nós estarmos aqui podendo levar essa programação para tua casa, para tua vida. Então, meu amigo, minha amiga, onde você estiver agora, eu quero convidar você para nós clamarmos a esse Deus que é forte, que é poderoso, que é vivo, a esse Deus que é maravilhoso, que é o Deus do impossível, a esse Deus que pode operar milagres, pode operar o impossível. Então, para você que tem causas impossíveis, eu quero nesse momento chamar a tua atenção para que nós possamos clamar a Deus agora. Existe pessoas que estão vivendo situações bastante complexas e acreditam que não consegue mais solucionar esse problema, mas Deus pode operar milagres. Você não imagina, né? Tem muita gente aí que não imagina o que Deus é capaz de fazer, do que o nosso Senhor é capaz de fazer. Então, não precisa ficar desesperado, não precisa ficar abatido, não precisa ficar questionando, murmurando. Saiba que Deus, nosso Senhor, é contigo. Ele é poderoso para te livrar, Ele é poderoso para te abençoar, Ele é poderoso para entrar com provisão na tua vida, na tua casa. Então, aonde você estiver agora, eu quero convidar você para que nós possamos orar Deus juntos, clamar a Deus agora e crer no milagre, crer no milagre. A palavra do Senhor, o Evangelho de Jesus, segundo escreveu Lucas, no capítulo 7, e no verso, a partir do verso 11, nós encontramos uma passagem bíblica que fala sobre o filho da viúva de Naim, que aconteceu que pouco depois ia ele à cidade chamada Naim, e com ele ia muitos dos seus discípulos e uma grande multidão. E quando chegou perto da porta da cidade, eis que levavam um defunto, o filho único de sua mãe, que era viúva, e com ela ia uma grande multidão da cidade, vendo-a. O Senhor moveu-se de íntima compaixão por ela e disse-lhe: não chores. Então, hoje a mensagem que eu quero deixar para você nessa quarta-feira é essa mensagem, uma mensagem de Deus para a tua vida. Não chores. Independente do que você está passando, meu amigo, não temas. Não precisa ter medo. Fique em paz, que Deus é contigo. No verso 14, chegando-se, tocou o esquife e os que levavam pararam e disse: jovem, eu te digo, levanta-te. Sabe quem tem poder para dizer isso? É o nosso Senhor. Ele tem poder para dizer: enfermidade, vai embora, e ela vai embora. Jesus tem poder para, com autoridade, Jesus tem poder e autoridade para falar: vento acalma, e o vento acalma. Tempestade, vai embora, e tempestade vai embora. No nome do Senhor Jesus, nós oramos no nome dele, e pessoas são libertas. Pessoas são restauradas. Então, o Senhor é poderoso. O Senhor é poderoso e eu estou com ele. Eu escolhi servi-lo. E se você entende essa verdade bíblica, se você entendeu que Jesus é especial para a tua vida, se você compreende a relevância e a importância desse Deus, eu convido você para orar comigo agora e eu convido você para se encorajar. Levanta a sua cabeça, não chores. Talvez a situação é bastante difícil, assim como era a situação dessa mulher. Uma mulher que já sofria por ser viúva. Já era uma mulher que estava enfrentando uma situação difícil, porque já era uma mulher viúva, já não tinha marido. E agora está caminhando em direção, está caminhando para sepultar o seu filho, e o único filho, uma mulher viúva, e agora está num cortejo, levando seu filho já morto, a palavra diz defunto aqui, já morto. Mas quando Jesus chega, quando Jesus aparece, o texto diz que o Senhor moveu-se de íntima compaixão.
moveu-se de íntima compaixão. Isso é para você entender, meu amigo e minha amiga, que você não está sozinho. Você não está sozinha. Jesus está contigo. E Ele tem misericórdia de nós. Ele é Deus que opera milagres. O texto diz: e ele se moveu de íntima compaixão por ela e disse-lhe: não chores. Não chores. Imagino que naquele momento as lágrimas elas ficaram paralisadas. Jesus está dizendo para aquela mulher, liberando uma palavra para ela: não chores. E chegando, tocou no esquife, e os que levavam pararam e disse: jovem, eu te digo, levanta-te. E no verso 15: e o defunto assentou-se e começou a falar. Olha que alegria. E aí, na sequência, no finalzinho do verso 15: e entregou a sua mãe. Então, aquela mulher que estava num cortejo fúnebre para enterrar uma mulher viúva, para enterrar o seu único filho, Jesus surge naquele contexto. E é assim que Jesus gosta de fazer, de aparecer quando todo mundo está dizendo que não tem mais jeito, quando todo mundo está dizendo que não tem mais solução. Às vezes até você mesmo não acredita mais que vai ter uma saída, e aí Jesus surge. Jesus surgiu na vida desta mulher quando ela já está, que todo mundo já estava com o mesmo pensamento, aqui já estava sentenciado, aqui já morreu, aqui já não tem mais vida, aqui agora é só chorar, aqui agora é só luto, aqui agora não tem mais jeito, agora acabou, chegamos no fim. Mas aí Jesus aparece, e quando Jesus aparece, agora tem uma nova perspectiva. Quando Jesus aparece, agora tem solução. Quando Jesus aparece, ele diz: não chores, agora tem vida. Aí ele dá ordem: jovem, levanta-te. Eu digo: levanta-te. E o jovem assentou e começou a falar, e Jesus entregou a sua mãe. Então eu deixo esse texto para a tua vida hoje, para você entender o seguinte: nem tudo está perdido, nem tudo está perdido, nem tudo está perdido. Hoje eu libero essa palavra profética para a tua vida: ainda tem jeito, ainda tem porta para ser aberta, ainda tem solução para o problema, tem cura para a enfermidade, tem libertação, tem restauração para a tua casa, para a tua vida, para a tua família. Ainda tem jeito. Talvez alguém até diga que não, mas eu estou dizendo para você, através da palavra de Deus, tendo o texto bíblico como fundamento e como base, para liberar essa palavra profética para a tua vida: ainda tem jeito, ainda tem solução. O Deus do impossível pode entrar com providência na tua vida, no nome do Senhor Jesus. Eu quero orar com você. Senhor Deus e Pai, nós estamos na tua presença mais uma vez, Papai. Nós estamos diante do Senhor mais uma vez. Eu sei que tem muitas pessoas. Eu sei, meu Pai, que tem muitas pessoas neste momento. Pessoas que estão precisando, meu Pai, agora. Precisando agora de um livramento. Pessoas que neste momento precisam de um milagre. É urgente. Papai, nós clamamos ao Senhor agora, por misericórdia, fazemos isso com todo temor e tremor. Eu sei a quem eu estou clamando. Eu sei que o Senhor é Deus poderoso para operar milagres, assim como fez. Assim como o Senhor devolveu a vida a este jovem, ao filho desta viúva. O Senhor mudou o quadro. O Senhor, meu Pai, contrariou a lógica humana. Porque enquanto todos já estavam, meu Pai, conformados, todos conformados, já era unânime, todos estavam caminhando, o cortejo era fúnebre, ali havia morte. E aí o Senhor chega, e quando o Senhor chega, o Senhor transforma a morte em vida, o Senhor muda o quadro, o Senhor restaura, o Senhor dá uma nova perspectiva de vida. Aquela que chorava não chora mais, aquela que estava enlutada não está mais, aquela que estava, Senhor, em um momento bastante delicado, difícil, o Senhor agora transforma, muda o quadro. E eu estou orando, meu Pai, ao Senhor agora, juntamente com tantas outras pessoas que me acompanham por meio do rádio. Pessoas que têm fé, pessoas que têm problemas para serem resolvidos. Eu estou orando agora com homens, com mulheres, jovens, diversas pessoas e nos mais diversos lugares. E eu uno a minha fé com a fé dessas pessoas agora, porque eu acredito que por meio desta oração, o Senhor, meu Pai, pode operar o milagre. Por meio desta oração, o Senhor pode operar o milagre. Então vai operando o milagre agora, Pai.
Senhor, vai operando o milagre agora, vai trazendo a vida. Eu quero ministrar vida, eu quero ministrar vida. Talvez tenha alguém que está me ouvindo agora e precisa desta oração profética. E eu quero ministrar vida na sua casa, ministrar vida na sua família, ministrar vida aí no seu trabalho. Pai, eu não sei qual o problema que acomete esta família, eu não sei qual é a dor, eu não sei qual a aflição, mas eu quero ministrar sobre a tua casa vida, sobre a tua família vida, sobre o teu trabalho vida, sobre a tua empresa vida. Pai, eu quero orar agora para que aquilo que está morto seja ressuscitado agora. Talvez esse problema que você não acredita mais que ele pode ser solucionado, essa situação que você não acredita que pode ser solucionada, eu estou orando agora para que os projetos que você já enterrou, que você já concorda que não tem mais solução, aqueles projetos, planos que você já enterrou porque não acredita, eu estou orando agora e ministrando vida em nome do Senhor Jesus na tua casa, na tua família, na tua alma. Eu estou ministrando vida aí no seu ministério, na tua igreja, no nome do Senhor Jesus. Receba vida, receba vida, receba milagre, receba cura, receba restauração, receba agora em nome do Senhor Jesus, receba milagre na tua vida na tarde dessa quarta-feira. É no nome do Senhor Jesus que eu oro. E eu creio que Deus está ouvindo o nosso clamor e a nossa oração. E aonde tem um crente com fé, aonde tem um crente com fé, aonde tem alguém que crer, você pode receber o milagre agora, para a glória do nome do Senhor, para você testemunhar depois e o nome dele ser glorificado. Que Deus abençoe a tua vida, a tua casa, a tua família, que a bênção da paz, da alegria, da prosperidade, da saúde possa alcançar a tua vida, no nome do Senhor Jesus. Eu me despeço de você, desejo você uma ótima tarde de quarta-feira e amanhã, a partir das 10, nós temos um novo encontro e eu aguardo. Até lá.

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12: Meio-dia e 29.
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13: A minha versão diz diferente um pouquinho. Era Asaf o chefe. Talvez na versão de vocês. Então, ele era o chefe. Ele era a pessoa que Davi havia escolhido para fazer todo aquele cortejo, para levar e comandar o louvor de Israel naquele seu reinado. Asaf era um homem ocupadíssimo. Todos os dias era o primeiro a chegar. Ele tinha de fazer a organização do culto a Deus. Ele tinha as bases firmes. Mas por causa do seu grande trabalho, porque Israel, se você pegar o primeiro livro das crônicas, o segundo livro, o primeiro livro dos reis, o segundo livro, principalmente o segundo livro de Samuel, você vai ver que em muitas batalhas em Israel, eles sabiam que não era a força deles física e nem o número de soldados que eles iam à batalha que fazia eles ganhar a guerra, mas eles sabiam que era Deus quem guerreava por eles. Então o que que Asaf fazia? Colocava os levitas, colocava todo o povo em ordem e começava a tocar e a cantar, e Deus ia dando vitória para eles. Asaf era um homem ocupadíssimo. A Bíblia mostra para nós que ele estava realmente, era o chefe. E há muita gente hoje que deixa o seu chefe morrer. Asaf foi um exemplo disso. Aqui, as bases espirituais e físicas de Asaf começaram a desmoronar-se. Há muita gente que às vezes está na igreja ou no trabalho, que ele está rindo e querendo ver um circo pegar fogo. Ele vê o chefe lá trabalhando, levantando de manhã, correndo durante o dia, chegando à noite cansado, final de semana, ele está ali só torcendo e dizendo: eu quero ver até quando ele vai aguentar, torcendo para acabar. Às vezes ele é membro do conselho diaconal e, ao invés de ajudar lá na sua igreja, ele fica de longe olhando. Deixa ele, eu quero ver até quando ele vai conseguir isto, eu quero ver até quando ele vai dar conta de fazer tudo sozinho. E vai deixando, ao invés de ajudar, ele está aí torcendo para a miséria, para a desgraça, para ver desmoronar aquele rapaz que é o chefe, porque ele está louco, aflito, para poder fazer com que aquele chefe caia, para que ele possa assumir o posto do chefe. É verdade, irmão? É verdade. Asaf, ele era muito envolvido exclusivamente no mundo espiritual, corria para lá e para cá, vez por outra, depois daquele cansaço começar a chegar, ele se vê sozinho em muitas situações. Ele começou agora a observar os vizinhos dele, como é que viviam. Talvez essa é a sua situação hoje, que você está agora vendo os seus companheiros, os diáconos, os evangelistas, os presbíteros, a sociedade de senhoras, olhando a sociedade de senhores. Ele estava lá, Asaf, cansado, as bases começaram a desmoronar, o esgotamento físico começou a chegar, e quando essas coisas começaram a acontecer na vida dele, acontece da mesma forma na nossa vida. E o Salmo 73 começa a mostrar isso para nós. Asaf começou a ver os seus amigos, seus vizinhos, que viviam em banquetes, viviam em festas, viviam com os amigos, em farras, em coisas semelhantes. Ele agora começou a deixar que estas coisas começassem a entrar e influenciar no seu mundo interior. Aquele Asaf que era em horas, olhando a sociedade de senhores, ele estava lá, Asaf, cansado, as bases começaram a desmoronar, o esgotamento físico começou a chegar, e quando essas coisas começaram a acontecer na vida dele, acontece da mesma forma na nossa vida. E o Salmo 73 começa a mostrar isso para nós. Asaf começou a ver os seus amigos, seus vizinhos, que viviam em banquetes, viviam em festas, viviam com os amigos, em farras, em coisas semelhantes. Ele agora começou a deixar que estas coisas começassem a entrar e influenciar no seu mundo interior. Aquele Asaf que era uma fera para trabalhar, agora estava tão cansado que ele estava sendo vencido pelo cansaço. E ele começou agora a deixar-se influenciar pelo mundo exterior que ele estava vendo. Olhava para os amigos, e os amigos estavam vivendo em festas, em farras, em banquetes ou coisas semelhantes. O esgotamento físico faz com que a inveja agora e outros sentimentos muito parecidos com esse começassem a encher o coração daquele servo de Deus. A inveja e outros sentimentos parecidos, por causa do esgotamento físico daquele homem chamado Asaf começou a entrar no seu coração, e ele agora começou a mudar os seus pensamentos. Ao invés de estar com tanta vontade de ir para o louvor, preparar a igreja, fazer tudo aquilo, adorar a Deus, rejubilar, cantar, dançar, alegrar-se na presença de Deus, agora o sentimento dele já era querer viver como seus amigos viviam. Eu não sei se isso já passou perto da sua cabeça alguma vez, mas nós vamos seguir para frente. E ele, agora completamente esgotado fisicamente, ele agora começava a ver a prosperidade dos amigos. Ele olhava a prosperidade dos amigos. Ele tinha inveja dos soberbos. Ele dizia: não há aperto para essa gente. Eles não se apertam nem mesmo na morte. Ele olhava para as pessoas, e lá no Salmo 73 diz, ele mesmo afirma e diz assim: o seu corpo é forte e sadio. Ele queria dizer: eu estou doente, cansado, afadigado, não tenho forças. Eu estou desta forma aqui, mas eles são fortes e sadios. Eles são livres da tribulação desta vida. Quantas vezes a gente vê isto? Ele era capaz de dizer: esses aí fora, eles aumentam cada dia a sua riqueza, todo dia eles prosperam a sua vida financeira, e eu estou aqui a cada dia, parece que dando murro e ponta de faca. Será, meu querido irmão, meu querido amigo, que nos vê e nos assiste hoje, não é essa a sua situação? Você não chegou num momento de cansaço, de esgotamento físico tão grande que você parou agora de contemplar a formosura do Senhor, de entender que Deus te chamou para uma obra tão grandiosa, e agora você começa a olhar para as pessoas e sentir inveja delas? Como disse aqui, via a prosperidade deles, tinha inveja dos soberbos, dizia que eles não têm aperto na vida e você tem um amontoado de aperto. Olha para eles e diz: esse rapaz, essa moça, essa senhora, esse homem é um homem sadio, mas eu estou enfrentando a doença na minha casa, enfrentando os problemas na minha vida. Eles estão livres das tribulações, mas eu estou a cada dia aumentando as tribulações da minha vida. O que é que eu tenho aumentado na minha vida? Prosperidade, finança, economia. Mas ele dizia: eu a cada dia consigo angariar para a minha vida apenas aflição, aflição e aflição. A única coisa que eu estou possuindo é aflição, e eu estou me afligindo a cada dia para me manter puro e reto diante de Deus, enquanto eles não fazem força nenhuma, e o dinheiro aumenta, a saúde extravasa, as festas não é apenas a cada final de semana ou a cada mês, mas é todos os dias, vivendo de festa em festa. E a sua crise, meu amado irmão, a crise de Asaf, ela foi aumentando de uma forma, aumentando, aumentando, que ele chegou ao ponto de dizer o seguinte: na verdade, eu em vão eu purifiquei o meu coração, em vão eu lavei as minhas mãos na inocência. Todo dia, cada dia sou afligido cada vez mais. Todos os dias eu sou castigado a cada manhã. Você vê que a pessoa que está esgotada, ele só consegue ver as coisas para o lado errado. A crise de fé, por causa de um esgotamento físico, irmão, era tão séria que a pessoa está vivendo como se fosse com uma tapa nos olhos. Ele não consegue ver para a direita, nem ver para a esquerda, nem para cima, mas ele está vendo só aquela situação que ele está vivendo. aquela sua vida de autopiedade. A sua crise foi aumentando, aumentando, e cada dia ele estava chegando nesse ponto. Chegou ao ponto, meus amados irmãos, que a amargura da alma dele, ele agora começa a rever, ele agora começa a rever a sua dedicação a Deus, de que valeu a pena, que valeu a pena aquele homem escolhido pelo rei, da tribo de Levi, responsável pela condução da arca, chefe do louvor em Israel. O que que ele estava tendo por causa da sua dedicação a Deus, a sua caminhada de fé? E ele pergunta: que vantagem eu tenho nisso? Qual é a vantagem que eu tenho nisso? O esgotamento faz com que o irmão, a pessoa, chegue a esse ponto. E ele começou a ponderar tudo o que ele fizera. Conduzir uma nação inteira a adorar a Deus foi um trabalho dele. Ele conduziu uma nação toda a adorar a Deus. Ele escrevera salmos. Qual é a recompensa que ele tinha agora? Uma vida cheia de problemas. Os seus amigos estavam querendo o seu fracasso. A inveja tinha tomado conta dos seus colegas, de modo que tinham lhe deixado só. O que que é? Que recompensa que ele teria? A sua memória, tudo que ele fazia, era só uma autopiedade. Ele só olhava para dentro dele. E ele começava a falar das ações de Deus. E ele chegou ao ponto de dizer assim para Deus: tu olhas para os que se riem da tua face. Tu está vigilante, olhando, ajudando aqueles que estão rindo do Senhor. O Senhor está fazendo prosperar as pessoas que te odeiam, as pessoas que não gostam do Senhor, as pessoas que não te respeitam e não têm temor ao Senhor. Essas pessoas que o Senhor está fazendo prosperar. Mas quanto a mim, que eu sou filho da aliança, todo dia o Senhor me dá uma pisa. Será que esses pensamentos nunca chegaram ao nosso coração? Será que isto eu estou falando agora de Asaf lá? Será que o Espírito Santo está querendo dizer para os irmãos aqui, é contar a nós uma história apenas de Asaf? Ou Deus está falando alguma coisa com alguém nesta noite, e que você anda reclamando, reclamando, reclamando, e dizendo que Deus está a ponto só de abençoar as outras pessoas, mas você, que é filho da aliança, você está apenas levando pisa, levando aflição, falta de saúde, falta de dinheiro, os seus adversários têm tudo e você não tem nada. Desalentado, exausto, ele não tinha mais com quem contar agora na sua vida. Ele não tinha. A pessoa que está esgotado, que está em crise de fé, eu disse a princípio, ele não aceita consolo de ninguém. É como Elias. Obadias falou: Elias, você não está sozinho não. Eu ainda mantive 100 profetas escondido na caverna lá, e eu dava comer para eles de alternar de 50 em 50. E Deus falava: Elias, por que você está na caverna? Ele disse: eu estou só. Teus filhos deixaram o teu concerto, mataram os teus profetas, derribaram os teus altares, e eu fiquei só. Esta é a vida de alguém que se deixa ser vencido pelo esgotamento físico. Eu estou dizendo isso para vocês, sabendo que muitos não precisam estar ouvindo isto, mas para você que não precisa, tome isso como uma vitamina, tome isso como uma vacina. E para você que precisa, Recebe esta palavra, porque ela vem direta de Deus para a sua vida. Desalentado, exausto, não tinha mais com quem contar. Mas a Bíblia disse que no versículo 70, no Salmo 73, quando ele estava vivendo naquela situação mais delicada da sua vida, o Salmo 73, o versículo número 17, ele estava angustiado, não tinha mais condição nenhuma de sobreviver. Ele já tinha entregado os pontos, vamos assim falar. Mas a Bíblia disse que no Salmo 73, quando ele pensava em compreender isto, ele ficou sobremodo perturbado. Está isso no verso 16 do Salmo 73. Mas no Salmo 73, o verso 17, o próprio Asaf disse: eu estava sobremodo perturbado até o dia em que eu entrei no santuário de Deus. Aí eu entendi o fim deles. É necessário eu e você, mesmo vivendo esse esgotamento físico que nós estamos vivendo nos dias atuais, nós precisamos entrar agora na casa de Deus, no santuário de Deus.

presença de Deus, no santuário de Deus, nós agora começamos a compreender. Nós começamos a compreender que Deus, quando nos salvou, Ele não estava preocupado em primeiro lugar salvar o meu corpo. Em nenhum momento na sua vida você vai ver Jesus preocupado primeiramente em curar uma doença sua, conforme algumas pessoas estão vendendo aí um evangelho barato, dizendo que a salvação do corpo é mais importante do que a salvação da alma, negociando poder financeiro. Se você lembrar comigo agora, quando aquele moço estava lá diante do Senhor Jesus, porque quatro pessoas havia descido aquele paralítico, aberto o telhado, aquele homem estava lá. Jesus olhou para ele, quando pegaram aquele paralítico e colocaram na frente dele, Jesus não mandou ele pegar a cama dele e ir embora, não. Se você pegar a Bíblia, você vai ver o que Jesus falou para ele. Jesus disse claramente para ele naquela hora, ele disse: filho, perdoados estão os teus pecados. A maior diferença que existe entre nós e eles é que eles podem prosperar, ter dinheiro, ter saúde, ter condição financeira, carro na garagem, fazenda cheia de gado, avião e muitas outras coisas, mas eles não tiveram os seus pecados perdoados. E a igreja do Senhor Jesus, que aqui está, tiveram os seus pecados lavados, redimidos, perdoados, lançados no mar do esquecimento. E a palavra de Jesus é essa: e jamais me lembrarei dos seus pecados e de suas iniquidades. Aleluia! E nós só compreendemos isso quando nós entramos no santuário de Deus, entramos na presença de Deus. Aleluia! Eu não sei se você está desta forma, preocupado com esse mundo aqui, em ter, em possuir, em adquirir. Tudo isso é coisa boa, é legítima, mas eu quero dizer a você uma coisa esta noite: você vai possuir os bens ou os bens vão lhe possuir? Você tem aquilo para você, ou você é apenas um mordomo, um administrador daquilo que Deus lhe entregou? Porque na minha Bíblia está escrito assim: do Senhor é a terra, a sua plenitude, o mundo e aqueles que nele habitam. Tudo é de Deus. Você, eu, nós aqui somos apenas administradores das coisas que Ele nos deu a administrar nesta vida. Aleluia! Comece a ver a diferença. A diferença é que essas pessoas aí, eles têm do bom e do melhor, mas não dormem de noite. Eles são ricos, poderosos, mas a Bíblia diz que a sua riqueza, a sua fartura não os deixa dormir. Mas a diferença daqueles que servem a Deus e que entram no santuário de Deus é clara, porque somos aqui pessoas, homens e mulheres, trabalhadores. A Bíblia diz que doce é o sono do trabalhador, quer coma pouco, quer muito, quer durma pouco, quer muito, mas a fartura do rico não deixa dormir. Comece a avaliar a diferença. Ele não dorme. E você, quando pega a Bíblia, você vê aquele salmista que diz assim: em paz me deitei e logo peguei no sono, porque só tu, ó Senhor, és a minha segurança. As pessoas vivendo aí desta forma, mas você, quando entra a casa de Deus, você começa a ver a diferença. Alguém não está agradecendo aí, porque

0: come no melhor restaurante, come o bife de filé ou outras coisas, mas você com seu arroz e feijão, o bife do olhão, coloca ele diante de você, fecha os olhos, dobra a cabeça e agradece a Deus por aquilo que você tem. Essa é a diferença. A diferença é muito grande, porque nós estamos agora buscando um novo céu, uma nova terra, aonde habita a justiça. A diferença é muito grande daqueles que entram no santuário de Deus, é porque eles entram aqui e recebem um novo nome. Eles recebem uma pedra branca e só ele sabe daquilo, só ele sabe decifrar. A diferença é muito grande, porque antigamente ele cantava as músicas lá de fora depravado, mas quando ele entra aqui, o Espírito Santo coloca nos seus lábios um novo cântico, um hino que adora a majestade de Deus. Você não precisa invejar os homens, as pessoas lá fora. Você não precisa entristecer porque você não tem. Você não precisa se voltar aí e reclamar da sorte ao chiar. Pelo contrário, você tem o que ninguém tem. Você tem o Espírito Santo, aquele que não é dado por medida, mas o Espírito Santo da verdade, que vos guiará em toda a verdade. O Espírito Santo que o mundo não pode receber, mas você recebeu. Aleluia! Não deixe o esgotamento físico separar você de Deus. Não corra para lá e para cá para se cansar, querendo possuir, querendo se juntar tesouro aqui. Porque a Bíblia diz que onde estiver o teu tesouro, aí estará também o teu coração. Não fique se matando disso, mas comece a fazer um novo propósito diante de Deus, com a sua palavra, com a leitura, com a oração, com o jejum, com a santificação, preparando para aquele texto que nós lemos aqui. O mundo vai estar em perplexidade pelo bramido do mar e das ondas, mas vai nascer para você, para mim, para nós que tememos ao Senhor, nascerá o sol da justiça, e você vai ver mais uma vez a diferença daquele que serve a Deus e daquele que não serve. Que Deus nos abençoe no nome de Jesus.
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1: A inteligência artificial está cada vez mais presente no dia a dia das pessoas, seja para uso pessoal, educacional ou profissional. No caso das empresas, ela representa uma oportunidade importante para aumentar produtividade, eficiência e competitividade, conforme analisam especialistas. Entender como usá-la é naturalmente um desafio. Para acelerar a adoção desta possibilidade tecnológica, entre as pequenas e médias empresas brasileiras, o Itaú Empresas e a plataforma Google se uniram em uma iniciativa que é o programa online Negócio em Dia. O diretor do Itaú Empresas, Marcos Paulo Coelho, explica esta iniciativa, que é gratuita e com acesso liberado a qualquer empresa.
2: É um programa de abrangência nacional, totalmente gratuito, e ele é focado em capacitação e inteligência artificial para pequenos e médios empreendedores. Nasceu de uma parceria entre Itaú, Google, Sebrae e a Terra, cada um trazendo sua expertise. A ideia que guia tudo é menos curso e mais ação. Então não é aquela coisa longa, teórica. São módulos bem curtos, objetivos, de uns 10 minutos. Com missões práticas que o empreendedor já aplica no negócio dele no mesmo dia. E funciona assim, de forma contínua, no formato always on, onde a pessoa avança no ritmo dela quando tem tempo. Tem um guia prático em texto para começar do zero, mas também tem uns vídeos sob demanda. E ainda tem masterclasses, que são encontros ao vivo ao longo do ano.
1: Marcos Paulo Coelho também salienta como na prática o programa Negócio em Dia pode ajudar.
2: Por exemplo, na parte de vendas e marketing, a IA pode ajudar o empreendedor, como faz para a marca dele, para a loja dele aparecer no topo das buscas do Google. Como que ele cria um post, como que ele automatiza a criação de posts de anúncios nas redes sociais, como que ele cria uma imagem para divulgar o produto, sem precisar contratar uma agência, por exemplo. Outro exemplo, na gestão do negócio, ele ajuda a organizar também a gestão de pessoas, organizar a equipe, contratar melhor, dar feedback para a equipe. Outro exemplo da parte de finanças, que é onde a gente lidera aqui no Itaú. Tem muita coisa prática para usar, dá para fazer IA, para fazer análise financeira da empresa, gestão do fluxo de caixa, ajudar a definir o melhor preço do produto, ajudar a negociar contrato com o fornecedor.
1: Conforme ressalta o Itaú Empresas, além do programa Negócio em Dia, quem é cliente também pode ter até 12 meses gratuitos do Gemini AI Plus, que é uma ferramenta avançada de inteligência artificial do Google disponível no aplicativo do Itaú Empresas. Mais informações sobre o programa podem ser obtidas no site onegocioemdia.com.br. Agência Rádio Web. Produção e reportagem, Diego Brião.
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0: Olá, ótima tarde para vocês. Estamos iniciando mais uma edição do nosso programa Som do Céu aqui na sua Rádio Paz, a Rádio da Família, nessa quarta-feira, dia 24 de junho de 2026. E com muita alegria, nós vamos fazendo companhia para você até as 4 horas aqui na sua Rádio Paz, a Rádio da Família, pelo 89,9 para Palmas e 91,3 em Araguaína e cidades vizinhas. Um abraço para todos vocês que estão acompanhando o nosso programa, seja através aí do seu carro, no trânsito, dando carona pra gente no som do seu carro, a você que está no seu caminhão também, cortando o nosso estado, levando aí o progresso do nosso Brasil, a você motorista de aplicativo, as nossas amigas, as damas do lar, as nossas amigas que nos sempre dá a honra da sua companhia, as nossas irmãs, as donas de casa, um abraço pra você, que Deus abençoe a sua vida, a você aí nos supermercados, mercearias, atacados, a você acompanhando a nossa programação nas construções civis, não importa onde você esteja, aqui na nossa capital, no interior do nosso estado, até mesmo fora aí do nosso estado, através da internet, através do nosso aplicativo ou do nosso site radiopazpalmas.com.br. É um prazer enorme fazer companhia para você. Te convido a interagir conosco através do nosso WhatsApp no 63984206868, mandando seu alô, falando de onde você está acompanhando o nosso programa, deixando aquele abraço aqui pra gente, o seu joinha e também participando da nossa promoção. Tem vários prêmios te esperando aqui na nossa programação. Então responda pra gente, qual é a frequência da Rádio Paz em Araguaína? 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Então responda aqui pra gente, concorra a vários prêmios, seguindo aquele passo a passo ali do nosso WhatsApp, tá bom? Programa Som do Céu, recheado de muitas coisas legais aqui no nosso programa. Teremos o nosso arquivo musical, trazendo à memória canções que marcaram gerações. Teremos também aqui no nosso programa momento de intercessão e oração em prol do seu milagre, na oração da hora nona, às 3 horas da tarde. Teremos aqui o nosso direito do consumidor e sempre começando, trazendo uma mensagem para você estar refletindo nesse início de tarde. Olha, talvez a preocupação do dia a dia tenha tomado a sua mente. Olha, basta cada dia o seu mal. Entregue toda a ansiedade nas mãos do Senhor. Entregue todas as suas preocupações nas mãos de Deus e descanse, pois o amanhã pode trazer as respostas, trazer bênçãos e novos recomeços para você, novos começos para você. Então não preocupe com o amanhã, basta cada dia o seu mal. Uma ótima tarde para você, o nosso programa Som do Céu está no ar.

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5: Estamos de volta com o nosso programa Som do Céu, aqui na sua Rádio Paz, a Rádio da Família. Agora 1 hora e 23 minutos. Boa tarde para você.
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5: Que Deus venha abençoar a sua tarde, seu início de tarde de quarta-feira, hoje dia 24 de junho. E hoje temos aqui a honra de estar recebendo nos estúdios da Rádio Paz o pastor Ricardo. Pastor Ricardo, seja muito bem-vindo, que a paz do Senhor esteja sobre a sua vida. E o senhor chegou por aqui para trazer um recado para os nossos amigos ouvintes, para todos que estão ligados. Seja muito bem-vindo. Não é a primeira vez aqui na Rádio Paz, né? Fiquei sabendo, pela manhã já teve por aqui, mas no programa Som do Céu é a primeira vez. É.
6: Verdade, acho que a terceira vez, né, que estamos aqui, mas a primeira vez aqui no Som dos Céus. Prazer em conhecer pessoalmente o nosso irmão Alex, Deus abençoe todos os ouvintes também. Como o irmão Alex disse, estamos aqui hoje para anunciar aí um grande evento que vai ter no Auditório ATM, o Conex 2026, um evento da nossa igreja pentecostal Deus Amor. Esse evento aí é um evento anual, já é o terceiro Conex que a gente faz nesse estado. E é um evento jovem, um evento a qual a gente chama os jovens, é um evento jovem da nossa igreja, onde os jovens estão todos ali empenhados nesse trabalho. Um evento a nível estadual, estarão todos da nossa igreja do estado, Guaraí, Araguaína, Gurupi, Porto Nacional, todos estarão participando. E a gente estamos aqui também para fazer convite a todos de Palmas, não só da nossa igreja, mas todos os jovens aqui de Palmas, Tocantins, todos os jovens de todas as denominações, todas as igrejas, para participar conosco desse grande evento que vai ser dia 27 agora, pertinho, sábado, chegando às 18 horas no Auditório ATM. Totalmente gratuito, famílias todos estão convidados para estar conosco.
5: Que maravilha! Então, o Conex, essa é a terceira edição aqui no Tocantins.
6: Terceira edição.
5: Que legal. O senhor pode falar um pouquinho, porque a Igreja Pentecostal Deus e Amor é uma igreja tradicional já no Brasil. O senhor pode falar um pouquinho sobre a história da igreja, como que ela chegou aqui no Tocantins? O senhor tem um resumo dessa história aí pra gente, para nós chegarmos aqui nesse Conex aí pra gente?
6: Sim. A nossa Igreja Pentecostal Deus e Amor, ela, como falou, ela já é consolidada, né, em todo o Brasil e também em outros países. É uma igreja que agora recentemente, esse mês mesmo, dia 14, comemorou os 64 anos da Igreja Pentecostal Deus e Amor. Então são 64 anos de história, né, em todo o país. E aqui no Tocantins ela já tem também numa faixa aí de mais de 20 a 30 anos aqui.
5: Já no Tocantins?
6: Isso. Olha, aqui, legal, né, no Tocantins. Então é uma igreja já consolidada pela glória de Deus, porque tudo é pela mão de Deus, sim, né? Sim. Nós só somos as ferramentas do Senhor para dar continuidade ao trabalho. E o trabalho jovem é um trabalho que já está consolidado há mais de 10 anos, que é o Expansão Jovem, que faz esse evento, o Conex, em todos os estados, não só no Tocantins. Aqui a gente, no estado do Tocantins, temos o Conex Tocantins, Belém tem o Conex, que é Pará, tem um Conex, em cada estado tem o seu Conex, é um evento consolidado em cada estado, e é um evento jovem do Expansão Jovem, um trabalho jovem que tem na nossa igreja pentecostal Deus e Amor.
5: Que maravilha, e quem que estará ministrando, como que vai ser esse evento ali no dia 27?
6: Sim, esse evento, como ele é voltado ao público jovem, a gente sabe que é um evento com muito louvor, muita adoração. Estará ministrando na oportunidade deste sábado, dia 27, o pastor Eduardo, que é um jovem também, um jovem pastor. Ele é o dirigente atualmente da nossa sede de Araguaína, Tocantins. Ele vai estar aqui conosco ministrando a palavra de Deus. E a liturgia desse evento é muito louvor, muita adoração, muita busca de Deus, como é o tema, renovo de Deus. E para ser renovado para Deus, temos que estar adorando e buscando. E a liturgia do culto vai ser com muita adoração, louvor, com os jovens louvando. Na oportunidade de louvor vai estar a jovem Luzineide, vai estar a jovem Rebeca louvando a Deus, vai estar a jovem Giovana também louvando a Deus. E também teremos momento de oração, de busca do Espírito Santo, aquele momento de renovo, chamando jovens ali para adoração, para sentir verdadeiramente aquela presença de Deus maravilhosa. E todos nós sermos impactados também pela palavra de Deus.
5: O senhor fez o convite aí para todos, jovens, mas tá aberto para todo mundo, né?
6: Para todo mundo, familiares, porque a gente fala jovem, né? Porque é um evento voltado aos jovens, mas é muito importante a família estar junto apoiando esse jovem, né?
5: Até porque, às vezes, nós temos dentro de casa os pais cristãos já, que já conhecem, e às vezes o jovem está ali afastado da presença de Deus. Aí a pessoa vai junto, leva, convida e vai a família inteira ali, de apresentar, né?
6: Ou quem sabe agora ter um pai e uma mãe ouvindo, e o jovem não está ouvindo essa programação.
5: Também.
6: E aí o pai e a mãe pode ali chegar, é uma oportunidade de levar o seu filho, aproximar o seu filho mais perto de Deus, ouvir uma palavra, louvar a Deus, né? Ver aquele momento de interação dos jovens, porque eu costumo dizer, irmão Alex, que jovem chama jovem.
5: Com certeza.
6: Né? Jovem atrai jovem. Então é muito bom esses eventos, é muito bom esse trabalho com jovens, para que a gente possa chegar a esse público, alcançar eles pela palavra de Deus.
5: Então, né? Independente se é um jovem cristão ou não, estão todos convidados.
6: Todos convidados, dependendo do seu credo religioso, é uma oportunidade do pai, da mãe, ou do avô, do vô que são cristãos, às vezes tem um neto que ainda não é, tem uma filha que ainda não o acompanha, né? E esse é o momento de fazer um convite diferente, porque às vezes, Alex, a gente percebe que a gente convida para ir num culto, fica mais difícil, às vezes o jovem não se interessa muito, mas quando você fala que é um evento de adoração, de louvor,
5: ainda fora da igreja,
6: fora da igreja, num auditório, e aí parece que atrai mais um pouco a atenção daquele jovem. Então é uma oportunidade muito grande do pai, da mãe, fazer esse convite, da avó, do vô que está nos ouvindo agora, fazer esse convite a esse jovem, talvez que ainda não acompanha a igreja, talvez ainda nunca foi, ou se foi uma, duas vezes, não se interessou. Pode, vale a pena agora tentar novamente, convidar para ir, independente do credo religioso, dia 27, contamos com a presença de todos no auditório ATM a partir das 18 horas, Conex Tocantins 2026, da Igreja Pentecostal Deus e Amor.
5: Maravilha, então, reforçando aí esse convite, sabadão agora, dia 27, 18 horas.
6: 18 horas.
5: Na Teutônio Segurado ali no auditório da ATM, facinho de encontrar. Você que sabe onde é a Feira do Bosque, aqui, o Atacado Açaí, aqui na região central, tá tudo aqui próximo, né? Fácil de encontrar, vai lá, tem estacionamento, então, evento gratuito para você ouvir e se maravilhar com a graça de Deus que está ali, que estará sendo derramada nesse dia 27 no Conect Tocantins, né? Conect Jovem. Pastor, além do evento, você pode falar um pouquinho sobre a igreja, se eu quiser convidar o pessoal aí para fazer uma visita aí na igreja qual o senhor está à frente, fica à
6: vontade. Sim, sim. Hoje nós estamos, Alex, localizado no bairro Aurene 3, na Avenida Brasil, a nossa sede estadual, Igreja Pentecostal dos Amor, e nós temos cultos lá todos os dias às 19 horas. A igreja, ela não para. Segunda a segunda, às 19 horas, ela tem culto. Os cultos principais são segunda, quarta, sexta e domingo. Segunda-feira, culto de ensinamento, que não pode faltar nas nossas igrejas, né? Aprender da palavra de Deus é muito bom. Quarta-feira, nós temos a quarta-feira do mover de Deus, onde as pessoas vão lá buscar a presença de Deus, ouvir uma palavra abençoada. Tem oração, tem louvor, um culto completo. Sexta-feira, cura e libertação. Aquela pessoa que busca por milagre, tem uma pessoa na sua casa enferma, ou percebe que tem algo ali impedindo a sua vida crescer, vai na sexta-feira, a gente oramos especificamente por cura, por libertação na sexta-feira. E domingo é específico para o culto da família, aquela oportunidade da pessoa levar a esposa, o esposo, levar os filhos. É o culto para a família, específico, filha, onde nós oramos ali, separamos ali alguns minutos do culto para orar pela família, pela nossa casa, é muito importante, né? Manter a casa estruturada, a família estruturada, faz toda a diferença, não só na área ministerial, não só na área espiritual, mas em toda a área da nossa vida, né?
5: Com certeza. A família, ela é a base da sociedade.
6: A base. A gente percebe quando a família desestrutura, você não trabalha bem, você não acorda bem, você não vive bem. Então, por isso, aos domingos, é o culto da família específico, não para. E a gente oramos ali especificamente pela nossa família.
5: Maravilha. Pastor Ricardo, fique à vontade aí para refazer o convite para essa galera aí que está acompanhando a nossa programação para esse evento que vai acontecer no próximo sábado. Fazer suas considerações, fique à vontade.
6: Bom, Alex, lembrando, sábado agora, dia 27, às 18 horas, no Auditório ATM. O endereço é Avenida Siqueira Campos, Plano Diretor Sul, número 46. Pertinho aqui, né?
5: Pertinho.
6: Pertinho aqui no centro. E o tema é Renovo de Deus, Shaddash. Renovado de Deus. Um momento de nós buscarmos o renovo de Deus, sair daquele piloto automático que nós ligamos muitas vezes, né?
5: É verdade.
6: Vira aquele piloto automático, vira aquela rotina e às vezes a gente menos percebe, a gente estamos fracos na fé. Mas essa noite é uma noite de nós sermos renovados por Deus, reestruturar, buscar novamente as nossas raízes de adoração e vai ser muito bom. Pastor Eduardo de Araguaína, Tocantins, pregando a palavra do Senhor, convidando agora todos os jovens para participar conosco, seja cristão, não seja cristão, seja mais pessoas mais maduras, pais, mães, vó, todos estão convidados para participar conosco, vai ser um prazer estar lá, recepcionar cada um de vocês, lembrando, né, Alex, é gratuito, tem estacionamento na frente para as pessoas deixarem o seu carro sem problema nenhum, não vai ter problema com estacionamento, também estacionamento gratuito, a partir das 18 horas, Conexo Tocantins 2026, da Igreja Pentecostal Deus Amor.
5: Maravilha, pastor Ricardo, muito obrigado pela sua companhia aqui, pelo convite, tenho certeza que vai impactar muitas pessoas e o Espírito Santo vai descer ali nesse dia 27, no sábado, vai lá ser renovado na presença de Deus. Outros dias aqui na rádio estava comentando que nós temos experiências de conversão, experiências que já se passaram, mas nós não buscamos ter esse renovo diário, não buscamos ter novas experiências. Então está aí uma forma de você encontrar ali novamente o seu primeiro amor, ter esse renovo com o Espírito Santo sendo sempre derramado sobre a sua vida e você encontrar ali talvez a sua chama ministerial. Estávamos comentando aqui em off, né, sobre isso. Como foi a carreira ministerial do pastor aqui e a gente vê o brilho no olhar dele quando relembra de tudo isso. É disso que nós estamos pensando e falando. Mas você vai ser renovado nesse dia 27, a partir das 18 horas, está feito o convite. Pastor, muito obrigado pela companhia.
6: Eu
5: sempre que
6: agradeço.
5: Tiver aí algum convite, algum evento, fique à vontade para trazer para os nossos amigos. Viu?
6: Obrigado, irmão Alex, eu que agradeço. Agradeço também ao presidente, a Marildo, pastor Marildo, que nos dá também essa oportunidade, né? Gente, sou muito grato por essa porta aberta. Temos um carinho muito grande pelo Ministério Assembleia de Deus da Madureira e o agradecimento é imenso e que Deus possa abençoar a nós todos a cada dia mais. Obrigado, irmão Alex, por essa oportunidade. Deus abençoe todos que nos ouvem nesta tarde.
5: Valeu, meu pastor. Agora vamos ouvir Kailane Frauches cantando Remanescentes. Essa aí é para você já se preparar, então, para esse dia 27, nesse próximo sábado.

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2: Estamos de volta aqui com você na sua Rádio Paz, agora 1:51, uma excelente quarta-feira para você.
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2: Eu sou Alex Nascimento, aqui com você até as 4 horas, uma ótima tarde para você, meu amigo, que está aí ligado conosco, está sintonizado na Paz FM, já participou? Está concorrendo aos prêmios? Ainda não? Então participe, 63984206868. Nós vamos ouvir uma linda canção, vamos ouvir Banda Morada cantando Jesus em Tua Presença. E daqui a pouco nós estaremos de volta aqui com você, trazendo o nosso direito do consumidor.

Agora são 1h56 aqui na sua Rádio Paz. Agora nós vamos falar sobre o direito do consumidor. E nós estaremos falando hoje sobre venda casada. É, o Código de Defesa do Consumidor, ele proíbe a venda casada, conforme o artigo 39. Essa prática acontece quando a empresa condiciona a compra de um produto ou serviço à contratação de outro. O consumidor, ele deve ser liberado e ter liberdade para escolher aquilo que realmente deseja contratar. Por exemplo, um banco, ele não pode obrigar o cliente a contratar um seguro para conseguir um empréstimo. Ou um caso que é comum, que é exigir a contratação de um cartão ou serviço adicional para liberar determinado benefício. Essas práticas limitam a escolha do consumidor e podem gerar cobranças desnecessárias. E o fornecedor deve apresentar as opções de forma transparente e permitir a contratação independente. E o cliente tem o direito de recusar serviços que não solicitou, ou seja, aquilo que ele não deseja adquirir. Quando identificar esse problema, o consumidor, ele pode pedir ajuda nos órgãos de defesa do consumidor. A relação do consumo deve ser baseada em liberdade, informação e respeito. O consumidor escolhe o que compra e ninguém pode obrigá-lo a levar o que não quer. Então, tome cuidado aí com vendas casadas, especialmente em consórcios, em financiamentos, em pedidos de empréstimos, algumas coisas que vêm ali juntos e você não percebe. Então, olhe bem o contrato, veja bem o que você está contratando. Se você está contratando apenas um produto, é aquele que você está querendo, então vá atrás dos seus direitos, viu? Agora são 1h59, vamos ouvir a Gabriel Guedes cantando Santo Pra Sempre.

Carol Braga cantou Canção do Apocalipse, linda canção que você acompanhou aqui no nosso programa Som do Céu. Nós vamos para um breve intervalo, daqui a pouco estamos de volta aqui com você. Não sai daí, é Laika, já voltamos.

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7: E no nosso programa Som do Céu, agora 2:15. Boa tarde.
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7: E você já participou conosco? Já deixou seu recado aqui no nosso WhatsApp? No 63984206868. Você interage, participa da nossa promoção. Tem muita gente já participando, já garantindo a chance de concorrer a esse show de prêmios que a Paz FM preparou para você, ó. 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Então manda aí no nosso WhatsApp 63984206868. 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E agora nós vamos mandar aquele abraço para os nossos amigos. Muita gente já participando, ó. Já chegou por aqui o pastor Edivaldo Medeiro, participando da nossa promoção. O Antônio Luiz também já respondendo que é a Paz FM em Araguaína 91,3. Deixando aqui o seu abraço à nossa irmã Ana Cleide. Ana Cleide, Deus abençoe a sua vida. Respondeu também corretamente, está concorrendo. O Fernando, meu irmão Fernando, lá em Paraíso, está ligado conosco, deixando aqui o seu boa tarde para o Gilson e também para o Lucas. E estão lá na comunidade terapêutica Jovens de Valor, também o Angre. Valeu, um abraço para vocês. Minha irmã Grácia Ramos já participando também da nossa promoção. A Maria Jesus, lá em Porto Nacional, tá ligada conosco, já participando da nossa promoção. A diaconisa Cleonita também já participou. O João Carlos, lá no Aurene 3. A Alcione Portela, minha irmã, ótima tarde para você. O evangelista Douglas também deixando o seu abraço, oferecendo a próxima canção para todos que estão ligados na Rádio Paz. Evangelista Douglas, um abraço para você, meu irmão. Assumindo, meu amigo. Deus abençoe a sua vida. A irmã Ávila também participando. A irmã Elisete dizendo: boa tarde, Alex. A paz do Senhor. Uma ótima tarde. Peço oração por mim, por minha família e também pelo irmão, pela irmã Itamar, Itamar Costa, do Aurene 3. Vamos fazer sim o seu pedido, passar aqui o seu pedido para o pastor Sebá. Daqui a pouquinho vamos estar intercedendo por sua vida e também pelo seu pedido aqui, minha irmã. A pastora Elismar, lá em Porto Nacional. Ótima tarde, minha irmã. Dizendo: a paz do seu irmão Alex. Ó, cheguei agora. Fui deixar as meninas no colégio. Mas já tô mandando meu alô pra você. Uma tarde abençoada. Uma abençoada programação Som do Céu. É, a criançada aí já tá contando nos dedos os dias para as férias. Já tá chegando. Lucas Holanda já participando também da promoção, a irmã Sônia respondendo 91,3 FM, o Matheus Lima, meu irmão Orlando, diretamente, rapaz, está em Marieta agora, meu amigo, tá lá em Marieta acompanhando a nossa programação. Rapaz, tenho parentes por aí, viu? Eu, parentes e amigos, inclusive estava conversando hoje pela manhã com alguns amigos aí em Marieta, viu, meu irmão? Deus abençoe lá na Geórgia. Um abração para você nos Estados Unidos, levando um pedacinho do Tocantins, né? A irmã Ana Maria tá ligada conosco também, juntamente com o pastor José Henrique. A Maria Amélia, um abraço, Maria Amélia, lá no setor sul da nossa capital, acompanhando a nossa programação. A irmã missionária Esmeraldina, pastor Otávio, estão lá na região norte da nossa capital acompanhando a nossa programação também. Um abraço, missionária Esmeraldina. Já respondeu, né? Que a pergunta da nossa promoção, ela diz: irmão Alex, passando para mandar meu alô para você e para todos que estão ouvindo. Valeu, minha irmã. A Ana Feitosa, a Daiane lá no Taquari, ó, muita gente chegando por aqui. E você, vai perder tempo? Claro que não, né? 63-984-20-68-68, você liga, participa aqui conosco. Breve intervalo, já voltamos.
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6: Estamos de volta com o seu programa Som do Céu, agora 2:24, uma ótima tarde para você, você está ligado no programa Som do Céu. E agora você ouve Jadson Moreno cantando Escape.

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6: Agora são 2:46, estamos aqui de volta com você na sua Rádio Paz, a Rádio da Família.
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6: E agora você ouve Kemily Santos cantando Deus de Obras Completas. E logo após essa linda canção, pastor Seba Ribeiro e momento de oração.
7: Difícil.

Aquele que começou a boa obra é fiel. 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
1: Muito boa tarde, a paz do Senhor Jesus, mais uma vez aqui na sua Hora Nona, nossa quarta-feira abençoada, são 2:52. Eu, você, aí do outro lado, eu, Seba Ribeiro, aqui, na sua melhor companhia, Rádio Paz 89,9 Palmas e região, 91,3 Araguaína e região, a sua melhor companhia, a Rádio da Família. Todos os dias, de segunda a sexta-feira, nós temos aqui esse momento do milagre, momento da oração, de uma reflexão pela sua família. Você pode fazer como fez aqui a irmã Elizabeth, lá de Brejinhos, ela está pedindo oração aqui, a irmã Elisete, aliás, lá de Brejinho. Ela pede oração pela sua família e também pela irmã Itamar, que está enferma. Estaremos orando aqui. E quem está ligadinho aqui, irmão Alex, é a minha irmã, que eu não posso chamar ela de mais velha, porque ela briga. Ela disse que tem que chamar ela que nasceu primeiro. A minha irmã que nasceu primeiro, a irmã Nelma, junto com a irmã Lourdes, que nasceu segundo, estão na casa da irmã Elizabeth Ávila e do meu irmão Gerson, lá na Fazenda Bom Jesus. Eles estavam te ouvindo, viu, Alex? Depois você manda um alô para eles lá. Não vou falar o nome deles aqui mais não, tá? Dá só o recado aí para você mandar um alô e uma música para eles lá na Fazenda Bom Jesus. Obrigado a todos pelo carinho da audiência, que Deus venha abençoar grandemente. Vamos ler dois versículos aqui no livro de Jó. Jó capítulo 40, versículo 4, diz assim: eis que sou vil, que te responderia eu? A minha mão ponho na minha boca. Uma vez tenho falado e não replicarei, ou ainda duas vezes, porém não prosseguirei. Depois vamos ler também Jó 42, até o versículo 6, diz assim: então respondeu Jó ao Senhor e disse: bem sei que tudo podes, e nenhum dos teus pensamentos pode ser impedido. Quem é aquele que dizes tu, que sem conhecimento encobre o conselho? Por isso falei do que não entendia, coisas que para mim eram maravilhosas, e que eu não compreendia. Escuta-me, pois, e eu falarei, e te perguntarei, e tu ensina-me. Como ouvi os meus ouvidos, com os meus ouvidos ouvi, mas agora te veio os meus olhos. Por isso me abomino e me arrependo no pó e cinza.

história do livro de Jó, vocês que estão ouvindo aí, 90% conhecem ou mais, né? A história de Jó, nós vamos aqui querer entrar em detalhes, explanar o livro de Jó, não. Mas o que me chama a atenção aqui, nesse primeiro versículo que nós lemos, né? É que depois de Deus dar um cala a boca em Jó, fica quieto, tu não sabe nada, né? Através de uma grande explicação, a gente vai pegar aí, começando no capítulo 38 de Jó, você vai ver Deus começando a questionar Jó e falando para ele das maravilhas que ele fez, dando detalhe de ossos de animais. Por exemplo, quando ele fala do hipopótamo, ele diz que os seus ossos são como os canos de bronze, as suas costelas são como ferro, né? Como barras de ferro. E Deus dá detalhes de muitos animais para Jó e pergunta para ele onde ele estava, como, quem criou, quem fez. Deus dá uma conversa com Jó muito longa. E Jó chega então a esse ponto e diz assim: olha, eu tapo a minha boca e eu me calo. Eu falei uma vez, e ele já volta atrás. Eu falei: não, eu falei duas vezes, mas eu não vou falar mais. Eu não tenho o que falar. Verdadeiramente eu não sabia do que eu estava falando. Isso me faz pensar na nossa relação com Deus. Eu e você não tivemos na pele de Jó. Não passamos nunca o que ele passou. Talvez, não posso afirmar isso, mas dificilmente alguém tenha passado por uma calamidade tão grande quanto ele. Depois de ser questionado pelos seus amigos da forma que ele foi, acusado de coisas sérias, né? Então Jó, emocionalmente falando, ele tinha motivos para mostrar fraqueza emocional. E é o que ele faz. Se fosse eu, com certeza não teria resistido. Talvez teria pedido a morte. Talvez daria mérito a outro pelo que estava acontecendo. Talvez dissesse que foi o inimigo que lançou uma seta. Talvez dissesse que foi uma obra de feitiçaria ou coisa parecida. Não sei como cada um de nós responderia. Mas Jó não respondeu assim, ele apenas questionou o dia que ele nasceu e alguns questionamentos de Deus, então, como pai que é, que tem toda a liberdade com seus filhos. Ele então se dirige a Jó de uma forma que não tem relato bíblico dele ter se dirigido a ninguém com tantas palavras. Uma conversa tão longa, dando detalhes de tantas coisas e de forma dura, Deus então se dirige a Jó, porém, sem deixar de ser com amor, porque o pai corrige o filho porque ama. Deus conhecia Jó, basta a gente vir lá, voltar no começo do livro e ver o que ele disse para Satanás: viu o meu servo Jó? Homem íntegro, reto, temente a Deus, que foge da aparência do mal. Quer dizer, Deus tinha uma confiança total em Jó. Essa conversa que Deus teve com Jó, em momento nenhum Deus vai citar assim: olha, eu estou decepcionado com você, eu apostei alto em você, falei quem você era e você não passou na prova. Não, Deus não falou. Deus só foi mostrando para Jó os detalhes e fazendo com que ele ficasse, na minha opinião, maravilhado e ao mesmo tempo envergonhado. Deus não precisou dizer para Jó assim: olha, eu estou decepcionado contigo, até porque Deus não se decepciona. Mas Jó caiu em si e se decepcionou com ele mesmo. Eu não sei o que passava na sua cabeça, mas eu imagino que se fosse eu ou você, o que deveria estar passando no momento em que Deus falava: foi tu que criou o hipopótamo de forma tão forte? Olha, ele não se abala com nada. Ele vai para o meio dos rios, pode se encher os rios, que ele não se preocupa. Ele passa livremente. Os animais perto dele, ele não se preocupa com nenhum deles. E Deus dá tanto detalhe de tantos animais. Deus fala dos cavalos. Fala: foi tu que criou os cavalos sem medo nenhum? Quando há o grito de guerra, eles, ao soar da trombeta, eles correm para cima da guerra, para cima das flechas, da lança, da espada. Eles não têm medo de nada.
Foi tu que criou ele com o pescoço tão forte? Foi tu que criaste isso? Foi tu, Joaquim, que por acaso criou avestruz, que coloca o seu ovo lá e não se preocupa se alguém vai pisar ou se outro animal vai comer? Foi tu que estava presente quando as corças pariram e os seus filhos saíram e saem de perto delas e não voltam mais? Deus dá muito detalhe. Jó então virou para Deus e falou: olha, eu me calo, eu não vou falar mais nada. É como se ele dissesse: me perdoa, me desculpa, eu falo do que eu não conheço, do que eu não entendo. Aleluias. E ao mesmo tempo, eu trago isso para a minha vida e imagino eu, meu relacionamento, você, o seu relacionamento com Deus. Jó estava passando por algo que era perfeitamente permitido por Deus, e Deus queria sim ser glorificado e foi glorificado na vida dele. Enquanto nós questionamos qualquer que seja a vontade de Deus, temos dificuldade de orar de todo o coração o Pai Nosso, porque temos que dizer a Deus assim: olha, seja feita a tua vontade, não a minha. E quando eu digo para Deus: seja feita a tua vontade, não a minha, o meu ego está pesado, o meu orgulho está pesado, os meus projetos estão indo por água abaixo, porque muitos deles não são a vontade de Deus. E a vontade de Deus, ela é boa, perfeita e agradável, mas na maior parte das vezes eu quero que Ele faça se cumprir a minha oração, a forma que eu quero. Eu apresento a Ele e quero que literalmente Ele cumpra, como se fosse uma obrigação dele cumprir aquilo que eu estou pedindo. E na verdade a vontade de Deus é que interessa. E Jó estava passando por isso. Deus permitiu, Deus, mesmo que não fosse uma vontade perfeita, Deus não teria prazer em ver o sofrimento de Jó. Mas ali eu vejo também que Deus não está tão preocupado com a questão do sofrimento físico quanto ao espiritual. Deus, ao invés de perecermos espiritualmente, de perdermos a nossa salvação, de perdermos o céu, para Deus é muito melhor que percamos a vida ou que nós venhamos sofrer nessa vida, mas que alcancemos o céu, pois o sofrimento aqui é passageiro, a vida é como um sopro, de toda forma passa rapidamente, não existe uma eternidade de sofrimento para nós aqui na terra, enquanto vivemos. Então, para Deus, melhor é que nós passemos por algumas situações aqui e que seja preservada o nosso encontro com Ele nos ares, para sermos arrebatados ou ressuscitados quando Cristo voltar, mesmo antes do arrebatamento. Jó 42:5, ele vai dizer assim: olha, eu só ouvia falar do Senhor, eu conhecia o Senhor de ouvir falar, mas agora os meus olhos te veem. Isso muda tudo. Olha, eu ouvi com os meus olhos, eu ouvi com os meus ouvidos, mas agora os meus olhos te veem, por isso eu me abomino e me arrependo no pó e na cinza. Parece ironia, mas Jó esteve no pó e na cinza. Jó se coçava com cacos de telha sentado na cinza. Mas Jó não está falando dessa cinza que ele estava lá. Jó estava falando que estava com um coração completamente aquebrantado, que ele estava realmente rendido diante da grandeza de Deus, e que agora, além de ouvir diretamente da boca de Deus tudo aquilo, ele disse: meus olhos agora te veem, eu agora te conheço, eu agora não sou mais aquele Jó. Daqui para frente eu serei um outro Jó. Se o Senhor já podia dizer que eu era bom, que eu era fiel, que eu era temente, que eu era íntegro, mas eu nem te conhecia. Aí eu fico aqui imaginando. Aleluias. Como é um encontro tão profundo com Deus. Muitos de vocês estão ouvindo neste momento, sabem, já tiveram esse encontro. Vocês já puderam dizer assim: Deus, eu, antes de eu te conhecer, antes de eu viver essa experiência, eu não era nada nem ninguém. Eu me arrependo, eu não te conheço. Eu não te conhecia, agora eu vou te conhecer. É como se a gente pudesse dizer assim para Deus: Deus, automaticamente eu vou melhorar, o meu comportamento vai mudar, porque a minha mente vai pensar diferente daqui para frente a respeito do Senhor. Quando é que nós nos renderemos dessa forma a Deus? Quando é que deixaremos de correr desse encontro verdadeiro?
desse encontro de um nível tão alto, tão profundo, que possa causar uma transformação na nossa vida para sempre. Na tarde de hoje, talvez Deus esteja querendo que a gente reflita sobre isso. Da parte de Deus, o encontro está marcado. Qualquer hora, em qualquer lugar. A qualquer momento, Ele estará lá. Pronto para esse encontro, pronto para esta conversa. Pronto para se revelar a mim e a você quando descermos do pedestal. Pronto para mudar a nossa vida quando abrir mão do eu. Quando deixar de pensarmos que somos bons. Quando deixarmos de achar justificativa para aquilo que nós não fazemos para Deus. Ou para agradar a Deus. Então, é só para a gente pensar um pouco sobre isso. Porque o que nos espera depois deste encontro é o que aconteceu na vida de Jó. E você sabe o desfecho de Jó. Sabe que ele havia perdido tudo. Tudo literalmente. Filhos, patrimônios, dignidade. Ele havia perdido moral, ele havia perdido respeito. Ele havia perdido tudo. As crianças que antes amavam Jó agora brincavam com ele na praça. Da sua situação, escarneciam dele. E depois então, depois desse encontro com Jó, Jó verdadeiramente ficou pronto para receber de Deus a prosperidade. Deus dobrou tudo que Jó tinha. E quando Deus fez isso, Jó estava orando pelos seus amigos. Jó agora orava por aqueles que o haviam acusado. E aí eu vejo um pouco de Jesus nisso, quando nos ensina: orai pelos que vos perseguem. Amai os vossos inimigos. Jó agora orava por aqueles que antes tinham caluniado. Dizia que ele estava em pecado, por passar por uma situação daquela que de certo diante de Deus ele não estava. E quando encontra-se com Deus, Jó se aquebranta completamente. Se eu e você ainda não temos um coração aquebrantado, falta-nos esse encontro verdadeiro. Mas eu te digo com toda certeza que Deus não vai vir aqui à terra se manifestar e dizer para você e para mim tudo o que ele fez. Não, tudo o que ele fez está diante dos nossos olhos. Um universo maravilhoso que nós não podemos discernir, nossos olhos não alcançam quase nada. Por mais que a ciência tenha descoberto coisas ao longo da história da humanidade, está longe de catalogar a menor coisa, os insetos da Terra. O homem não conseguiu chegar ao Sol, nem vai conseguir. Conhece, escreve mais que sabe do que o que verdadeiramente sabe sobre o universo. Não sabemos nem sobre a nossa própria vida quanto tempo durará. Temos apenas uma previsão de que mais ou menos chegaremos a tantos anos. Não saberemos se chove daqui a uma hora. Temos uma noção, temos um medida de tempo, mas não sabemos. Se Deus quiser, Ele muda tudo de uma hora para outra. Conhecemos tão pouco sobre o que Deus fez. Mas Deus, mesmo assim, Ele está pronto a se revelar a nós, sempre que descermos do pedestal e entender e poder falar assim: Senhor, eu te conhecia de ouvir falar, pelos outros te falando, pelo que estava escrito na palavra, pelo que está escrito na palavra do Senhor. Mas agora eu conheço um pouco mais porque tive uma conversa contigo e o Senhor se revelou a mim. E a principal revelação de Deus para mim e para você é quando faz a gente entender quem somos. Porque sem nos conhecer a nós mesmos, como conheceremos a Deus? Senhor nosso Deus e Pai querido, no nome de Jesus, teu Filho, mais uma vez nós estamos aqui para interceder pelos teus filhos que estão do outro lado. Alguém que está nesse momento, ó Deus amado, quem sabe de mãos levantadas, orando a Ti, outros de olhos fechados, curvados de joelhos, outros simplesmente trabalhando e o pensamento voltado para Ti e colocando diante de Ti uma porção de coisas, Deus,
colocando diante de ti soluções que não consegue dar aos seus próprios problemas, trazendo diante de ti soluções de coisas impossíveis, ó Deus, como cura, pessoas que estão enfermas e que já foram despachadas dos médicos, já foram desenganadas, que os médicos já disseram leva para morrer em casa. Essas pessoas estão dizendo para ti sim que elas querem mais um pouco de vida. Quem sabe tem pessoas aqui querendo, como Ezequias, viver mais. Acham que não cumpriram a sua missão, estão questionando a ti, Pai, intercedemos por essas pessoas para que o Senhor venha ouvir, e não só ouvir, mas atender a oração que se faz nesse lugar, em prol dessas pessoas. Cura toda sorte de enfermidade. Repreende na autoridade do teu nome, porque só tu, Senhor, tem todo o poder. Não há nada que o Senhor não possa fazer, ordenar, mandar fazer. Envia anjos, ó Pai, envia os teus anjos nessa tarde para fazer aquilo que o homem não pode fazer. Entrar em lugar que o homem não pode entrar. Entra no coração, na mente, arranca a dor. Arranca, Senhor Jesus, a raiz de amargura. Tira, Senhor, com a tua mão poderosa, Senhor Jesus. Arranca do coração aquelas palavras ditas que nunca mais saíram, que rebate no ouvido todos os dias e que faz as pessoas pensarem que elas não são nada, que elas não vão vencer. Alguém que recebeu palavras negativas, ó Deus, que estão fazendo um efeito tremendo na sua vida, na tarde de hoje nós oramos, seja quebrada pelo poder do nome de Jesus. Toda palavra de maldição caia por terra. Pelo poder do nome de Jesus, toda a enfermidade do corpo, toda a enfermidade da alma venha perecer pelo poder do nome do Senhor Jesus. Ordenamos ao Senhor, ordenamos que o Senhor, Pai querido, que o Senhor ordene, não é ordenamos, que o Senhor ordene nessa tarde a bênção sobre as famílias, a bênção da prosperidade, que o Senhor venha trazer a paz aos corações feridos, machucados, tristes, que o Senhor venha trazer, ó Deus, a paz onde haja conflito familiar. Que o Senhor venha trazer a paz, ó Deus, em meio a tantos conflitos da humanidade de hoje. Que o Senhor venha trazer esperança, Deus, porque os dias são maus. Os governos não podem nos dar a esperança que nós queremos ter. E o Senhor pode nos dar. Venha, ó Deus, abençoar a nossa nação de maneira poderosa. Abençoar as nossas crianças. Colocar a tua bênção sobre as autoridades que o Senhor constituiu. Toda sorte de bênção do céu seja liberado nessa tarde sobre todos os ouvintes. Em nome de Jesus. Muito obrigado pelo carinho da sua audiência. Que Deus abençoe a sua vida grandemente. E temos um encontro marcado de novo aqui no mesmo frequência 89,9 Rádio Paz, a Rádio da Família. Você vai ficar com ele, Alex Nascimento, e o Som do Céu. Fique com Deus e até amanhã. A paz do Senhor.

0: Oi, de volta com a informação. O governo do Tocantins instituiu o Programa Estadual de Conversão de Multas Ambientais, que permitirá direcionar recursos oriundos de infrações ambientais para ações práticas de recuperação e conservação do meio ambiente. Publicado na última sexta-feira, o decreto número 7.184 estabelece duas modalidades de adesão ao programa. Na modalidade direta, o próprio autuado executa o projeto por meio da transferência de bens ou da prestação de serviços. Já na modalidade indireta, o infrator adere a iniciativas previamente definidas pelo Naturatins. Em ambos os casos, as ações deverão ser executadas prioritariamente no mesmo bioma e na região onde ocorreu a infração. Entre as iniciativas previstas estão preservação da fauna e da flora, recuperação de áreas degradadas, restauração de ecossistemas, proteção de unidades de conservação e revitalização de bacias hidrográficas. Como incentivo à adesão, o decreto prevê descontos progressivos sobre o valor consolidado da multa. Da Secretaria de Estado da Comunicação, Elô Bassi.
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6: Estamos de volta com o seu programa Som do Céu aqui na Paz FM, a Rádio da Família. Uma ótima tarde para você. Esse é o nosso programa Som do Céu e daqui a pouquinho nós já vamos aqui abrir o nosso arquivo musical e trazer à memória aquelas canções, aquela que você sente saudade, que você ouve aqui no nosso programa Som do Céu, é no nosso arquivo musical, daqui a pouquinho, tá bom? Mas agora eu quero falar com você que sai sempre ligado à nossa programação, que ainda não tá participando da nossa promoção, hein? Tem muita coisa legal, basta você responder pra gente qual é a frequência da Rádio Paz em Araguaína e você vai estar concorrendo a vários prêmios, tá bom? 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A Maria José tá aí ligada com a gente, a Cristiane e o nosso irmão Joaquim lá em Alvorada também já participaram, respondendo 91,3. A irmã Cícera lá na Chácara Deus e Amor em Taquara do Sul Grande, nossa irmã Margarida na 1206 Sul, a Leonete Castro em Paraíso, a Adriana Dias também lá em Ponte Alta, tá acompanhando a nossa programação e já participando, a Rejane Sabino também, a Lucilene lá em Cristalândia, valeu Lucilene, Deus abençoe a sua vida, o Diogo Pereira lá em Araguaína, um abraço pra você, meu amigo, lá em Araguaína, respondendo, né, que em Araguaína é 91,3, valeu, meu amigo. Ele que está lá no Aurene 3, na verdade, acompanhando aí a nossa programação. O Antônio Luiz participando, Jani Fernandes, a missionária Sebastiana, meu irmão evangelista Jadson, valeu, meus amigos, missionária Lupercina, minha amiga, um abraço para a senhora, Deus abençoe sua vida, toda a sua família. Então agora vamos fazer a nossa viagem no tempo e vamos ouvir Diante do Trono. Vamos para 2000, anos 2000, ouvindo Ao Cheiro das Águas.

0: 3:47. Esse foi nosso arquivo musical aqui na sua Rádio Paz, a Rádio da Família, trazendo à memória essas canções que marcaram gerações. Nós vamos para um rápido intervalo, daqui a pouco estamos de volta aqui com você, já no finalzinho do nosso programa, nessa tarde de quarta-feira. 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
11: Já estamos de volta com o programa Som do Céu, agora 3:53. Uma ótima tarde para você.
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11: De volta, mas já estamos no finalzinho aqui da nossa programação. Muito obrigado a todos que interagiram, a todos que participaram conosco, você que participou da promoção. Ó, daqui a pouquinho, nosso irmão Éder Parente vem chegando, trazendo o programa Modão da Paz para alegrar e abençoar ainda mais a sua tarde de quarta-feira, seu meião da semana, né? E eu volto amanhã, a partir de 1:00 PM, aqui com você, no nosso programa Sou do Céu. A todos que acompanharam, a todos que participaram, um forte abraço, muito obrigado pela companhia. Você que está participando da promoção, hein? Dá tempo, eu sei que você que ainda não participou, ainda dá tempo de você concorrer a todos esses prêmios, viu? Então, fique ligado na Rádio Paz, porque aqui sempre tem um programa que combina com você. Um forte abraço, Deus abençoe você e toda a sua casa, e até amanhã, se assim o nosso bom pai nos permitir.

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2: Agora em Palmas, 4:13. Boa tarde para você.
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0: Muito boa tarde na santa e gloriosa paz do nosso Senhor e Salvador Jesus Cristo. Está no ar, está começando mais uma edição do meu, do seu, do nosso Mudando da Paz. Por aqui na Paz FM, a Rádio da Família, sou eu mesmo, irmão Éder Parente. A partir de agora, a partir desse instante, estaremos juntos por aqui, conectados, eu daqui, claro, você daí, que você sabe que nunca, nunca, nunca, jamais pode faltar a doce e amável presença do Espírito Santo, na minha, na sua, nas nossas vidas, em nome do Senhor Jesus. Quarto, Juju. Hoje é quarta-feira.
1: O quê? Não acredito.
0: Acredita, mulher, acredita. Larga de ser incrédula. Quarta-feira, dia 24 já. Já são 24 de junho. O ano é 2026 e graças a Deus que o Papai do Céu permitiu que chegássemos até aqui. E ele deixando, nós iremos juntos até lá, você sabe, até no ponto final, até às 7 da noite, porque o trem bala já tá por aqui aquecendo os motores, ó. Quem anotou a placa já pode mandar pra cá no 639-8420-6868. 639-8420-6868 é o WhatsApp mais movimentado do Estadão do Tocantins. Hey! Bom demais ter a sua companhia, começando mais um programa por aqui. Muita interatividade, muita alegria, principalmente a alegria do Espírito Santo. Não é verdade, meu amigo, minha amiga, que nos ouve aí, você que nos ouve pela rede aberta de rádio. É frequência em 89,9 para mais de 60 municípios. Você que nos ouve também pela 91,3 em Araguaína e região, outras cidades aí da região norte do Estadão do Tocantins. 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Modão da Paz se iniciando por aqui, vamos lá, meu filho, vamos lá. 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Claro, nas férias, quem ganha é você. 4:18. Repita, 4:18. Vamos juntos por aqui, ó. Meus amigos já estão chegando por aqui, olha quanta gente já chegando aqui, ó, já deixando recadinho, já passando por aqui, participando também da nossa promoção. Temos aqui hoje muita moda sertaneja cristã para você ouvir, para você adorar, glorificar o nome daquele que vive e reina para tudo sempre. Temos também aqui a Bíblia capítulo por capítulo, hoje trazendo o segundo capítulo de Lamentações, gente. Hoje é o capítulo segundo capítulo de Lamentações. Vamos dar uma olhada no assunto por aqui. É, o assunto de hoje do capítulo 2 de Lamentações é o seguinte: o cerco, a fome e a ruína de Jerusalém. É, esse é o assunto aqui do capítulo 2 de Lamentações, que você não pode perder na Bíblia capítulo por capítulo. Às 6:30 da tarde, ele chega por aqui, pastor João Paulo Arantes, trazendo o momento da palavra. momento de da palavra que traz aquele momento de reflexão e claro também tem oração, tudo isso para abençoar a minha, as suas, nossas vidas em nome do Senhor Jesus. Eita coisa boa, olha só, muita gente chegando, muita gente participando, 639-8420-6868. Então bora lá, meu filho, bora abrir esse programa de hoje, o Modão da Paz. Quem tá chegando por aqui, ó, estreando aqui essa quarta-feira linda do Modão da Paz, é os Maranatas, participação de Silvano e Adoni. Será que vale a pena? Para você se estar sintonizado, Palmas, Tocantins, Brasil.
2: Brasil!

Por todo dia, por toda hora, essa que é a Paz FM, é a Rádio da Família. Tá nos ouvindo de onde? Conta pra gente aqui no 63984206868. Um abraço, meu amigo Roberto Silva. Alô, Robertão, tudo tranquilo, meu camarada? Pai do Senhor Jesus Cristo. É. Um abraço pros irmãos aí da IBC. É Norte, IBC Norte, né? Pastor Davi. Ele tá colocando aqui em Palmas, frequência no, é 89,9, em Araguaína 91,3. Irmão Roberto Silva Santos. É, irmão Roberto Silva Santos Amaro, né? Ouvindo a melhor da tarde no trabalho. Obrigado, irmão Roberto. Satisfação tê-lo aqui em nossa companhia. E a amiga Lucilene, lá de Cristalândia, também tá nos ouvindo, né, irmã Lucilene? Obrigado pela audiência. Direto de Brejinho de Nazaré também, minha amiga irmã Maria de Nalva. Alô, irmã Maria de Nalva. Maria de Nalva não perde uma programação. Um abraço pra senhora, minha irmã. Deus abençoe. Radinho ligado em cima da mesa, volume nas alturas, concentrada aqui na programação. Também a irmã Elisete lá de Brejinho de Nazaré, não perde uma programação. Uma Maria das Graças, um Benu, a Chácara Cantinho do Céu. Nossos irmãos aí da Farmácia Popular, Elisângela, Ana Maria. Alô, minha amiga Teolídia. A gente do Brejinho de Nazaré conectados aqui. Pastor José Henrique também chegou por aqui respondendo a pergunta da nossa promoção. Qual é a frequência da Rádio Paz em Araguaína? Ele colocou aqui 91,3. Ei, pastor José Henrique. Minha amiga Maria de Lourdes do, lá do Santa Bárbara, também passando por aqui, né, irmã Maria de Lourdes? Conectada conosco, participando, ainda participando da promoção, que coisa boa. 91,3, ela respondeu aqui, qual é a frequência em Araguaína? O Matheus Lima também passou por aqui, né, Matheus? É, eu também aqui, ó, 91,3. Meu amigo Davi, lá do Jardim Vitória 2. Ah, e colocou aqui 91,5. É isso aqui, produção? É. Não, acho que não, gente, ó. O pessoal tá respondendo aí. É 91,3, né? É, será que ele acertou aí, produção? Como é que é, produção? E... quem mais tá nos ouvindo aí? Lucas Holanda. Lucas Holanda tá esperto. 91,3 FM. Boa tarde na paz do Senhor, Luquinha. Que Deus abençoe sua vida. Bem-vindo por aqui, meu querido. Também nos ouvindo aí. É... lá no Sonha Regina. Minha amiga irmã Alcione Portela. Boa tarde, irmão Hélio. Boa tarde, irmão Alcione. Tudo jóia por aí? Opção 2, respondeu aqui, 91,3, frequência da Paz FM lá em Araguaína. 4 horas 26 minutos, mais uma moda chegando por aqui com Campeiros de Cristo. Raízes, culto na roça, é o nome dessa canção. Aviva, Senhor, daqui a pouco nós voltamos com muito mais. Assim que

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6: De volta por aqui, 4h34 agora. Muito boa tarde pra você ligado aqui na programação, ó.
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6: Paz FM, que é a rádio da família. Tá tudo bem por aí? Tá ligando o rádio agora, né? Conectando aqui na 89,9. Aqui para mais de 60 municípios e aí na região norte do estadão do Tocantins, em Araguaína e região, a 91,3. Muito obrigado pela audiência, sejam muito bem-vindos, que o Papai do Céu te abençoe nessa tarde, finalzinho de tarde, daqui a pouco já é início de noite, né, gente? Passa muito rápido, agora são exatamente 4h34 para você ficar ligado aí na hora, você que tá no caminhão, na boleia do caminhão, levando a gente de carona, assim como meu amigo que passou por aqui ainda há pouco, gente. Deixa eu dar uma olhada na mensagem dele aqui. Ah, meu amigo Domingos, é o Domingo Filho, caminhoneiro abençoado, né, Domingo? Tá aí, ó, indo pra região de Floresta, parece que eu entendi, não sei se eu entendi direito, né, Domingo? Se não for, depois você me corrija aí, a região de Floresta, próxima a Lizarda, né, passando por Aparecida do Rio Negro, é, diz que tá levando o suco do pica-pau picado aí, ó. Parece que ele mandou uma alusão para todos os motoristas aí da... Se eu entendi direito também, foi da Chaparim, é isso? Se não for, me perdoa, depois o senhor manda por escrito aqui para a gente mandar aquele alusão mais direcionado. Mas de antemão, muito obrigado pela sintonia, meu querido, viu? Obrigado pela carona também, que o Papai do Céu te guarde, te proteja, te livre de todos os males aí da estrada, tá bom? Te traga em paz de volta. E assim como ele, tem vários outros amigos caminhoneiros levando e trazendo o progresso do Brasil, sintonizados aqui nos levando de carona, que isso é bom demais, é maravilhoso, viu? Minha amiga Luizinha da Saúde também chegando por aqui, né, irmã Luizinha? É, chegando. Chegou. Ei, irmã Luizinha, cheguei Brasil, boa tarde, minha irmã, a paz do Senhor Jesus. Olha nós aqui outra vez, ela disse, ó, coisa boa. E ainda passou por aqui ainda e participando da nossa promoção, respondendo qual a frequência da Rádio Paz em Araguaína. Obrigado, minha amiga Luizinha da Saúde. Também, ó, meu amigo Netão, Neto Gouveia de Paraíso também chegando por aqui, né, Neto? Pai do Senhor Jesus, boa tarde. Em João 14, versículo 15, está escrito: aquele que me ama guarda os meus mandamentos. E no capítulo 15, versículo 14, diz: ó, vocês serão meus amigos se fizerdes o que eu vos mando. É uma verdade, não é, meu amigo Netão? Obrigado, companheiro, pela sintonia, pela palavra de reflexão trazida aqui, ó. Você sabe, tá ligado na paz, tá bom demais, né, rapaz? Sempre nos trazendo e nos levando de carona. Neto Gouveia de Paraíso. Alô, Paraíso do Tocantins. É, muita. Ó, Juliana Souza, meu amigo Gilto, Heitorzinha, Manuela Vitória, lá do São João 2, também ligado sempre, né, irmã Juliana? Passando por aqui, deixando a resposta também da nossa promoção. Minha amiga Creuza Pereira também passando por aqui, né, irmã Creuza? Ela vai responder por ali ainda, ó. Quem mais tá ali? Meu amigo Rivanês, olha o Rivanês também por aqui, olá, boa tarde Rivanês, a paz do senhor, queridão. Lá do Comercial Esperança, no Alto da Colina, em Porto Nacional, ele, a irmã Maria do Bonfim, a Débora, obrigado, meu Rivanês. Quem tá sumido é meu amigo pastor Aguinaldo Lopes, ô Rivanês, depois da notícia do homem aí, rapaz. Deus abençoe, querido. Missionária Sebastiana também, juntamente com o pastor Edivaldo, nos ouvindo, mandando aqui, participando da nossa promoção. É, rapaz, o diácono Lorivaldo, da Igreja Tessalônica. Oi, irmão Lorivaldo, você tava sumido, moço. Passou por aqui, respondeu a pergunta da promoção e falou: a paz do Senhor, irmão Hélio, estamos por cá, ó, na sintonia sempre. Obrigado, querido, Deus abençoe. Meu amigão também, o Maurício Borges. Alô, Mauriciano, a paz do Senhor Jesus, estamos ligados aqui na melhor. Com certeza nos levando de carona por aí, né, Maurício? Obrigado, companheiro. Estamos juntos sim, rapaz. Obrigado por esse carinho imenso, tá? Sempre passando por aqui, tirando um tempinho para mandar mensagem pro nosso programa. Isso é bom demais, maravilhoso. Meu amigo Moreirinho, artista plástico lá de Itaquaral, também ligado, respondendo aqui. Qual a frequência da Paz FM em Araguaína, 91,3. Valeu, Moreirinha. Olha a Daiane do Taquari também. Alô, irmã Daiane, a paz do Senhor. Tudo bem por aí, irmã Daiane? Também passando por aqui, respondendo a pergunta da promoção. Ah, irmão Hélio, tô aqui ligadinha. Quero oferecer toda a programação aqui pra minha família, lá na Serra da Lupa, lá na região do Saló. Tá joia, então. Serra da Lupa é audiência topada aqui na Paz FM. Obrigado, irmã Daiane, meus irmãos aí da Serra da Lupa, irmã Luísa, a irmã Nires, a Nilva Pontes, pastor Arlindo Lira, pastor Francisco Caliço, presbítero João Ribeiro, muita gente na Serra da Lupa. Minha amiga Ana Feitosa, e também participando da promoção, a irmã Ana Maria, esposa do pastor José Henrique. Quem mais, rapaz? Ah, a Marcleide, lá do Taquari também, né, Marcleide? Deus abençoe. Participando também da nossa promoção. O JC do Aurini 3, também participando da promoção. Valeu, JC. Meu amigo Jairo, lá da Chácara Diamantina, juntamente com a irmã Raquel, Gabriel. Alô, irmão Jairo. Participando também da promoção por aqui. Daqui a pouco tem mais alô, mais participações. E tá faltando a sua. 639-8420-6868. Alô, irmão Júnior. Olha o carrão do irmão Júnior aí, gente. Olha o painel do carrão ali na 89,9 da Paz FM. Pai do Senhor, a paz do nosso Senhor Jesus. Na 91,3. Eita, coisa boa em Araguaína. Valeu, Julião. Como é que são as coisas por aí? Você tava sumido esses dias, rapaz. Será que tava viajando? Hã? Ah, possivelmente, né, meu amigo? Um abraço aí pro senhor. Ele mandou aqui, ó. 3.897 joinhas. 5 vezes 7, 35. Escorregou um 5, caiu no chão. 19 mil. Ele mandou aqui 3.897 joinhas. 19.485. Joia de volta pra ele. Valeu, irmão Júnior. Irmão Carlito de Pindorama, pai do Senhor, irmão Hélio Parente, tô ligado aqui, quero mandar um alô para o pastor Dário, lá em Indianópolis. Ei, pastor Dário é ouvinte da Paz FM de verdade mesmo. Um abraço aí, meu amigo irmão Carlito. Irmã Vânia, povão aí de Pindorama, sintonizados aqui na 89,9. E um abração lá pro pastor Dário, em Indianópolis, não é verdade, irmão Carlito? Deus abençoe, meu amigo. Tô com saudade do senhor por aqui. Irmã Maria Antônia, também participando por aqui da nossa promoção. Deus abençoe grandemente, viu? A irmã Laura, lá do assentamento Família Feliz, também passando aqui, deixando registrada a sua participação na nossa promoção. E minha amiga Rosenilde Pereira, lá de Aparecida de Goiânia. Alô, irmã Rosenilde, tá tudo bem por aí, minha irmã? Pai do Senhor Jesus, ótima tarde para todos vocês. Aparecida de Goiânia, tá um clima bom hoje, bem fresquinho. Ah, eu posso imaginar, né? O Estadão do Goiás, Distrito Federal, sempre essa época assim, tem aquele climazinho mais ameno, bom demais. Obrigado, minha irmã, pela sintonia. Abraço nossos irmãos aí do Estadão de Goiás, meu amigo presbítero Rony, aí de Goiânia, sempre nos ouvindo, a irmã Ana Sheila também. Você de Aparecida de Goiânia, de Rio Verde, de Porungatu. Obrigado pela audiência. Caldas Novas. Muitos ouvintes aí pela internet, pelo aplicativo também, pelo site www.radiopaispalmas.com.br. Quem tá chegando para cantar bonito pra gente essa moda é a Stephanie. Deus proverá. Daqui a pouco nós voltamos trazendo muito mais.
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7: 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Eu sei que essa canção vai falar com alguém que está passando por esse momento.

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4: 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Estamos de volta, 4h51. Muito boa tarde para você ligado aqui na Paz FM. Rádio da família, Rádio Paz FM. Sintonizado, sintonizado aí na frequência 89,9 ou na 91,3, na região norte do estadão do Tocantins. Meu amigão, rapaz, o José Narion. É caminhoneiro abençoado, passando aí na região norte do estadão do Tocantins pela frequência 91,3. Nos ouvindo, mandando alô. Que satisfação, irmão Narion. Obrigado pela sintonia, pela carona, pela participação conosco aqui, rapaz. Que ó, prazer grande demais. Sempre que o senhor estiver passando por aí na região, ou através da frequência 89,9 ou da 91,3, seja muito bem-vindo e faça isso que o senhor fez agora. Participe conosco aqui, que é muito bom, tá? Papai do céu possa te levar aí o destino que o senhor for, né? Em paz, retorne também em paz. Abraço, acho que é de Belém do Pará, que ele tá, ele é de Belém do Pará, né? Passando na região norte do estadão do Tocantins aí, pela, ouvindo pela 91,3. Isso é bom demais, vou ouvir o recadinho dele já já aqui, vamos mandar aquele recadinho mais certeiro, né? Deus abençoe, 4h52, muita gente chegando ainda por aqui. Olha só, rapaz, meu amigo Domingo Filho, caminhoneiro também. Ah, mandou aqui 5.000 joias aqui, ó. É 25.000 joias de volta aí. Tá bom, meu querido? É, ó, pessoal da Biomassa Chaparini, aí, sintonizados aqui na Paz FM. Deus abençoe os caminhoneiros aí da Chaparini. Valeu, meu Domingo, Deus abençoe, meu querido. A Rávila também passando por aqui, participando da promoção. Ela participando da promoção. A minha amiga, a irmã Grácia Ramos. Oi, irmã Grácia Ramos. Pai do Senhor, minha irmã. Pai do Senhor, meu parentinho. Tô aqui na escuta, ó. Por aí, por aí. Vamos juntos até o ponto final. Dá uma carona nesse trem-bala aí. Milhões de joias aí pra você. Milhões de joias de volta pra irmã Grácia Ramos, né? Ela falou cheiro pra essas meninas aí. As meninas estão por aqui.
5: Boa tarde.
4: Tão quietinhas ali, viu? Irmã Grácia Ramos. Ó. É, tá na paz, tá no modão, tá bom demais, é verdade, minha irmã. Obrigado, irmã Grácia Ramos, a parentinha da Paz FM. Olha só o Rivanês. Ai, irmão, só pode o rádio do meu amigo Aguinaldo, do pastor Aguinaldo Lopes, pode estar quebrado o radinho, né? Que tá sumido desse jeito. Mas nós vamos aqui entrar em contato com esse homem, né, irmão Rivanês? Chama o homem aí na retranca aí, ó. Irmão Zirene, lá do Maurini 3, passando aqui respondendo a pergunta também da nossa promoção. 4h54, daqui a pouco tem mais alô, mais participações. Minha amiga, irmã Isaulina, lá de Lagoa do Tocantins, também passou por aqui, né, irmã Isaulina? Participando conosco da nossa programação, já deixou seu áudio registrado por aqui. Um abraço para ela, que Deus abençoe, irmã Isaulina. Bem-vinda, viu, minha irmã? Tá lá nos ouvindo, esperando o modão. Aqui é uma melhor que a outra, minha querida amiga irmã Isaulina. E pro meu amigo José Narion, ele pediu uma canção do Anderson Freire. Infelizmente, o irmão Narion, esse horário a gente não consegue atender, em virtude que o Modão da Paz é um programa com aquele estilo Modão da Paz sertanejo, tá bom? As canções do nosso amigo Anderson Freire, né? Boas demais, por sinal, as canções do Anderson Freire, né? Os louvores, mas é um estilo mais pop, né? Mais adoração. Obrigado, meu querido, Deus abençoe. Chegando uma moda por aqui com Vitor Quevedo, Consagrarei, é o nome dessa canção. Daqui a pouco eu volto, trazendo muito mais. Modão da

0: meu amigo José Narion, caminhoneiro abençoado aí de Belém do Pará. Ele estava passando ali em Nova Rosalândia, em direção a São Paulo. Valeu, querido. Papai do céu te abençoe. Vai em paz. Siga em paz. E ó, sempre que o senhor estiver nos ouvindo por aí, faça igual hoje o senhor fez. Manda um alô. Essa foi a primeira participação de muitas que virão. Quem mais chegou? Olha quanta gente. Nosso WhatsApp tá bombando por aqui, gente. Bombando! Mandar um alusão pra minha amiga Maria de Jesus de Porto Nacional. Ela mandou uns áudios aqui. Eu não consegui entender, tá bom, irmã Maria de Jesus? O áudio veio, o volume do rádio. Talvez esteja ouvindo o rádio aí pelo celular, tentou mandar um recadinho. Ficou mais o volume do rádio do que da sua voz. Depois, se a senhora puder desligar o radinho, aí a senhora manda mensagem, depois liga o radinho novamente. Aí fica melhor pra gente ouvir, mandar aquele recadinho mais certinho, tá bom? Vamos aí, Jesus de Porto Nacional, sempre ligado aí com a gente. Irmã Lucinete, ainda 409 nós, deve estar ligadinha, né, irmã Lucinete? Preparando o lanche. Meu amigão, rapaz, participando conosco aqui por aqui também, meu amigo Patrício do Aurini 3. Alô, Patrício! Deus abençoe, meu amigo. Pastor Reinaldo, lá do assentamento São Francisco, lá em Cristalândia. Pastor Reinaldo, a paz do Senhor, como é que estão as coisas por aí, meu querido? Tudo jóia? Tudo tranquilo? Pai do Senhor, irmão Ed, estou aqui ligado e sintonizado. Olha que maravilha, viu? Olha o radinho do homem dependurado ali, ó. Ei, pastor Reinaldo, Deus abençoe sua vida, viu, querido? Obrigado pela sintonia. Obrigado mesmo, viu? Deus abençoe. A Creuza Pereira também passou por aqui, participando da promoção. E diretamente lá de Novo Acordo, meu amigão Ismael Silva. Pai do Senhor Jesus Cristo, meu irmão Éder Parente. Boa tarde, estamos aqui, ó, em Novo Acordo. Manda um alô aí pro meu amigo. Manda um alô a você, meu amigo. Obrigado, meu querido Ismael. E para todos que estiverem ouvindo, presbítero Ismael Rodrigues, Demilson. Denilson Magalhães, pastor Florêncio Clésio, Novo Acordo e região. É o presbítero Ismael. Presbítero Ismael Silva aí, ó. Um abração para toda essa turma boa aí que ele falou, o presbítero Ismael Rodrigues. Também a irmã Adriane Salomão na Fazenda Maranata. Tenho certeza que é o charazão dele. O irmão Denilson Magalhães, o pastor Florêncio Clésio. Pessoal de Novo Acordo e região. Deus abençoe. Obrigado pela sintonia, nossos amigos aí de Novo Acordo, na pessoa do meu amigo Ismael Silva. Que bênção de Deus. Ele falou que é ele mesmo. É o outro Ismael, esposa da irmã Adriana Salomão. Obrigado, meu querido. Muita gente aí, ó, mandou um joião grandão ali, ó. Fazer o quê? Devolve com 5 joião aí, virtual. Minha amiga Maria Amélia do Bela Vista. Alô, irmã Maria Amélia do Bela Vista. Irmã Maria Amélia do Bela Vista. Irmã Maria Amélia do Bela Vista. Obrigado, minha irmã, pela sintonia aqui na nossa programação, aqui no programa Modão da Paz.
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0: Agora em Palmas, 5:03. Boa tarde.
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0: No Brasil!
3: Brasil!
0: ou não, né, gente? Que Deus abençoe aí. Deixa eu mandar um alô aqui pra minha amiga missionária Lupercina Ramos, que passou por aqui. Ô, produção, pediu aí Daniel e Samuel, ela pediu aqui, ó, Daniel e Samuel, uma canção aqui. Deixa eu dar uma olhada por aqui, produção. Ah, essa aí não tá aí hoje não, produção? Olha aí, gente. Ô, missionária Lupercina, essa aí não tá hoje por aqui não, mas os meninos Daniel e Samuel estão por aqui. E vamos cantar mais tarde um pouquinho aqui, uma canção, uma moda boa demais. Mas essa aí que a senhora pediu, logo, logo vai voltar por aqui também. Tá bom, minha irmã? 250 joinha, a poltrona dela é a 10, a gente devolve 1.250 joias. A poltrona dela tá reservada ali, ó. É a poltrona do trem bala do Modão da Paz, que te leva de carona por aqui até as 7 da noite. Bom demais ter a sua companhia. Vamos que vamos, vamos que vamos, meu amigo Jeremias. Como é que estão as coisas, meu amigo Jeremias? A paz do Senhor, irmão. Manda um alô aí pra Maria Tereza. Alô, irmã Maria Tereza. Tudo jóia? Deus abençoe. Passando por aqui, irmão Jeremias. E pegando carona com o irmão Jeremias, não sei se é a mesma pessoa, mas eu vou mandar um alô pra minha amiga irmã Tereza, da 409 Norte. Tá sempre nos ouvindo, né, irmã Tereza? Ela, irmã Marlene, meu amigo Ailton Miguel Carreteiro. É. E passando por aqui também, minha irmã, congregamos juntos, a esposa do pastor Santana, viu, Gaguinho?
3: Onde é que é isso daí,
0: meu? É lá na AB. Arce 91. Boa tarde, irmão Hélio. Estamos aqui ligados nesse programa maravilhoso. Manda uma moda aí pra nós, aqui da 1103 Sul. Deus abençoe. Abraços aí a todos da Arce 91. É minha amiga irmã Josenildo Santana, esposa do pastor Santana, vice-pastor Santana ali da Arce 91. Abração pra todos os irmãos da Arce 91, em nome do meu amigo pastor Marcondes e a pastora Berenice. É, rapaz, coisa boa. Nossos amigos e irmãos congregados ali, família do Senhor, né? Família que vai morar no céu, coisa boa, bom demais. 5:05, 5 mais 5, mais uma moda chegando aqui, irmã Josenilde. Fala, pastor Santana, aumentar o volume do rádio aí, ó. Você vai gostar dessa aí, ó. Aguinaldo e Daniel, os mineirinhos lá de Araguari. Uma das duplas mais afinadas do Brasil aí, ó, do sertanejo cristão. Lei da semeadura. Manda essa aqui também pro meu amigo Raimundo Saladeiro. Segura, irmão Raimundo. Meu amigo Ari Batista. O Dilson Batista. Missionário Deusdete. Seu Antônio Luiz em Porto Nacional. Aumenta o volume. Alô, Genésio. Pastor Francisco Calixto. Irmão Francisco Alves.

0: Giro, Minuto News.
1: Manter o adolescente na escola é um desafio em todo o Brasil. Trabalho, dificuldades de aprendizagem e desinteresse ajudam a explicar a evasão. Mas algumas redes públicas conseguem mudar o cenário. Dados da PNAD Contínua Educação, divulgados pelo IBGE, mostram que o Paraná registrou a maior taxa de frequência escolar no ensino médio do país em 2025. O índice passou de 78,7% para 86,6% em um ano, enquanto a média nacional ficou em 80,6%. Com esse avanço, o estado saiu da sétima para a primeira posição no ranking. O secretário de Educação do Paraná, Rony Miranda, destaca o que contribuiu para o resultado.
2: A gente fez um trabalho muito forte em relação ao combate à violência, ao bullying dentro da sala de aula. Nós investimos pesado na merenda escolar. Nós tínhamos proteína animal, carne, uma vez por semana. Hoje, os cinco dias da semana, tem carne sendo servida. Nós também começamos o ano passado a entregar o material escolar. A gente vem ano a ano melhorando a nossa frequência. A frequência, o diretor recebe todos os dias o relatório das turmas no dia anterior, como que foi a frequência, recebe os 10 alunos mais faltosos por turno, que ele, juntamente com a equipe pedagógica, possa fazer uma busca ativa desse estudante. A gente também fez um trabalho de criar a recomposição de aprendizagem. Pondo tudo aquilo que o aluno aprendeu em anos anteriores, para que esse estudante não ficasse para trás.
1: O desempenho também melhorou nos anos finais do ensino fundamental. Paraná passou da 14ª para a 8ª posição nacional, com taxa de 90,7%, acima da média brasileira de 90,1%. Segundo a Secretaria da Educação, entre as ações adotadas também estão o investimento de cerca de R$500 mil por ano em alimentação escolar, reformas em 300 escolas, instalação de ar-condicionado em salas de aula e ampliação do ensino em tempo integral. A PNAD mede a chamada frequência escolar líquida, o percentual de alunos matriculados e frequentando a série adequada para a própria idade. O indicador importa porque o aluno na série errada tende a se sentir excluído, perde o ritmo e abandona a escola. Quando ele avança no tempo certo, segundo a pesquisa, aumentam as chances de concluir os estudos e acessar o ensino superior ou técnico. Agência Rádio Web de Curitiba, Fernanda Nardo.
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8: Eu já tô de volta, gente. 5:17. Muito boa tarde pra você ligado aqui, ó. Mudando a paz. Coisa boa é você tá aí ligadinho conosco, nos acompanhando essa programação que é uma bênção. Coisa boa, gente, ó. Depois você conta aí pra gente como que você tá nos ouvindo. Se é pela frequência rede aberta de rádio 89,9, cobrindo aí hoje mais de 60 municípios, ou se é pela 91,3 lá em Araguaína. Araguaína e regiões, né, gente? E outras cidades também, como Nova Olinda, Vanderlândia, Filadélfia, Babaçulândia, Santa Fé do Araguaia, Xambioá, Aragominas, Carmolândia, Araguanã, Bandeirantes do Tocantins, Muricilândia, Darcinópolis, Piraquê, essas regiões aqui próximas à Araguaína, pela cobertura da 91,3. E em breve, ó, logo logo, estaremos chegando aí em Gurupi também, pela frequência 102,7. E você vai ter o privilégio também, nós vamos ter o privilégio também de transmitir uma programação para você em rede aberta de rádio. Quero mandar uma alusão lá pro Jalapão, lá para Mateiros, rapaz. Lá pro Mateiros, Gaguinho.
9: Onde é que é isso daí?
8: Como é que é, rapaz? Hã? É lá para Mateiros. Mateiros. É, você conhece Mateiros, Gaguinho?
9: Hã? Onde é que é isso daí?
8: Tá fingindo que não conhece. Manda um alô pro meu amigo Adailson, rapaz. Ele tá bonito nessa foto aqui, rapaz. Olha aí, Gaguinho.
9: Onde é que é esse daí,
8: meu? É o Adailson, rapaz, meu amigão.
10: Zebra, zebra total. Tá aquele tanto.
8: Ele tá falando assim, manda um alô pra nós aqui no Jalapão. Aqui é o Adailson, meu brother. Claro, Adailson. Rapaz, você tá sumido, hein? Eita, Adailson, como é que estão as coisas por aí, rapaz? Mateiros. Aí, você viu a nega índia por aí esses dias? Ela tá por aí, rapaz. Ah, ela é professora aí, você sabe, né, rapaz? Professora aí é daquelas bravas, viu, gente? Um abraço, meu amigo Adailson. Coisa boa, rapaz, você ter chegado por aqui em nossa programação. Fiquei muito feliz essa tarde aqui. Adailson, a gente nossa, nosso amigo desde antes, né, Adailson? Também irmão em Cristo. Abraço para ele, para todos os meus amigos aí, ouvintes em Mateiros, Jalapão, pastor Adailton, né? Pastor Adailton também, aí passou presidente do campo do Jalapão, sempre sintonizado aí com a gente também, a irmã Antônia lá do Mumbuca, né? Obrigado pela audiência aí, meus amigos de São Félix e Mateiros. Valeu, Adailton, meu amigo, tamo juntos. Para você que está conectado, para você que está conectada também em qualquer região aí do Brasil, através da internet ou pela rede aberta de rádio, não importa. Você ir fora do Brasil também, outros estados da federação, pelo www.radiopazpalmas.com.br. Você nos ouvindo pelo aplicativo também, pela internet. E a próxima moda chegando por aqui, daqui a pouco tem mais alô, mais participações. Manda um alô pra minha amiga irmã Sônia Maria. Ama Sônia Maria, pai do Senhor Jesus, lá no Taquarizão de Açúcar. Pai do Senhor, irmão Hélio, tô aqui, ó, fala pra Mariazinha que hoje tem jogo. Ah, e ela tá online, rapaz, ela tá online, viu, Mariazinha? É, a irmã Sônia tá online. É, rapaz. E irmã Sônia, conta uma história, cadê o João Henrique? Cadê o João Henrique? Tá por aí? Ah, o João Henrique é o netinho da irmã Sônia Maria, viu, gente? Ah.
11: Vai do WhatsApp, não vai trabalhar, caça emprego.
8: Fica, ô Mariazinha, que é, falta de humor é esse, hein, gente? Deus abençoe, irmã Sônia, seja bem-vinda. Ela também passou por aqui, participando da nossa promoção, respondendo que a frequência em Araguaína é 91,3. Diretamente do Taquarizão de Açúcar, minha amiga também, irmã Rose. Alô, irmã Rose. Passou por aqui, deixou 40 joinhas, viu? 200 joias de volta, irmã Rose. Olha aqui a irmã Elisete, lá de Brejinho de Nazaré. Estou aqui na sintonia, irmão Éder Parente. Ótima tarde aí de quarta-feira. E a frequência em Araguaína está dizendo que é 91,3. Olha aí, olha aí. Tá na boca do povão, gente. Muita gente ainda chegando por aqui. Você vai ficar de fora? Eu creio que não. É, se liga, meu filho. 89,9 é a frequência aqui para mais de 60 municípios e 91,3 em Araguaína e região. O João Henrique tá com a mãe hoje, amanhã e tá comigo. Ah, olha aí, gente.
12: Moço, tá pequenininho.
8: Como é que é? Hã? Diga de novo, eu não ouvi direito.
12: Moço, toca aquele hino.
8: Já sei, já. Não vai demorar, não vai demorar. Quem é a próxima moda que tá chegando aqui? Hã? Ah, rapaz. Quem tá chegando pra cantar por aqui é o João e José. Essa moda aí, ó. No tempo certo. Isso aqui eu vou mandar pro meu amigo Adailson, lá de Mateiros, que tá lá sintonizado, né, Adailson? É, Adailson, meu brother, rapaz. Aqui no contato dele tá o Dadazinho.

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0: Estamos de volta aqui na Paz FM, no programa Modão da Paz, 5:31 agora. Eita, muita gente sintonizada, muita gente ligando, muita gente participando, inclusive aqui da nossa promoção Show de Prêmios da Rádio Paz FM e parceiros. Olha aí, ó. É, rapaz, muita gente respondendo a nossa pergunta: qual a frequência da Rádio Paz FM em Araguaína? Quem respondeu por aqui foi minha amiga irmã Maria de Jesus, lá de Porto Nacional, 91,3. Aí. Gente, não é a frequência em Palmas e outras regiões aqui, não. Ele tá perguntando o seguinte: qual é a frequência da Rádio Paz em Araguaína, viu? É, continue participando, da próxima vez você vai acertar, viu? É, muita gente respondendo certinho, inclusive seu Antônio Luiz de Porto Nacional respondeu aqui, ó: frequência da Paz FM em Araguaína, 91,3. Ei, meu amigo Adonias Almeida, lá de Luzimangues, passou por aqui, 7 joias, tá lá debaixo do pé de IP, 35 joias de volta, meu querido. Um abraço pra ele, irmão Adonias Almeida, lá de Luzimangues, ele e toda a família conectados aqui na Paz FM. Falando em Luzimangues, meu amigo irmão Manuel também de Luzimangues, né, irmão Manuel? Como é que estão as coisas por aí, rapaz? Irmão Manuel é ouvinte fiel da Paz FM. É, irmão Manuel, irmã Ana, sua esposa, ele passou por aqui. Ô, irmão Hélio, a paz do Senhor, tô por aqui ouvindo a Paz FM, viu? Toca o modão daqueles bom pra nós aí. Tá bom, irmão Manuel? Chegou do serviço, tá lá conectado com a gente, isso é bom demais, viu? Meu amigo Ismael Silva, olha ele ali, ó. Irmão Ismael Silva falou o seguinte, ó: é, mande um alô pra minha esposa que está aqui fiscalizando a obra, a Eusivânia. Tô vendo aí, tá fiscalizando mesmo, ó. Tá lá na redinha, o radinho dependurado próximo ali à redinha, tá ouvindo o modão da paz. Obrigado, irmão Ismael Silva, sua esposa, irmã Eusivânia, em Novo Acordo. Que Deus abençoe, ela é a fiscal da obra lá, gente, olha lá, coisa boa. Jaston de Paraíso, olha o Jaston respondendo a pergunta da promoção por aqui, frequência em Araguaína, 91,3. Valeu, Jaston. É, boa tarde, guerreiros, tamo juntos, ótima noite, se possível, uma moda pra nós aí. Mandou aqui 1.000 joias? Ah, 5.000 de volta por aí. Quem tá ligado também é minha amiga missionária Maria Cândida, lá de Taquará. Ô, missionária Maria Cândida, também passou por aqui pedindo uma moda, oferecendo pro pastor Wesley, pastora Diana, também oferecendo pro pastor, pros nossos pastores presidentes, né? Pastora Marildo Martins da Silva, pastora Maria Barbosa, para todos os ouvintes que estão sintonizados na Paz FM, a minha amigona, a missionária Maria Cândida, lá de Itacoarato, mandou $500 aqui, ó, rapaz, ó. Então vamos devolver quanto para ela? $2.500. E a poltrona? Poltrona 12 do trem bala aí, ó. Coisa boa. Obrigado, missionária Maria Cândida. Deus continue abençoando a senhora. E ela, minha amiga Diaconisa Cleonita, também passando por aqui. A paz do Senhor Jesus Cristo, irmão Éder Parente, estou ouvindo a programação. Quero pedir umas modas por aqui, quero oferecer para todos que ouvem a rádio no Brasil, fora do Brasil. Também para aí, ó, mandando aqui 7. Quantos mil joinhas ela tá mandando? 7.000 joias aqui. E a poltrona dela escolheu a poltrona 7 ou a 9. Tá desocupado aí, ó. É, obrigado, irmã Cleonita, Deus abençoe, um abração na irmã Lindamar e na irmã Cálita, né? Também sintonizados aí, um abraço para todos nós da sua amiga Diaconisa Cleonita. Essa irmã Cleonita é ouvinte fiel, gente, desde sempre. Deus abençoe, minha irmã. Quem mais? A irmã Lucinete Braga, rapaz, a irmã Lucinete Braga. Passo a paz do Senhor Jesus, irmão Éder, sim, aqui ligadinho na melhor do Brasil, estou aqui, ó, costurando e ouvindo a Rádio Paz, a Rádio da Família. Obrigada por sempre lembrar de nós aqui da 409 Norte, Silvan Santos ou Dinamite Barros. É, se cantarem ainda hoje, eu ofereço para todos vocês da Rádio Paz e para todos os ouvintes. Ah, obrigado, minha amiga. E meu amigo Dadazinho lá de Mateiro Jalapão, continua sintonizado. Eu sei disso, né? É, rapaz, o homem colocou uma foto diferente aqui. Olha ele ali, ó. O homem colocou uma foto diferente dele aqui, rapaz. Ele mandou desenhar ele aqui, ó. Ei, Adailso. Olha só, minha amiga Elisete, lá de Brasília, 91,3. Ah, eu vou ouvir daqui a pouco o áudio da minha amiga, mas já quero mandar um alô pra ela, a irmã Eliane Gama Veloso, lá da Fazenda Vista Alegre, lá em Monte Santo, né, irmã Eliane? Tá tudo bem por aí, na paz do Senhor? Seja bem-vinda mais uma vez, Deus abençoe, minha irmã. Daqui a pouco tem a Bíblia capítulo por capítulo. Missionária Jô, paz do Senhor, irmão Eliane Parente, que Deus abençoe sua vida. Quero aí ouvir uma canção. Quero oferecer para todos os casais, para Dejane, Josefa, Mônica, Elisângela, Leila, Érica, Maria do Socorro, Cristina, Flávia, Francisca, Vitória, Marilene, Jaqueline, pessoal da mocidade, as crianças, para os caminhoneiros e todos que trabalham na rádio Missionária Jô. É diferenciada a Missionária Jô. Obrigado, minha missionária. Deus abençoe a senhora. Essa aí, um abraço pro seu esposo, irmão Ruxo também, né? Sintonizados aí sempre conosco. É, pro Daniel, pros meninos aí. Meu amigo André Mota também passou por aqui, né, Andrezão? Boa tarde, na paz do Senhor, querido. Ele falou, tá eu e o Theo aqui ouvindo a Rádio Paz. O Theo é o filhão dele, que Deus abençoe. Obrigado pela carona, irmão André Mota. Olha o irmão Luan da Mata. É, falou aqui, ó, no QAP, no QAP da Paz, no QAP na Paz, tá ouvindo a Paz FM. QSL, TKS, irmão Luan, e a 91,3 é a frequência em Araguaína. Olha a irmã Ana Maria Rodrigues, juntamente com o irmão João Braz, na Chácara Bom Jesus, em Lagoa do Tocantins, nos ouvindo, mandou áudio aqui, daqui a pouco eu vou ouvir em off, mas já vou antecipar meu alô. Alô, irmã Ana Maria Rodrigues, João Braz, da Chácara Bom Jesus, em Lagoa do Tocantins, nos ouvindo. Aquele alusão para vocês e todos os irmãos aí de Lagoa do Tocantins. Sejam bem-vindos, meus irmãos. Obrigado pela sintonia, pela participação conosco. Nos ouvindo, deixando seu boa tarde, a irmã Alvina Nunes de Azevedo, lá, rapaz, de Santa, lá do Santa Fé 2, conectada por aqui, respondendo a pergunta da promoção. Oi, boa tarde, meu amigo Éder Parente, tudo bem com você? Quero pedir um hino aí, com Zé Marque e Adriano. Escolhe uma poltrona aí pra mim, rapaz. Cheguei, Brasil. É ele, gente, meu amigo Samuquinha, o Samuel lá de Fátima, né, Samuca? Ligado aí na Paz FM, cheguei, gente.
1: Brasil!
0: Valeu, Samuca! Um abraço também no Dairon aí, ó. O Samuquinha tá sempre ligado conosco também. De Samuel pra Samuel, meu amigo Samuel Carvalho, de Aparecida do Rio Negro. Graça e paz, ofereço o próximo hino aí pra irmã, pra irmã Santa, é isso mesmo? E o seu esposo Gaspar, em Aparecida do Rio Negro. Obrigado, companheirão. É o Samuel Carvalho, gente. Um abraço para ele, para todos os irmãos da PIB, né? Primeira Igreja Batista em Aparecida do Rio Negro. Também quero aproveitar aqui, ó, falando de Aparecida do Rio Negro, quero mandar um alô pro meu amigão, pastor Antônio Barros, presidente do Campo Nação Madureira em Aparecida do Rio Negro, tá sempre ligadinho conosco. Pastor Barros aí, ó, caxia demais, caxia demais. E antes que eu ouça aqui o áudio do meu amigo, vou mandar um alô para ele. É, eu mandei até um alô pra ele esses dias aqui, uns dois alô, né? Uns três alô, uns quatro alô, uns cinco alô. Mandei música nordestina pra ele. É meu amigo Raimundo Pereira, lá do PA Brejinho, da Chácara Formigão. Tá sempre por lá, radinho ligado, embaixo do pé de ingá, mas conectado aqui na Paz FM. Valeu, meu querido irmão Raimundo Pereira. Tudo bem por aí, irmão Raimundo? Eu creio que sim, né? Um abração pro senhor. Que Deus continue abençoando. Mas por que que o meu amigo Dadazinho, o Adailson, respondeu aqui 89,9? Chega uma moda boa por aqui, ó. É, irmão Maria Cândida, missionária Maria Cândida, irmão Raimundo Saladeiro, seu Antônio Luiz em Porto Nacional, que tá com o rádio ligado, ele é a Dona Val, Goiânia e Paranaense. Chega mais com o vaqueiro.

0: De volta por aqui na Paz FM 5h44, né, rapaz? É, o Chiquinho fez o favor de cortar aqui um negócio aqui, ó. Bem no finalzinho, né? Ei, Chiquinho, velho bruto. Quem tá, ó, tá numa boa, lá debaixo do pé de ingá, tá debulhando uma fava, é meu amigo irmão Raimundo Pereira, lá do Pé Abrejinho, né, irmão Raimundo? Diz que tava com saudade da rádio, rapaz. Ué, o que que tava acontecendo, irmão Raimundo? O senhor tava sumido? Perguntava, Mariazinha, cadê o irmão Raimundo Pereira?
1: Tá viajando.
0: Pra onde que esse homem tá viajando?
1: Panguamandápio.
0: Eita, povo de Deus, obrigado, irmão Raimundo. Olha quem tá nos ouvindo também, disse o seguinte pra gente aqui, ó, deixa eu dar uma olhada. Ah, rapaz, minha amiga Ana, ah sim, meu amigão, rapaz, o João Braz, lá da Chácara Bom Jesus, em Lagoa do Tocantins, que tá lá só balançando na rede, ouvindo a Paz FM, tá preocupado com um canal não sei da onde aí, com essa... A maior economia do mundo. Esse aqui é meu amigão, rapaz, lá de Lagoa do Tocantins. É o João Braz. Obrigado pela audiência, comandante. Só deitado nessa redinha aí. Tá com o pé no, nessa árvore aí. Deixa o negócio acontecer, né? Pelo menos é só assim. Dá aquele ventinho na... Como diz meu amigo Genésio, aquele ventinho na lerda, né? Obrigado, meu amigo. E a minha amiga e irmã Eliane Gama Veloso, lá da Fazenda Vista Alegre, lá em Monte Santo. Passou por aqui, irmão Hélio, Pai do Senhor, passando aqui, ó, pra dizer que hoje tá completando mais uma primavera, o meu bisneto aqui, o João Arthur, completando mais uma primavera, estão sintonizados na Paz FM, e se estão sintonizados na Paz FM, com toda certeza, meu filho, ó, vai ter o quê, irmão Hélio, ó. Muitas felicidades, muitos anos de vida aí pro bisneto da minha amiga, rapaz, completando mais uma primavera, é o João Arthur, que Deus abençoe. E aqui, em nome do meu amigo João Arthur, em nome da minha amiga Eliane, lá da Fazenda Vista Alegre, né? Quero parabenizar também todos os nossos amigos aniversariantes do dia. Que Deus abençoe em Cristo Jesus e que, ó, muitos anos de vida, que a presença de Deus nunca falte sobre as vossas vidas, viu? É, essa presença traz muita paz e com certeza nós vamos comemorar essa data por muitos e muitos anos. Ligado conosco também, fora do Brasil, aí, através da internet, lá nos Estados Unidos, lá diretamente da Geórgia, meu amigo Orlando Cordeiro. Tô aqui, tá esperando o jogo aí do Brasil hoje, ó. É. Brasil! Obrigado, meu amigo Orlando. Um abraço pro senhor, pra irmã Túlia, viu? Abraço, comandante. Ei, Deus abençoe sempre, viu? Obrigado pela sintonia e também pela participação de sempre por aqui conosco. Irmã Maria José do setor Amanda também deve estar fazendo, já deve ter terminado a janta por aí, né, irmã Maria José? Passando por aqui também, participando da nossa promoção, a Paz do Senhor, 91,3 é a frequência em Araguaína. Ah, irmã Lucilene de Cristalândia também. Quantos joias? 4, 5, 6, 7, 8, 9, 10. Uns 20 joias aqui, uns 100 joinhas de volta, irmã Lucilene. Obrigado, minha amiga. Não, ó, não ouvi ainda o áudio dele, mas quero mandar um alô para todos os meus amigos aí do Lago Sul, sintonizado aqui na Paz FM, em nome dele, do meu amigo Luiz Donizete. Alô, Luiz Donizete. Todos os amigos aí, ó, do agronegócio, acompanhando a nossa programação. Valeu, meu amigo Luiz Donizete. O homem aí é multifunções aí no agro, né, gente? O homem dá manutenção no maquinário, o homem é colhedor. Esse é o Luiz Donizete. É, agora a colheita do milho, se eu não estiver enganado, né, Luiz? Deus abençoe. Irmã Maria José também passando por aqui. Obrigado, irmã Maria José. Boa tarde, na paz do Senhor. Seja bem-vinda. É outra Maria José. Passou primeiro a irmã Maria José do setor Amanda. E agora outra irmã Maria José. Depois, irmã Maria José, que participou agora, a senhora conta pra gente de onde está mandando o seu alô pra gente colocar aquele alusão direcionado da próxima vez, tá bom, minha amiga? Seja bem-vinda à nossa programação, a programação aqui do Modão da Paz FM, a Rádio da Família. 5h49 chegando por aqui. Vamos um intervalo? Vamos um intervalo aqui. Já que a gente volta, tem a Bíblia capítulo por capítulo, não saia daí. 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
5: É, já tô de volta por aqui, 5:52. Muito boa tarde pra você, conectado aqui no Modão da Paz, até às 7 da noite. Vamos que vamos, meu filho. Olha o trem bala aí, ó. Você conectado, nos dando aquela carona, nos levando de carona também. Que Deus abençoe. Olha, deixa eu mandar um alô aqui. O irmão Luiz Donizete disse o seguinte: é positivo, irmão. Agora é a colheita do milho, né? Qualquer coisa, qualquer fazendeiro que estiver precisando aí de colheitador, de mecânico agrícola, pode mandar mensagem aqui pra mim. Tô disponível. É utilidade pública aqui na Paz FM. Eu tô disponível pro trabalho aí, ó. 639-9202-2977. É, olha aí, ó. Interessados em entrar em contato com o irmão Luiz Donizete. O irmão é colhedor, é mecânica agrícola. Não tem tempo ruim, não. É funções diversas aí no ramo do agro. 639-9202-2977. Fala com o Luiz Donizete. Obrigado, Luiz Donizete, meu amigo. Quem tá ligado também é o pastor Jacó, rapaz. Ô, pastor Jacó. Boa tarde, meu parente. A paz do Senhor Jesus. O Senhor falou em janta pronta. Envia aí a localização, rapaz. É, rapaz, o painel do carro dele lá, o Paz FM 89,9. Minha amiga, a irmã Maria José, lá no setor Amanda. Esse horário a janta já tá pronta, o maridão daqui a pouco chega, toma aquele banho, já vem direto na panela. Obrigado, pastor Jacó. Olha, mandar um abraço pro meu amigo pastor Reinaldo, lá em Porto Nacional. Tá lá na casa do seu Antônio Luiz, rapaz. Inclusive, ó, tirou até uma foto. Tirou até uma selfie aqui com o Marquinhos, rapaz. Ei, pastor Reinaldo, tudo jóia? Tudo tranquilo? Tudo em paz? É, a próxima moda vai pro senhor, pro seu Antônio Luiz, pro Marquinhos, pra dona Valdina. Tomás tá por aí também, pastor Reinaldo? Ou já foi pro Mateiros? Um abraço pra essa turma abençoada lá no Jardim Querido, curtindo a nossa programação. E tá lá, ó, disse que foi apreciar aquela vitamina de melão, aquele melão pipoca, né? Seu Antônio Luiz é especialista aí no tal do melão pipoca aí. Um pouquinho de açúcar, um pouquinho de leite aqui, um geladinho por ali, o negócio fica bom, né? Pastor Jacó, seu Antônio Luiz é especialista aí no tal de melão pipoca. O senhor conhece o melão pipoca? Ei, pastor Jacó, tô falando, pastor Reinaldo tá lá, mais uma vez pra apreciar esse negócio aí, viu? Obrigado, pastor Reinaldo, meu amigo, satisfação ter o senhor por aqui, ó, ouvindo a programação aí, tirou um tempinho ainda pra participar conosco aqui, interagir conosco. Deus abençoe grandemente, lá em Porto Nacional. Minha amiga Adriana, lá na Fazenda Guaraná, município de Ponte Alta do Tocantins, tá conectada. Passou por aqui, um abraço para ela, pro seu esposo, irmão Moacir, respondendo com a frequência da Paz FM em Araguaína, 91,3. E ele, meu amigo Ibamã. Meu amigo Ibamã, tá ligadinho conosco. Ei, Ibamã, como é que estão as coisas por aí? Abraço pro senhor, pra Jovecina, Aisha Sofia. Vila Regina, paraíso do Tocantins, falou no trabalho hoje. Mas o radinho tá ali de lado, mandou até uma selfiezona pra gente aí, ó, Gaguinho.
6: Onde é que é isso daí?
5: Paraíso do Tocantins, rapaz. E 5 joias, 25 joias de volta pro senhor também.

Hein, meu amigo? Tá bom? Obrigado pela audiência. Esse aí é o Ibamã, ouvinte fiel aqui da Paz FM, nessa programação abençoada. Daqui a pouquinho, Bíblia capítulo por capítulo chegando, trazendo hoje o segundo capítulo de Lamentações. Lamentações capítulo de número 2. É daqui a pouco. Aproveitando, pegando carona com o Ibamã, mandar um alô pro meu amigo Lucimar, lá da Vila Regina, em Paraíso do Tocantins, que tá ligado, né, irmão Lucimar? É ele, a Creuza, o Breno. Meu amigão Caio. Caio tá por aí na escuta ainda, ô Caio? Tem um Caio aqui olhando ali de rabo de olho, mas não é o Caio aqui da rádio não, viu? Meu amigo Caio. Tava agora há pouco aí na rua, né, Caiozão? Usando carona, não sei se já desligou o radinho do carro, mas tá ali no painelzão do veículo lá, Paz FM, a rádio da família. Obrigado, meu amigo Caio, pela sintonia. Tamo junto sempre, viu, querido? Deus abençoe. Ei, povo de Deus, 5:57, 5:57. Deixa eu fazer o seguinte, ó, vamos tocar uma moda por aqui. Quem tá chegando aqui é os meninos, Daniel e Samuel. Essa é boa, viu? Aí, Marquinhos, pastor Reinaldo, seu Antônio Luiz, pra todos que gostarem aí, Daniel e Samuel. Alô, minha amiga Isaulina de Lagoa do Tocantins, Caim e Abel aqui, ó.

0: Agora em Palmas, 6:01. Boa noite para você.
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0: Já voltei, agora trazendo a Bíblia capítulo por capítulo, que hoje é o capítulo de número 2 de Lamentações. O assunto é o seguinte: o cerco, a fome e a ruína de Jerusalém. Você ouve a partir de agora na série A Bíblia capítulo por capítulo.

0: Lamentações, capítulo 2. O cerco, a fome e a ruína de Jerusalém. Aleph, como cobriu o Senhor de nuvens na sua ira a filha de Sião, derribou do céu a terra a glória de Israel e não se lembrou do escabelo de seus pés no dia da sua ira. Bete, devorou o Senhor todas as moradas de Jacó e não se apiedou. Derribou no seu furor as fortalezas da filha de Judá e as abateu até a terra. Profanou o reino e os seus príncipes. Gimel cortou no furor da sua ira toda a força de Israel, retirou para trás a sua destra de diante do inimigo e ardeu contra Jacó como labareda de fogo que tudo consome em redor. Dalet armou o seu arco como inimigo, firmou a sua destra como adversário e matou tudo o que era formoso à vista. Derramou a sua indignação como fogo na tenda da filha de Sião. Re, tornou-se o Senhor como inimigo, devorou Israel, devorou todos os seus palácios, destruiu as suas fortalezas e multiplicou na filha de Judá a lamentação e a tristeza. Vau, e arrancou a sua cabana com violência, como se fosse a de uma horta. Destruiu a sua congregação. O Senhor, em Sião, pôs em esquecimento a solenidade e o sábado, e na indignação da sua ira, rejeitou com desprezo o rei e o sacerdote. Zaim rejeitou o Senhor o seu altar, detestou o seu santuário, entregou na mão do inimigo os muros dos seus palácios. Deram gritos na casa do Senhor, como em dia de reunião solene. Rete, intentou o Senhor destruir o muro da filha de Sião. Estendeu o cordel, não retirou a sua mão destruidora. Fez gemer o antemuro e o muro. Eles estão juntamente enfraquecidos. Tete, abateram as suas portas. Ele destruiu e quebrou os seus ferrolhos. O seu rei e os seus príncipes estão entre as nações onde não há lei, nem acham visão alguma do Senhor os seus profetas. Jude, estão sentados na terra silenciosos os anciãos da filha de Sião. Lançam pó sobre a sua cabeça, cingiram panos de saco. As virgens de Jerusalém abaixam a sua cabeça até a terra. Cafi, já se consumiram os meus olhos com lágrimas, turbada está a minha alma, o meu coração se derramou pela terra por causa do quebrantamento da filha do meu povo, pois desfalecem os meninos e as crianças de peito pelas ruas da cidade. Lamede, dizem as suas mães, onde há trigo e vinho? Quando desfalecem como o ferido pelas ruas da cidade, derramando-se a sua alma no regaço de suas mães. Men, que testemunho te trarei? A quem te compararei, ó filha de Jerusalém? A quem te assemelharei para te consolar a ti, ó virgem filha de Sião? Porque grande como o mar é a tua ferida. Quem te sarará? Num, os teus profetas viram para ti vaidade e loucura e não manifestaram a tua maldade para afastarem o teu cativeiro, mas viram para ti cargas, vãs e motivos de expulsão. Sâmeque, todos os que passam pelo caminho batem palmas, assobiam e meneiam a cabeça sobre a filha de Jerusalém, dizendo: é esta a cidade que dominavam perfeita em formosura, gozo de toda a terra? P. Todos os teus inimigos abrem a boca contra ti, assobiam e rangem os dentes. Dizem: devoramo-la. Certamente este é o dia que esperávamos. Achamo-lo e vimo-lo. Aim. Fez o Senhor o que intentou, cumpriu a sua palavra que ordenou desde os dias da antiguidade. Derribou e não se apiedou. Fez que o inimigo se alegrasse por tua causa, exaltou o poder dos teus adversários. Sadê, o coração deles clamou ao Senhor. Ó muralha da filha de Sião, corram as tuas lágrimas como um ribeiro, de dia e de noite. Não te des descanso, nem parem as meninas de teus olhos. Cufi, levanta-te, clama de noite no princípio das vigílias, derrama o teu coração como águas diante da face do Senhor. Levanta a ele as tuas mãos pela vida de teus filhinhos que desfalecem de fome à entrada de todas as ruas. Reche, vê, ó Senhor, e considera a quem fizeste assim. Onde as mulheres comer o fruto de si mesmas, as crianças que trazem nos braços? Ou matar-se-á no santuário do Senhor o sacerdote e o profeta? Sim, jazem em terra pelas ruas o moço e o velho. As minhas virgens e os meus jovens vieram a cair à espada. Tu os mataste no dia da tua ira. Degolaste-os e não te apiedaste deles. Tal, convocaste de toda parte os meus receios, como em um dia de solenidade. Não houve no dia da ira do Senhor quem escapasse ou ficasse. Aqueles que trouxe nas mãos e sustentei, o meu inimigo os consumiu.
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2: Chegando por aqui, André e Felipe, só o começo, 6 horas 8 minutos, boa noite.

É, Paz FM, Rádio da Família, 6h14, chegando por aqui. 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Está indo abastecer seu veículo agora? 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Aquele congestionamento abençoado? Ó, vai devagar, que devagar também chega. Falta ainda ali, ó, 44 minutos para as 7 da noite, viu? 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Minha amiga cantora Renata Azevedo, esposa do meu amigo Kelso, lá de Porto Nacional, colocou um cartazinho aqui, um cardzinho, olha. É, vai ter o culto da CIB, o grupo Ruth, né? Tema: Chamadas para Servir. Lá em Gálatas 5:13-26. É, hoje mesmo, amanhã, né? Amanhã, quinta-feira, dia... Não, isso aqui já vai ser dia 2 de julho ainda. Antecipadamente aqui o convite feito lá pro dia 2 de julho, numa quinta-feira, às 19:30, lá na D Matriz, na Madureira, na São Madureira Matriz, lá de Porto Nacional, gente.
Coisa boa, né, gente? Ó, mais uma vez aí, convite antecipado. É. Culto da CIB, Grupo RUT, tema Chamadas para Servir, Gálatas, capítulo 5, do 13 ao 26. Quinta-feira, dia 2 de julho, às 19h30, na D, na São Madureira, D Matriz. Creio que lá em Porto Nacional. A ministração da palavra do Senhor é com o pastor Levi Ferreira. E a ministração dos louvores é com a cantora Renata Azevedo. Vai ser benção. Recado dado, irmã Renata, Deus abençoe. Presbítero Rony, pai do Senhor, meu amigo Éder Parente, será que tá frio? Mandou uma foto aqui, ó, lá de Goiânia. Aê, irmão Rony. Aquela neblinazinha assim, ó, gente. Esse horário, a tendência é só baixar agora a temperatura, né, irmão Rony? Esse horário em diante. Obrigado, companheiro, pela audiência. Minha amiga Maria das Graças, lá da Arno 41. Só que ela não tá na Arno 41, não. Tá em Nova Rosalândia. Boa noite. Quase boa noite, irmão Ed. Tudo bem? Graças a Deus. Ela, eu estou rompendo em fé com meu Deus. Amém. Irmão, manda um alô pra mim que estou aqui em Nova Rosalândia. E peço uma guarani aí. É pra ouvir e ofereço pra minha irmã, a Graciene. Alô, irmã Graciene! E o meu cunhado César. Alô, irmã Graciene, o César aí sintonizado em Nova Rosalândia, juntamente com minha amiga Maria das Graças. É, ela fala, poltrona minha aí é a 4. Ah, tá disparada aqui, ó. Dispararam. Tá reservada, reservada a poltrona 4, o trem-bala aqui pra irmã Maria das Graças. Bora juntos até às 19 horas no Modão da Paz. Obrigado, minha amiga. Deus abençoe. Vamos juntos, sim. Irmã Rejane Sabino participando aqui da nossa promoção, respondendo que a frequência em Araguaína é 91,3. Minha amiga irmã Margarida Silva, da 1206 Sul. Ah, da 122. Alô, irmã Margarida. Tudo bem? A paz do Senhor Jesus. Seja bem-vinda por aqui. Depois dá um jeitinho de mandar outra participação por aqui. Corrigir aí a frequência em Araguaína, tá bom, minha irmã? Pastor Jacó disse que não sabe como que funciona esse melão pipoca aí não, viu, senhor Antônio Luiz? Depois bora, vamos apresentar pra ele o melão pipoca aí do seu Antônio Luiz. Ei! Vai dar certo, pastor Jacó. E ela, minha amiga irmã Marlene, da 409 Norte, passou por aqui, já deixou seu áudio, já vou ouvir em off, mas antecipadamente mandar aquele alusão pra ela, que está conectada conosco sempre, todos os dias, em todas as nossas programações, né, irmã Marlene? Seja bem-vinda, minha irmã. Deus abençoe, diretamente da 409 Norte para Palmas, pro Tocantins, pro Brasil e pro mundo, através da internet. Brasil! 6:21, 6:21. Quem que tá chegando por aqui? Essa moda aí dos meninos lá de São Paulo. Alex Uziel. É uma história. O valente do interior. Com homens. Alô, Jaston. João. Com Raimundo Saladeiro também. Aumente o volume, meu filho. Daqui a pouco tem muito mais. Daqui a pouco também tem momento da palavra aí com o pastor João Paulo Arantes. Não saia daí.

Chegando mais uma moda aqui com Luciano Camargo, Águas Tranquilas. A irmã Marlene participou por aqui agora há pouco, eu disse, né? Diz que tá lá, realmente tá lá tomando cafezinho negão é diferenciado mesmo, ela disse. 6:28, agora boa noite para você. Na sequência tem intervalo e logo após o intervalo, pastor João Paulo Arantes e o momento da palavra.

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1: Meus irmãos, a paz do Senhor Jesus Cristo, uma vez mais nós estamos reunidos para orarmos com você e por você. Se você puder, abra sua Bíblia Sagrada. Evangelho de Jesus, segundo escreveu Mateus, capítulo 22, a Bíblia diz da seguinte maneira: Então Jesus, tomando a palavra, tornou a falar-lhes em parábolas, dizendo: O reino dos céus é semelhante a certo rei que celebrou as bodas de seu filho. E enviou seus servos a chamar os convidados para as bodas, e estes não quiseram vir. Depois enviou outros servos, dizendo: Dizei aos convidados: Eis que tenho o meu jantar preparado, os meus bois e cevados já mortos, e tudo já está pronto. Vinde às bodas. Porém, eles, não fazendo caso, foram um para o seu campo, outro para o seu negócio. E os outros, apoderando-se dos servos, os ultrajaram e mataram. Essa parábola, ela nos traz um grande ensinamento. Hoje eu quero compartilhar com você que me ouve nesse dia uma mensagem muito séria, mas ao mesmo tempo cheio de esperança, que está registrada aqui em Mateus capítulo 22. Jesus, ele narra uma parábola dizendo que um rei tinha preparado uma grande festa de casamento para o seu filho. Tudo já estava pronto. Comida, tinha muita alegria, muita celebração. O rei tinha feito o melhor com que ele podia fazer para a festa do seu filho. E então o rei pega e envia os seus servos para chamar os convidados. E a Bíblia vai nos dizer algo que nos impressiona: que os convidados do rei não quiseram ir à festa. Alguns desses convidados ignoraram esse convite. Uns estavam ocupados com seus negócios, com seus afazeres. Outros estavam ocupados com as suas fazendas. Outros ocupados com seus próprios interesses. E alguns até maltrataram os próprios mensageiros do rei. Essa parábola, ela mostra algo muito profundo para as nossas vidas sobre o coração humano e o amor de Deus. Nessa parábola nós temos três personagens principais: o rei, que essa parábola representa o próprio Deus; o filho dessa parábola representa Jesus Cristo; e a festa, ela representa a salvação ou o próprio reino de Deus. E Deus preparou tudo para a salvação da humanidade. Deus enviou seu filho amado para morrer pelos nossos pecados, para que fôssemos perdoados. A cruz, ela já foi levantada, o preço já foi pago, o caminho, ele já foi aberto para mim e para você. E hoje ele nos faz um convite para reconhecermos, para participarmos dessa festa, dessas bodas. Só que muitos não quiseram, não querem, muitos ignoram esse convite. A Bíblia diz, a parábola diz que alguns não quiseram vir, porque uns foram cuidar das suas fazendas, outro foi cuidar dos seus negócios. Isso me mostra um aprendizado interessante para a gente. Que muitas pessoas não rejeitam Deus com as suas palavras, mas rejeitam a Deus com a sua indiferença. Muitos estão dizendo agora: não, eu estou ocupado, depois eu penso nisso, talvez daqui mais algum tempo. Mas a verdade é que a nossa vida passa muito rápido. A verdade é que nós não sabemos como será o dia de amanhã. Quantas pessoas que planejavam buscar a Deus depois, e esse depois nunca chegou. Há um convite sendo feito a mim e a você nesse dia, porque Deus continua chamando pessoas. E talvez hoje, nesse momento, esse convite está chegando através dessa mensagem, dessa rádio aqui na Rádio Paz FM. Talvez você esteja ouvindo essa mensagem no seu carro, na sua casa, e Deus está dizendo no seu coração: venha, eu tenho salvação para você. eu tenho vida nova para você. Mateus capítulo 11, verso 28. A Bíblia diz: vinde a mim todos que estáis cansados e oprimidos, e eu vos aliviarei. Não ignore a voz de Deus nesse dia, nessa tarde. O maior erro daqueles que foram convidados para as bodas foi tratar com indiferença, foi ignorar o convite do rei. Muitos hoje continuam fazendo da mesma maneira. Muitos hoje continuam ignorando, tratando com indiferença. Mas hoje é dia de salvação. Hoje é dia de reconciliação. De pessoas voltarem a serem cheios do Espírito Santo. Pessoas voltarem ao caminho. Se você que me ouve nesse dia, procure uma igreja, procure um pastor, procure alguém que possa orar por você. Aproxime-se de Deus e entregue a sua vida e participe das bodas do Cordeiro, em nome do Senhor Jesus. Se você puder, ore comigo nesse dia. Pai, Senhor Jesus Cristo, nós oramos a ti nesse dia, meu Deus, e nos apresentamos diante de ti. Esse texto fala de um convite muito especial. Essa parábola fala, meu Deus, que tem uma festa preparada, mas muitos estavam ocupados com suas fazendas, com seus afazeres, ocupados com seus negócios que são lícitos e não deram o devido valor. E não deram, meu Deus, o devido significado ao convite do rei. Espírito Santo, de onde tem uma pessoa que me ouve nesse dia, Pai, quem sabe distanciado do evangelho, quem sabe que ainda não teve a oportunidade de ter um verdadeiro encontro com o Senhor, que essa pessoa não trate, meu Deus, o Senhor com indiferença, que não ignore esse convite tão importante para as nossas vidas. Que cada um de nós sejamos alcançados pelo teu amor. Que cada um de nós, Espírito Santo, que cada família dessa cidade possa verdadeiramente andar em novidade de vida, ter o seu nome escrito no livro da vida e aguardarmos o arrebatamento da igreja. Alcance pessoas nesse dia. Aqueles que estão precisando, meu Deus, que o Senhor possa curá-los, que o Senhor possa transformá-los, que o Senhor possa verdadeiramente nos fazer compreender o tamanho do teu amor, do teu carinho e do teu cuidado para conosco. É o que oramos e te pedimos, em nome do Deus Pai, do Deus Filho e do Deus Espírito Santo. Deus abençoe sua vida, Deus abençoe sua casa. Eu sou o pastor João Paulo Arantes e agradeço a Deus essa oportunidade, em nome do Senhor Jesus.
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5: Eu já voltei por aqui, 6h53, gente, o tempo passa rápido, aqui no Modão da Paz. Vamos juntos aqui até as 7, você sabe.
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5: Não vai ficar ninguém pra trás, por isso mesmo o trem bala tá por aqui, ó. Já chegando na estação final. E eu quero mandar um alô aqui pro evangelista Jato, pai do senhor, irmão Wender Parente. Manda um alô aí pro José Graciliano, pro Gilberto Araújo, Adeilson, Leomar, o Leozi. Evangelista Jades, obrigado, alusão especial para essa turma. Minha amiga Martinha Souza também tá ligada, participou da promoção 91,3 a frequência em Araguaína. A Eurivânia também participando por aqui, né, Eurivânia? 91,3 frequência em Araguaína. O Mirton Meira também, missionária Jô, passou por aqui, já mandei recadinho para ela, participou novamente por aqui. Obrigado, missionária Jô. É, a Creuza Pereira, o João Carlos, o JC do Aurini 3, irmã Sonha Maria também participando mais uma vez da promoção, a irmã Maria Antônia, pastor Elismar. Vou mandar aquele alusão geral para a senhora, para Manu, Gabriela, Maria Gabriela, Arthurzinho, Kemily Vitória. Deus abençoe, excelente noite. Obrigado pela audiência de todos os dias, minha irmã. A Uzirene do Aurini 3 também participando da promoção. Luiz Donizete, alô Luiz Donizete, irmã Cícera, lá da Chácara Deus é Amor, no Taquarussu Grande, frequência 91,3 da Paz FM. Minha amiga Lucilene, lá de Cristalândia, né, irmã Lucilene? Eita, glória a Deus, que Deus abençoe a nossa noite de quarta-feira. Obrigado, minha irmã, pela sintonia. E mais uma vez participando da promoção, irmã Cleonita. Obrigado, irmã Cleonita, que Deus abençoe sua vida, sua casa, sua família. Seja muito bem-vinda em nome do Senhor Jesus. Gente, o Modão da Paz nessa quarta-feira vai ficando, vai terminando por aqui. Papai do Céu nos permitindo, amanhã, por volta das 16h, estaremos de volta em mais uma edição. Não posso deixar de dizer tchau.
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5: Fiquem todos na paz do Senhor Jesus Cristo. Ó, lembrando aí que o Gaúcho Hamburgueria aqui da 604 Sul não está funcionando hoje, está fechado. 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Finalizando com chave de ouro com Ivanildo, filho, é o nome dessa canção que a gente encerra o Modão da Paz dessa quarta-feira linda. Tchau, gente. Até amanhã, se Deus quiser.

0: em Brasília, 19 horas.
1: 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As notícias do governo federal que movimentaram o país no dia de hoje.
2: Olá, boa noite.
0: Boa noite para você que nos acompanha em todo o país.
2: Quarta-feira, 24 de junho de 2026.
0: Vamos ao destaque do dia: emprego.
2: Dados do Ministério do Trabalho apontam que em fevereiro o Brasil ultrapassou a marca de 62 milhões de empregos formais ativos.
0: O número representa mais de 2 milhões de postos de trabalho com carteira assinada a mais que no mesmo mês do ano passado.
2: Participação feminina no mercado de trabalho cresceu 4,74%. Pablo Mundim.
3: Entre os jovens de 18 a 24 anos, o aumento foi ainda mais expressivo, quase 19% em relação ao mesmo mês do ano anterior.
0: E ainda, recorde no turismo doméstico.
2: De janeiro a maio desse ano, o número de passageiros voando dentro do país chegou a 42 milhões, um recorde. Graziela Mendonça.
4: O número de passageiros internacionais voando no Brasil também aumentou no período de janeiro a maio. Foram 12 milhões e 800 mil estrangeiros viajando aqui no país, 10% a mais que o registrado no mesmo período do ano passado.
0: Você vai ouvir também saúde.
2: O programa Agora Tem Especialistas vai levar atendimento médico a indígenas em comunidades de difícil acesso.
0: E profissionais do SUS vão ensinar pais e cuidadores a estimularem o desenvolvimento de crianças de até 6 anos. Cleide Lopes.
5: A ideia é fortalecer o vínculo familiar, contribuindo assim para o desenvolvimento saudável das crianças.
2: Hoje na apresentação da Voz do Brasil, Mariana Jungmann e Luciano Seixas.
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2: O mercado de trabalho brasileiro continua em expansão.
0: Em fevereiro, o crescimento foi de 3,6% em relação ao mesmo mês de 2025.
2: Os dados revelam ainda um crescimento na participação feminina. Mais da metade das vagas criadas no mês foram ocupadas por mulheres.
0: Os números são da RAIS, a Relação Anual de Informações Sociais do Ministério do Trabalho e Emprego, que agora passa a ser divulgada mensalmente.
2: Os dados complementam as informações do Cadastro Geral de Empregados e Desempregados, o CAGED.
3: O mercado de trabalho brasileiro segue em expansão. Dados divulgados nesta quarta-feira da Relação Anual de Informações Sociais, a RAIS mensalizada, que complementam as informações do novo CAGED, mostram crescimento na geração de empregos. O país alcançou em fevereiro deste ano a marca de 62 milhões e 200 mil vínculos formais ativos entre trabalhadores da iniciativa privada e do serviço público. O número representa crescimento de 2 milhões e 170 mil empregos formais na comparação com fevereiro do ano passado. O avanço foi registrado em todas as regiões do país, com destaque para o Norte e o Nordeste. Os dados também mostram crescimento da participação feminina no mercado formal, que chegou a quase 29 milhões de vínculos, como destaca o ministro do Trabalho e Emprego, Luiz Marinho.
6: Ampliando a parcela de mulheres do mercado formal, ou seja, enquanto cresceu mulher 1.290.000, homens cresceu 879 mil novos vínculos, um crescimento de 2,7 para homens, 4,7 para mulheres. As mulheres ocupam mais o mercado de trabalho. Mas ainda há espaço aqui para crescer. Aumento de creche, por exemplo, os municípios favorece para que as mulheres ocupem mais posições no mercado de trabalho.
3: Entre os jovens de 18 a 24 anos, o aumento foi ainda mais expressivo, quase 19% em relação ao mesmo mês do ano anterior. Os números também apontam avanço na inclusão de diferentes grupos sociais. Os maiores crescimentos proporcionais foram registrados entre trabalhadores indígenas, pretos e pardos, demonstrando uma ampliação do acesso ao emprego formal no país. Reportagem Pablo Mundim.
0: O brasileiro está viajando mais pelo país.
2: Pela primeira vez na história, o número de passageiros domésticos passou de 42 milhões, um recorde.
0: O turismo de negócios também está crescendo e teve faturamento histórico de 6 bilhões de reais.
4: A analista corporativa Verônica Brito mora em Brasília e costuma viajar bastante pelo Brasil. Do ano passado para cá, já foram 9 viagens para diferentes roteiros, mas ela tem um destino preferido.
7: Eu costumo viajar mais pelo Nordeste. Minha preferência é pelas praias e para mim as praias do Nordeste são as melhores. A comida, a receptividade, as pessoas do Nordeste são calorosas, né?
4: E como Verônica, cada vez mais brasileiros decidem viajar dentro do país. Foram 42 milhões de passageiros voando de norte a sul entre janeiro e maio deste ano. Um recorde no volume de passageiros domésticos, segundo o Ministério do Turismo. O número é 6% maior que os 39 milhões e 800 mil passageiros registrados no mesmo período do ano passado. Analisando somente o mês de maio, o volume também foi recorde, com 8 milhões e 300 mil passageiros domésticos, a maior movimentação para o mês da série histórica. O ministro do Turismo, Gustavo Feliciano, disse que os bons resultados do setor têm movimentado a economia do país.
8: Estamos registrando recordes atrás de recordes. Graças ao desenvolvimento do Brasil e às políticas adotadas pelo governo federal, estamos conseguindo manter os bons resultados. Isso tudo reflete na geração de emprego e renda para a população. Estamos com o maior saldo de empregos da história no setor do turismo, com mais de 2,4 milhões de empregos com carteira assinada. Continuaremos trabalhando para promover ainda mais o turismo interno e também a atração de turistas estrangeiros, gerando dignidade para a nossa população.
4: O número de passageiros internacionais voando no Brasil também aumentou no período de janeiro a maio. Foram 12 milhões e 800 mil estrangeiros viajando aqui no país, 10% a mais que o registrado no mesmo período do ano passado. Outro resultado positivo foi observado no turismo corporativo, que envolve eventos empresariais e negócios. Entre janeiro e maio, o faturamento nesse segmento foi recorde, 6 bilhões de reais, maior valor da série histórica iniciada em 2022. Reportagem Graziela Mendonça.
2: Um novo aporte de 140 bilhões de reais foi anunciado esta semana para a Nova Indústria Brasil, a política de modernização industrial do governo federal.
0: Os recursos vão ser direcionados para as 6 missões que fazem parte dessa política. São elas: agroindústria, saúde, infraestrutura, transformação digital, bioeconomia e tecnologias para soberania e defesa nacionais.
2: Lançada em 2024, a NIB tem como objetivo impulsionar a indústria nacional até 2030. A partir da modernização do parque industrial e da adaptação às novas tecnologias.
0: A NIB também tem como meta aumentar a exportação de produtos brasileiros utilizando práticas de produção sustentáveis e menos poluentes.
2: Hoje, durante o programa Bom Dia Ministro, o titular do Ministério do Desenvolvimento, Indústria, Comércio e Serviços, Márcio Elias Rosa, afirmou que o investimento no setor contribui para o desenvolvimento social do país.
9: Quer promover, desde inovação, sobretudo inovação, a incorporação de novas tecnologias, promover a transição digital, né, para que nós tenhamos a chamada indústria 4.0, como também aumentar a nossa capacidade exportadora, para que o Brasil possa estar na cena internacional, não apenas com commodities, o que é muito bom e funciona muito bem, mas também com produtos com valor agregado. Não há desenvolvimento social se não tiver desenvolvimento econômico. É preciso que um esteja ligado ao outro.
0: E ainda falando de desenvolvimento, taxistas e motoristas de aplicativos que tiveram o cadastro aprovado pelo programa Move Brasil já podem procurar as concessionárias de automóveis indicadas para financiar novos veículos.
2: A linha de crédito de até 30 bilhões de reais é voltada para a renovação da frota desses profissionais.
0: O Move Brasil garante juros mais baixos, prazo de financiamento de até 72 meses e mais 6 meses de carência.
2: E abrange também compra de equipamentos de segurança, no caso das mulheres.
0: Podem participar profissionais com pelo menos 12 meses de atuação que tenham realizado no mínimo 100 corridas e também taxistas registrados.
2: Os interessados em aderir ao programa podem realizar o cadastro na página gov.br/movebrasil.
0: Mais saúde para a população indígena.
2: O programa agora tem especialistas do Ministério da Saúde e espera realizar mais de 13 mil atendimentos até o fim de junho em territórios do Ceará, Pernambuco, Amapá e Pará.
0: A iniciativa leva consultas, exames e cirurgias para áreas de difícil acesso, garantindo assistência médica diretamente para as comunidades.
2: Somente nos mutirões oftalmológicos, a expectativa é realizar cerca de 1.600 consultas especializadas, 8 mil exames e mais de 340 cirurgias.
10: A indígena Creuza Nunes, do Amapá, aprovou o atendimento oferecido pelos profissionais do Sistema Único de Saúde no mutirão realizado na comunidade.
11: Gostei muito que eles vieram, eles fizeram todas as consultas, conversaram bem com a gente. Todos os indígenas que queriam fazer consulta, ultrassom, todo tipo de exames fizeram aqui.
10: Até o final de junho, indígenas de territórios localizados no Ceará, Pernambuco, Amapá e Pará vão receber cuidados médicos por meio do programa Agora Tem Especialistas. A expectativa é de que sejam realizados mais de 13 mil atendimentos, entre consultas, exames e procedimentos. A secretária de Saúde Indígena do Ministério da Saúde, Lucinha Tremembé, destacou os serviços oferecidos.
12: Nossa meta é superar 15 mil procedimentos, ofertando consultas, exames, avaliações cirúrgicas e procedimentos especializados. Também estamos levando equipes especializadas para regiões de difícil acesso, incluindo a terra indígena Tumucumaque e a terra indígena Zoé.
10: A enfermeira Raquel Lira Pinheiro, coordenadora da Casa de Apoio à Saúde Indígena do Amapá, afirma que ficou surpresa com a procura por atendimentos durante o mutirão.
13: Nunca tivemos uma ação com tanta procura, né, com tanto número de atendimentos e com tantas altas, né, dos indígenas para seus territórios. No segundo dia nós já tivemos um número muito elevado, com esses indígenas voltando para o seu território, com essas demandas reprimidas sanadas.
10: Desde o início da estratégia, em agosto de 2025, já foram realizados 14 mutirões em diferentes regiões do país, contemplando territórios do Alto Rio Solimões, Médio Rio Solimões, Vale do Javari, Chavante, Yanomami e Ecauana, Alto Rio Negro, Guamá Tocantins, Altamira e Rio Tapajós. Em 2025, foram registrados mais de 9.500 procedimentos especializados. Em 2026, o número já ultrapassa 17 mil atendimentos, entre consultas, exames e procedimentos. Reportagem Luana Karen.
0: E pais e responsáveis por crianças de até 4 anos devem ficar atentos ao calendário de vacinação.
2: O Ministério da Saúde incluiu hoje uma segunda dose de reforço contra a poliomielite para ampliar a proteção contra a paralisia infantil.
0: A segunda dose é recomendada para crianças que já completaram o esquema primário e receberam o primeiro reforço.
2: Com a atualização, o esquema completo passa a ter 5 doses. A vacina está disponível gratuitamente em todas as unidades básicas de saúde do país.
0: O Brasil não registra casos do vírus desde 1989. Com o reforço, o Ministério da Saúde espera prolongar o tempo de imunidade e garantir a erradicação da doença.
2: Para mais informações, acesse saude.gov.br ou procure a unidade de saúde mais próxima.
0: E para estimular ainda mais o desenvolvimento saudável das crianças, profissionais do SUS estão recebendo uma capacitação especial.
2: Eles estão sendo formados para ensinar os pais e responsáveis a estimular os filhos na primeira infância.
0: A ideia é que eles estejam aptos a oferecer orientações sobre brincadeiras, jogos e estímulos que ajudem a fortalecer o vínculo familiar.
5: Mais de 2.500 profissionais do Sistema Único de Saúde já estão preparados para apoiar o desenvolvimento infantil da atenção primária. Eles foram capacitados na abordagem Cuidados para o Desenvolvimento da Criança, que tem como meta habilitar os profissionais a desenvolver atividades com cuidadores para fortalecer o vínculo com crianças e assim promover o desenvolvimento nos primeiros anos de vida. A enfermeira Sheila Los Vernerte foi uma das profissionais capacitadas. Ela trabalha em uma unidade básica de saúde em Ponta Grossa, no Rio Grande do Sul. Ela fala sobre como essa capacitação tem ajudado no atendimento mais humanizado às crianças.
14: Eu consigo assim ver pelos meus atendimentos antes do curso e depois do curso como eu consegui dar muito mais informação e parece que até o vínculo com essas mães melhoraram muito, assim. Eu sempre procurei ser mais acolhedora, assim, tudo, mas acho que algumas ideias incentivar mais essas mães, assim, me era meio muito técnico. E depois, assim, no curso, assim, me abriu um leque de mais possibilidades, de ideias, situações simples, como ensinar a brincar da criança, incentivar a brincar, como isso ajudam no desenvolvimento dessa criança, né, no futuro.
5: O curso qualifica profissionais de saúde que atuam no cuidado às crianças e famílias. A formação habilita equipes das unidades básicas de saúde para orientar famílias sobre brincadeiras e estímulos às crianças nos primeiros anos de vida. A ideia é fortalecer o vínculo familiar, contribuindo assim para o desenvolvimento saudável das crianças. Como explica a coordenadora geral de atenção à saúde das crianças, adolescentes e jovens do Ministério da Saúde, Sônia Venâncio.
15: A gente sabe que o desenvolvimento, ele é fortemente influenciado por essas interações nos primeiros anos de vida. Essas interações, elas são responsáveis pelo desenvolvimento do cérebro, pelo estabelecimento das sinapses, né, no cérebro. E quanto mais então, né, o cuidador pratica atividades muito simples, como por exemplo, conversar com a criança, cantar, contar histórias, brincar, todas essas atividades, né, têm um papel fundamental no desenvolvimento dessas habilidades, do desenvolvimento infantil.
5: O curso Cuidados para o Desenvolvimento da Criança na Atenção Primária à Saúde é de graça e está disponível para profissionais do SUS, como médicos, enfermeiros, psicólogos e fisioterapeutas. A capacitação é oferecida na modalidade online com carga horária de 30 horas e está disponível no site unasus.gov.br. Reportagem Cleide Lopes.
2: O ministro da Saúde, Alexandre Padilha, inaugurou hoje em Cubatão, São Paulo, a 10ª unidade móvel de saúde do programa Agora Tem Especialistas, Caminhoneiro e Caminhoneira.
0: A iniciativa leva serviços do SUS diretamente a pontos de parada e descanso nas estradas.
2: A estrutura oferece consultas médicas e de enfermagem, vacinação, testes rápidos, exames laboratoriais básicos, eletrocardiograma e teleconsultas.
0: O ministro Alexandre Padilha destacou que as unidades móveis de saúde como esta ajudam os caminhoneiros a fazerem um acompanhamento de saúde que eles não costumam fazer em suas cidades de origem.
16: A gente tem quase 400 mil caminhoneiros cadastrados nas unidades básicas de saúde de origem, pelas equipes de saúde da família, mas de cada 10, 4 nunca sequer foram uma vez na sua unidade básica de saúde de origem. A gente está aproveitando que no meio do trabalho, nesse momento de descanso, faz a vacinação, faz os exames, e está vendo muita gente que estava com a medicação incorreta, então ajusta a medicação para doenças crônicas, como hipertensão, diabetes, problemas relacionados à obesidade, muitos problemas no campo da saúde mental.
2: Na tarde de hoje, o ministro também lançou a Política Nacional de Atenção Integral à Saúde da População em Situação de Rua.
0: Ela também prevê a criação de unidades móveis de rua.
2: Serão 400 veículos que ampliarão a capacidade de atuação nas cidades e devem contemplar todas as equipes cofinanciadas pelo Ministério da Saúde.
0: 300 milhões de reais para estimular o desenvolvimento científico e a inovação no Brasil.
2: Está aberta mais uma chamada universal do CNPq, que tem o objetivo de apoiar pesquisas em todas as áreas do conhecimento.
0: As inscrições vão até 3 de agosto.
17: Na Universidade de Brasília, o professor Fábio Pitella lidera uma equipe de pesquisadores em busca de novas formas de tratamento contra o câncer. A pesquisa consiste em editar o genoma de células cancerígenas para bloquear o avanço da doença. O trabalho da equipe foi contemplado por um edital do CNPq de 2024, que destinou cerca de R$140 mil para a pesquisa. O professor explica que o dinheiro é essencial para a continuidade do trabalho.
18: As pesquisas são relativamente caras, nós usamos insumos que não são tão triviais, então sem o fomento do CNPq é praticamente impossível a gente conduzir uma pesquisa dentro de uma instituição pública. O edital universal, ele nos ajuda a manter o laboratório funcionando, mas também a formar pessoas e capacitar recursos humanos, né?
17: Agora em 2026, uma nova chance está disponível para pesquisadores que buscam apoio financeiro para seus trabalhos. A chamada universal deste ano vai investir R$300 milhões em inovação científica. Este é o terceiro edital lançado nos últimos 4 anos.
10: De acordo com o presidente do CNPq, Conselho Nacional de Desenvolvimento Científico e Tecnológico, Olival Freire, a iniciativa garante previsibilidade para as pesquisas.
19: Elas têm que ser como desfile de escola de samba, jogo de Copa do Mundo. Você tem que saber que ela vai acontecer em qual época do ano. Porque a ciência é uma atividade que depende de previsibilidade. Você tem que preparar projetos de pesquisa, você tem que mobilizar colegas, mobilizar alunos.
10: A chamada é dividida em três grupos. Faixa A, voltada para jovens doutores com projetos de até 24 meses. Faixa B, destinada a pesquisadores com vínculo formal na instituição de pesquisa e projetos de até 36 meses. E faixa C, que compreende pesquisadores mais experientes, com equipes maiores e cooperação entre instituições. Pelo menos 90 milhões de reais serão destinados para fomentar projetos desenvolvidos nas regiões Norte, Nordeste ou Centro-Oeste. As inscrições vão até 3 de agosto e o edital completo está disponível em gov.br/CNPq. Reportagem Graziele Bezerra.
2: Também esta semana foram anunciados outros 300 milhões de reais pelo Ministério da Ciência, Tecnologia e Inovação para iniciativas de popularização da ciência no país.
0: Nesse caso, os recursos serão destinados a apoiar projetos como Olimpíadas Científicas, Feiras de Ciências e programas de formação de jovens cientistas.
2: O programa também contempla investimentos em museus, centros de ciência, planetários e outras estruturas dedicadas à difusão do conhecimento científico.
0: A Prova Nacional Docente foi criada pelo Ministério da Educação para apoiar a seleção de professores da educação básica pública em todo o país.
2: Ela testa se os candidatos possuem as competências essenciais para a docência.
0: Os resultados de cada exame têm validade de 3 anos e podem ser utilizados em múltiplos processos seletivos ao longo desse período.
2: Além disso, a prova também corresponde à avaliação teórica do ENAD, o Exame Nacional de Desempenho de Estudantes para os cursos de licenciatura.
0: No ano passado, mais de 500 mil professores alcançaram o padrão de proficiência na prova. E esse ano, as inscrições para ela já estão abertas.
20: O Ministério da Educação abriu as inscrições para a Prova Nacional Docente, a PND. Os professores interessados têm até o dia 3 de julho para se inscrever no exame por meio do endereço pnd.inep.gov.br. Os participantes que tiveram o pedido de isenção da taxa de inscrição aprovado devem acompanhar as próximas etapas do cronograma e efetivar a inscrição dentro do prazo estabelecido. Já aqueles que tiveram a solicitação negada precisam pagar a taxa de R$85. A PND vai ser aplicada no dia 20 de setembro. O resultado final está previsto para ser divulgado no dia 15 de dezembro. O ministro da Educação, Leonardo Barchini, destacou que a prova é uma grande oportunidade para os professores do país.
21: Mais de 2.000 redes vão utilizar a sua nota. A nota da prova que você faz hoje vale para os 3 anos seguintes. No ano passado, mais de 10.000 professores ingressaram ou na rede estadual ou na rede municipal com a nota da PND.
20: A Prova Nacional Docente faz parte do programa Mais Professores para o Brasil, que reúne ações de reconhecimento e qualificação do magistério da educação básica e de incentivo à docência no país. Neste ano, a PND registrou adesão de 2.031 entes federativos. O número representa a participação de 96% das capitais e de 85% dos estados brasileiros, um crescimento superior a 30% em relação a 2025. Para mais informações, acesse as redes sociais do Ministério da Educação ou portalgov.br/MEC. Reportagem Júlio César de Oliveira.
2: E essas foram as notícias do Governo do Brasil.
0: Uma realização da Secretaria de Comunicação Social da Presidência da República.
2: Com produção da empresa Brasil de Comunicação.
0: E agora com o Minuto do TCU, em seguida as notícias do Poder Judiciário e do Congresso Nacional. Boa noite.
2: Boa noite para você, até amanhã.
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2: Minuto do TCU.
22: O Tribunal de Contas da União avaliou o Compromisso Nacional Criança Alfabetizada, programa do governo federal voltado a garantir a alfabetização de todas as crianças até o segundo ano do ensino fundamental. A auditoria teve foco na formação continuada de professores, coordenadores pedagógicos, diretores e outros profissionais da educação. O programa prevê apoio técnico e financeiro a estados e municípios, além do acompanhamento dos resultados. A fiscalização apontou avanços na política, mas identificou desafios que podem comprometer o alcance das metas. Um exemplo é a dificuldade de coordenação entre estados e municípios. O tribunal também destacou que o monitoramento das ações é frágil e determinou ao Ministério da Educação que crie plano de ação para corrigir os erros. Saiba mais em tcu.gov.br.
3: 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Você vai ouvir agora notícias do Poder Judiciário.
6: STF valida a criação de feriada de Corpus Christi no estado do Rio de Janeiro.
7: CNJ aprova novas regras para o sepultamento de corpos não identificados e para a emissão das certidões de óbito.
6: Empresa de segurança deve incluir todos os cargos no cálculo de cota de aprendiz.
7: Boa noite, eu sou Marcela Luiz.
6: E eu sou Walter Lima.
7: Supremo Tribunal Federal mantém validade de lei do Rio de Janeiro que transformou o dia de Corpus Christi em feriado estadual.
6: A decisão unânime foi tomada em sessão plenária virtual. Marcelo Della Libera.
23: A ação foi apresentada pela Confederação Nacional do Comércio de Bens, Serviços e Turismo, a CNC, que alegava invasão da competência privativa da União para legislar sobre direito do trabalho. Mas a relatora do caso no Supremo Tribunal Federal, ministra Carmen Lúcia, entendeu que a lei estadual questionada protege um patrimônio cultural e material, sendo de competência legislativa concorrente da União, dos estados e dos municípios, conforme prevê a Constituição Federal. Ainda segundo a ministra, o processo destaca que a celebração de Corpus Christi em diversos municípios fluminenses assume característica de festividade popular, com eventos musicais, feiras e atividades que movimentam significativamente a economia local e o turismo.
7: Conselho Nacional de Justiça aprova novas regras para o sepultamento de corpos não identificados e para a emissão das certidões de óbito.
6: A medida fortalece a busca por desaparecidos e evita a perda de informações importantes para as famílias. Judite Aragão.
24: Pela resolução, o enterro e o registro de óbito só poderão ser autorizados após a apresentação de um laudo da Polícia Científica que comprove a coleta de dados biométricos e biológicos necessários para uma futura identificação. A norma também prevê a integração de informações entre os cadastros nacionais de corpos não identificados e de pessoas desaparecidas.
7: STJ admite recurso extraordinário sobre relativização da vulnerabilidade de vítima de estupro menor de 14 anos de idade.
6: O pedido de admissibilidade foi feito pelo Ministério Público de Santa Catarina. Fátima Uchoa.
25: Um acórdão da sexta turma do STJ, questionado pelo MP, considerou por maioria dos votos que o relacionamento amoroso entre o réu e a vítima e o aval dos responsáveis por ela afastariam de forma excepcional a aplicação da súmula 593 do STJ e da previsão legal sobre estupro de vulnerável. O ministro Luiz Felipe Salomão lembrou que o STF tem jurisprudência pacífica no mesmo sentido do entendimento firmado pelo STJ, reconhecendo que é absoluta a presunção de violência nos crimes de estupro contra menor de 14 anos, sendo irrelevante o eventual consentimento da vítima. Para Salomão, ficou nítida a divergência do acórdão. Assim, admitiu o recurso extraordinário e determinou a remessa dos autos à Suprema Corte.
7: O número de vagas de aprendiz deve considerar todos os cargos de uma empresa.
6: A CLT determina um número equivalente a 5% dos postos de trabalho. Marla Lacerda.
26: Uma empresa de segurança foi condenada a pagar uma indenização de R$50 mil porque excluiu o cargo de vigilante do cálculo de vagas para aprendizes. A seguradora possuía mais de 2.700 empregados e apenas 4 aprendizes. Para os ministros do TST, o fato da atividade de vigilante ser considerada de risco, exigir idade mínima de 21 anos e porte de arma, não dispensa a inclusão do posto de trabalho nos cálculos para definir a cota. Isso porque a função também exige período de experiência para conseguir vaga no mercado de trabalho.
7: Justiça condena mais 6 envolvidos em esquema de tráfico internacional de drogas no porto de Salvador, na Bahia.
6: A ação foi proposta pelo Ministério Público Federal. Vanessa Pereira.
4: Segundo a denúncia, o grupo criminoso inseria cocaína em containers de cargas lícitas com destino à Europa, especialmente para Holanda, Bélgica e Espanha, utilizando a estrutura portuária de Salvador, na Bahia. Os réus foram condenados pelos crimes de tráfico internacional de drogas, organização criminosa, associação para o tráfico, lavagem de dinheiro e falsificação de documento público.
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7: Uma boa noite.
6: E até amanhã.
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1: Eu sou Paula Groba.
2: E eu sou Humberto Pinheiro.
1: E estes são os destaques de hoje do Jornal do Senado, que começa agora.
2: A ação policial poderá ser mais rápida em casos de abuso infantil na internet.
1: Avança projeto que garante no SUS exames para detectar risco hereditário de câncer de mama.
2: Senador comemora a decisão do STF que derruba idade mínima na aposentadoria especial.
1: Boa noite.
2: Boa noite.
1: Na internet, um crime pode acontecer em segundos. Para acelerar o resgate de vítimas e a identificação de criminosos, avançou no Senado um projeto que autoriza a chamada ronda virtual.
2: A ideia é agilizar o acesso da polícia a dados de suspeitos na internet sem a necessidade de autorização judicial em situações de urgência. O repórter Bruno Lourenço traz os detalhes.
3: O projeto de lei legaliza expressamente a chamada ronda virtual, varredura policial automatizada em ambientes digitais para coletar arquivos de abuso. Outra inovação é que em casos de transmissão ao vivo, o risco iminente à vida da vítima, as autoridades policiais poderão requisitar dados cadastrais e de conexão diretamente aos provedores de internet e aplicativos, sem a necessidade de esperar por uma ordem judicial prévia, como explicou a relatora, senadora Damares Alves, do Republicanos do Distrito Federal.
4: Nós vamos dar com esse projeto poder aos policiais de retirar imediatamente essa live do ar. Nós vamos dar poder com esse projeto que o agente policial, o delegado, imediatamente haja na hora de identificar uma imagem no mundo online de abuso de violência sexual contra criança e adolescente.
3: O projeto cria ainda o crime de simulação de abuso por meio de inteligência artificial, punindo de 3 a 5 anos de reclusão quem criar imagens ou deepfakes realistas usando o rosto ou a voz de menores.
1: A violência contra crianças e adolescentes segue sendo um dos maiores desafios do país. Só nos primeiros meses de 2026, mais de 115 mil denúncias foram registradas, a maioria dentro da própria casa das vítimas.
2: O tema foi debatido em audiência pública no Senado. Repórter Lana Dias.
5: Os participantes citaram desafios como orçamento insuficiente e dificuldade de acompanhamento da vítima após o crime. Para a presidente da comissão, senadora Damares Alves, do Republicanos do Distrito Federal, o investimento em ações voltadas à proteção desse público é escasso.
4: Quando a gente pega o orçamento da União, a gente pega LDO dos estados e dos municípios e a gente procura a criança no orçamento de forma absoluta, a gente não encontra.
5: O Plano Nacional foi criado com o objetivo de desenvolver ações em eixos como prevenção, atendimento, responsabilização, mobilização social, estudos e pesquisas. A representante do Ministério dos Direitos Humanos e da Cidadania, Célia Carvalho Narras, explicou que o documento está em fase de revisão para abordar os diferentes contextos da infância no país. Mas além de atuar na prevenção, participantes ressaltaram a importância de promover acolhimento integral das vítimas depois das ocorrências.
1: E a violência contra mulheres trans acontece de forma tão frequente no cotidiano que muitas vezes deixa de ser reconhecida como violência.
2: Esse é um dos alertas de uma pesquisa do Instituto Data Senado que pela primeira vez traz dados específicos sobre essa população. A reportagem é de Marcela Diniz.
6: A violência contra mulheres transgênero é cotidiana e acontece em casa, na rua, nos espaços privados e nos órgãos públicos. É o que mostra a edição de número 11 da Pesquisa Nacional de Violência contra a Mulher, do Instituto Data Senado e da empresa Nexus. Pela primeira vez desde 2005, o levantamento traz dados específicos sobre a experiência de trans e travestis. Muitas das 43 entrevistadas ao serem questionadas se sofriam violência, responderam a princípio que não. Mas as mesmas, quando perguntadas se já foram xingadas, mal atendidas ou hostilizadas pelo fato de serem quem são, aí a resposta era que sim, que sempre. O psicólogo do Data Senado, Rolf Hegger, comenta que esse resultado é preocupante porque aponta como agressões cotidianas acabam normalizadas no caso das mulheres trans.
7: Tem uma diferença entre o que a pessoa percebe como violência, que ela diz não, sofri violência, mas quando a gente mostra as situações de violência, ela diz que sim. Então, o que a gente levantou como hipótese para isso é que a violência que ela sofre são constantes, são em todos os lugares, e isso acaba sendo normalizado.
6: 40% das mulheres trans e travestis sofreram agressões verbais, 17% físicas e 12% violência sexual. Os dados da pesquisa passarão a fazer parte do Mapa Nacional da Violência de Gênero, plataforma interativa do Observatório da Mulher contra a Violência do Senado, desenvolvido em parceria com a organização Gênero e Número e com o Instituto Natura.
1: E avançou no Senado o projeto que garante às mulheres exames no SUS para detectar risco de câncer de mama hereditário.
2: Até 10% dos casos de câncer de mama são herdados da mãe, segundo a relatora da proposta, senadora Ivete da Silveira, do MDB de Santa Catarina, repórter Márcio Maturana.
8: Está prevista, por exemplo, a análise do histórico familiar e a realização de exames genéticos específicos para identificar variantes associadas ao câncer hereditário. Até 10% dos casos de câncer de mama são herdados da mãe, segundo a relatora da proposta, senadora Ivete da Silveira, do MDB de Santa Catarina. Ela disse que a proposta combate desigualdades sociais.
9: Evidências indicam que o acesso a testes genéticos e ao aconselhamento especializado permanece condicionado a fatores socioeconômicos, como renda e escolaridade, o que limita, sem efetivação, e aprofunda a inequidade.
8: O projeto, que já foi aprovado pela Câmara e agora segue para a votação na Comissão de Assuntos Sociais do Senado, também determina medidas para ampliar a oferta de exames preventivos e reduzir o tempo de espera. Além dos exames, o SUS deverá oferecer aconselhamento genético em unidades próprias, conveniadas ou contratadas.
1: O senador Paulo Paim, do PT do Rio Grande do Sul, comemorou a decisão do STF que derrubou a idade mínima para aposentadoria especial em atividades insalubres. A corte considerou inconstitucional o dispositivo da reforma da Previdência de 2019, que fixava idades de 55, 58 e 60 anos, dependendo do tempo de exposição a agentes nocivos.
2: Paim afirma que a medida não é privilégio, mas uma forma de proteção à saúde dos trabalhadores.
1: Já a senadora Leila Barros, do PDT do Distrito Federal, destacou a expectativa positiva para a Copa do Mundo Feminina de 2027 no Brasil, afirmando que o torneio deve dar mais visibilidade ao esporte feminino e valorizar as atletas ainda frente a desafios e preconceitos.
2: Segundo ela, a competição também pode fortalecer o futebol feminino e incentivar outras modalidades praticadas por mulheres no país. O Mundial será entre 24 de junho e 25 de julho em Belo Horizonte, Brasília, Fortaleza, Porto Alegre, Recife, Rio de Janeiro, Salvador e São Paulo.
1: E por falar em Copa do Mundo, o esporte que mobiliza torcidas e une países também transforma vidas fora dos estádios. Praticado desde a infância, ele ajuda a prevenir doenças, melhora a qualidade de vida e contribui para manter crianças e jovens na escola.
2: Esses benefícios foram destacados em uma audiência pública da Comissão de Esporte do Senado. A reportagem é de Rodrigo Rezende.
10: A senadora Leila Barros, do PDT do Distrito Federal, presidente da comissão, afirmou que esse tema é fundamental para a melhora da qualidade de vida da população.
11: E quando falamos de esporte para toda a vida, falamos também de saúde pública. Estimular a atividade desde a infância até a terceira idade significa prevenir doenças, melhorar a qualidade de vida da população e contribuir para a sustentabilidade do sistema de saúde.
10: Stephanie Risk, doutora em cardiologia pela USP, mostrou pesquisas que apontam que a inatividade física é responsável por 9% de mortes prematuras em todo o mundo. Robson Aguiar, presidente da Confederação Brasileira do Desporto Escolar, ressaltou a importância do esporte no combate à evasão escolar.
12: 40% dos nossos alunos, eles repetem de ano, saem da escola por não ter algum incentivo. E o esporte faz exatamente o contrário. Vai ver que mais de 80% permanece na escola devido ao esporte. Então, o esporte escolar é uma ferramenta fundamental para a educação.
10: O ministro do esporte, Paulo Henrique Cordeiro, destacou o papel social do esporte.
13: Porque o esporte é muito mais do que essa prática. O esporte é uma mudança fática de realidade socioeconômica. É uma mudança de vida.
10: De maneira geral, a OMS recomenda a prática para adultos de pelo menos 150 minutos semanais de atividades físicas. Para crianças e adolescentes, o ideal é a prática de 60 minutos de atividades por dia.
2: Com edição de Paula Groba e trabalhos técnicos de João Lira, o Jornal do Senado fica por aqui. Acompanhe agora as notícias da Câmara dos Deputados. Boa noite.
1: Boa noite e até amanhã.
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15: Comissão autoriza a venda fracionada de medicamentos pelas farmácias.
16: Avança a proposta que pune quem expuser crianças à violência doméstica.
15: Parlamentares aprovam inclusão de deficiências ocultas em documentos.
16: Boa noite. Projeto que institui documento com QR Code para identificar deficiências ocultas pode seguir para o Senado. A repórter Maria Neves tem os detalhes dessa nova identidade.
17: A Comissão de Constituição e Justiça da Câmara aprovou o projeto do deputado Capitão Alberto Neto, do PL do Amazonas, que institui a identificação civil nacional da pessoa com deficiência. O novo documento deverá adotar tecnologia de QR Code dinâmico com informações atualizadas sobre deficiências, inclusive as ocultas. Com a aprovação, o texto pode seguir para o Senado. De acordo com a proposta, o sistema permitirá que o beneficiário ou responsável atualize os dados sobre a condição de saúde da pessoa em tempo real. O objetivo da medida é garantir prioridade e segurança às pessoas com deficiência em atendimentos e situações de emergência. Na opinião da relatora na Comissão de Defesa dos Direitos das Pessoas com Deficiência, deputada Andréia Siqueira, do PSB do Pará, a utilização do QR Code dinâmico representa um instrumento eficaz para combater a invisibilidade social enfrentada por pessoas com deficiências ocultas.
18: Ao contrário de deficiências físicas evidentes, essas condições muitas das vezes não são reconhecidas ou compreendidas pela sociedade. Isso resulta em uma série de obstáculos no acesso ao direito e serviços. Em situações que exigem comprovação de condição especial, atendimento prioritário ou simples empatia no trato do cotidiano.
17: Deficiências ocultas ou invisíveis são condições de saúde que não são percebidas visualmente, como transtorno do espectro autista, deficiências intelectuais, doenças renais crônicas ou surdez parcial. A falta de sinais físicos óbvios frequentemente gera barreiras no acesso a atendimentos prioritários já garantidos por lei. Pelo texto aprovado, a identificação civil nacional da pessoa com deficiência não substitui a carteira de identificação nacional. A função do novo documento é facilitar o acesso a direitos e serviços específicos sem a necessidade de emissão de novos cartões físicos a cada mudança no quadro clínico do paciente. Da Rádio Câmara de Brasília, Maria Neves.
14: Saúde.
15: Comissão aprova a venda fracionada de remédios por farmácias e drogarias. A repórter Sofia Peçanha nos traz o debate sobre o tema.
19: A Comissão de Defesa do Consumidor aprovou o projeto que determina a venda de forma fracionada de medicamentos por farmácias e drogarias. O texto aprovado é resultado de 5 propostas analisadas em conjunto. A mais antiga delas, apresentada pelo deputado Jorge Sola, do PT da Bahia, em 2015. Elas alteram a legislação sobre o comércio de medicamentos. Atualmente, a fração de remédio já é permitida, mas não é obrigatória, o que faz com que a maioria dos consumidores ainda precise comprar caixas completas, mesmo quando utiliza apenas parte do conteúdo. O texto aprovado estabelece o fracionamento como uma exigência legal para medicamentos como antibióticos, analgésicos, anti-inflamatórios e antieméticos, que são remédios para náuseas e vômitos. O relator da proposta na comissão, o deputado Celso Russomano, do Republicanos de São Paulo, destacou que a medida visa reduzir o desperdício, evitar a automedicação e diminuir os custos para os pacientes.
20: Tal medida contribui para proteger a saúde e segurança da coletividade. A automedicação, o consumo de remédios fora da validade e ainda a potencial intoxicação de crianças no ambiente doméstico.
19: Além disso, o projeto prevê que o preço dos medicamentos fracionados siga regras específicas da Câmara de Regulação do Mercado de Medicamentos, para garantir que o consumidor não pague mais caro proporcionalmente por quantidades menores.
20: Entendemos que essa medida também beneficia sobremaneira os consumidores, pois evita que as farmácias aumentem indevidamente seus lucros na subdivisão de medicamentos.
19: Em caso de descumprimento, o infrator estará sujeito à penalidade de suspensão de vendas ou fabricação de produto, cancelamento de registro do produto ou cancelamento de autorização para funcionamento da empresa. O projeto gerou debate entre os parlamentares, principalmente sobre os desafios na adaptação das embalagens, no controle sanitário e nos custos operacionais para viabilizar a venda fracionada em larga escala. O deputado Gilson Marques, do Novo de Santa Catarina, chegou a apresentar um parecer alternativo para evitar o fracionamento.
0: Assim, acreditamos que a melhor solução para o referido problema seria adequar a posologia ao tempo de tratamento, sendo função das indústrias farmacêuticas produzir as embalagens e dispensá-las com a quantidade correta.
19: Mas a proposta que estabelece a venda fracionada de medicamentos foi aprovada pela Comissão de Defesa do Consumidor e seguiu para análise na Comissão de Saúde. Da Rádio Câmara de Brasília, Sofia Peçanha.
14: Segurança Pública.
16: Comissão de Constituição e Justiça aprova penas para quem expor crianças à violência doméstica. A repórter Paula Bittar acompanhou a votação.
21: Uma proposta aprovada pela Comissão de Constituição e Justiça da Câmara prevê penas para quem expuser crianças e adolescentes a atos de violência doméstica. De acordo com o texto aprovado, o crime de violência doméstica praticada na frente de criança ou adolescente tem punição de 6 meses a 2 anos de detenção. E essa penalidade é aumentada em mais metade se o crime é praticado de forma reiterada ou se a criança ou adolescente estiver sob autoridade, guarda ou vigilância do agente ou da vítima. A relatora na comissão, deputada Cris Tonietto, do PL do Rio de Janeiro, ressaltou que a proposta reconhece que a violência doméstica tem um impacto grande sobre a criança, mesmo quando ela não é a vítima direta.
22: Ao conviverem com situações constantes de agressões físicas, verbais ou psicológicas, as crianças não apenas testemunham o sofrimento dos envolvidos, mas também internalizam esses comportamentos como modelos de relação interpessoal. Essa vivência traumática compromete o bem-estar emocional, afeta o desempenho escolar e pode desencadear transtornos psicológicos de longo prazo.
21: A proposta que prevê penas para quem expuser crianças e adolescentes a atos de violência doméstica ainda precisa ser analisada pelo plenário da Câmara antes de seguir ao Senado. Da Rádio Câmara de Brasília, Paula Bittar.
14: Justiça.
15: Comissão aprova a proposta que aumenta penas de crimes financeiros contra fundos de pensão. A repórter Silvia Munhato tem os detalhes.
18: A Comissão de Finanças e Tributação da Câmara aprovou o projeto que aumenta as punições para crimes financeiros que causem prejuízo a fundos previdenciários ou de pensão. As investigações da Polícia Federal relativas ao Banco Master têm apontado investimentos de fundos de servidores públicos estaduais em aplicações do Master em períodos em que elas já eram consideradas de alto risco pelo mercado. O autor da proposta, deputado Wellington Prado, do PSD de Minas Gerais, batizou a proposta de Lei Faria Lima, em uma referência à Avenida de São Paulo, onde estão sediadas várias instituições financeiras. Pelo texto, quem cometer esses crimes estará sujeito a penas de reclusão de 20 a 40 anos. A proposta também define que os crimes serão insuscetíveis de fiança, livramento condicional, anistia, graça e indulto. O relator, deputado Kim Kataguiri, do Missão de São Paulo, recomendou a aprovação do texto, lembrando que a legislação atual prevê penas de 2 a 12 anos para crimes contra o sistema financeiro.
23: O crime cometido por um agente público, aí que deixa de cumprir a sua obrigação para preservar o sistema financeiro e também a ordem econômico-financeira, né? E aí a gente está endurecendo bastante as penas em relação a esse crime e também nós estamos endurecendo as condições de progressão de regime também.
18: A proposta determina que a progressão de regime, que é a transferência para regime menos rigoroso, como semiaberto, será mais dura para os crimes financeiros. Por exemplo, se o réu for primário, terá que cumprir pelo menos 70% da pena para ter direito. O projeto que aumenta a pena de reclusão para quem comete crimes financeiros contra fundos de pensão ainda será analisado pela Comissão de Constituição e Justiça. Depois seguirá para o plenário. Da Rádio Câmara de Brasília, Silvia Munhato.
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4: Transportes.
16: O relator das mudanças no Código de Trânsito Brasileiro apresentou o projeto reunindo sugestões de mais de 270 propostas sobre o tema.
15: Entre as alterações, o deputado Áureo Ribeiro sugeriu que adolescentes tenham permissão para dirigir a partir dos 16 anos. Confira os detalhes com o repórter Murilo Souza.
5: A Comissão Especial da Câmara dos Deputados que analisa mudanças no Código de Trânsito Brasileiro poderá votar no próximo dia 7 de julho o parecer do relator, deputado Áureo Ribeiro, do Solidariedade do Rio de Janeiro. O texto consolida mais de 270 projetos de lei em um substitutivo. Entre os pontos mais relevantes do novo texto está a permissão para que jovens a partir de 16 anos possam dirigir. Pela proposta, os menores de 18 anos poderão obter habilitação na categoria B para dirigir carros em perímetros urbanos, das 5 horas da manhã até a meia-noite, desde que acompanhados por um adulto habilitado há pelo menos 2 anos. Para motos pequenas, de até 150 cilindradas, o jovem pode dirigir desacompanhado, mantendo as mesmas restrições de horário e local. A idade mínima para habilitação nas categorias profissionais D e E também cai de 21 para 20 anos. Segundo o relator, a medida busca reduzir a falta de motoristas no transporte de cargas e passageiros.

0: consideradas no processo de habilitação. R$30 para abertura e emissão da permissão para dirigir, em qualquer categoria, e R$50 para cada exame realizado, seja escrito ou de direção. Outra inovação é a possibilidade de o candidato optar por realizar o exame em veículos com câmbio automático. O projeto também estabelece regras para outros temas, como pedágios free flow, registro e autorização para patinetes e bicicletas elétricas, normas para veículos autônomos e proibição de radares ocultos, sem sinalização ou estudos técnicos. A Comissão Especial da Câmara sobre Mudanças no Código de Trânsito Brasileiro retoma a análise da matéria no dia 7 de julho, às 2 horas da tarde. A expectativa é que a votação no plenário da Câmara seja no dia 8 de julho. Da Rádio Câmara de Brasília, Murilo Souza.
1: Trabalho.
2: A Câmara aprovou projeto que estabelece piso salarial para biólogos. A repórter Maria Neves tem mais informações sobre o tema.
3: Em análise na Câmara desde 2013, o projeto que institui um piso salarial e condições de trabalho para biólogos do setor privado foi aprovado pela Comissão de Constituição e Justiça e pode seguir para o Senado. Pela proposta, o salário base da categoria será de R$4.685 para uma jornada de 40 horas semanais. O piso será corrigido pela inflação desde setembro de 2016 até a publicação da lei. Depois disso, o valor continuará sendo reajustado anualmente pela inflação. Segundo o relator, deputado José Rocha, do União da Bahia, com a correção, esse valor chegaria a R$ 6.749 em 2024. Na opinião do relator, a medida vai melhorar as condições de trabalho e conferir mais dignidade à profissão de biólogo.
4: Eu, como médico, sei bem avaliar o que representa o biólogo nas suas atividades, precisando de melhores condições de trabalho, precisando de melhores salários, e chegou a oportunidade. O PL deu a oportunidade para que essa classe tão importante na nossa vida possa realmente resgatar essa dignidade com um piso, com boas condições de trabalho e sempre está prestando esses grandes e relevantes serviços à ciência brasileira.
3: O texto original do deputado Danley Hinterholz, do PSD do Rio Grande do Sul, abrangia também os biólogos que atuam no setor público. No entanto, o relator na Comissão de Finanças e Tributação, deputado Duarte Júnior, do Avante do Maranhão, alterou a proposta. Ele argumentou que um projeto de lei do Congresso não pode estabelecer regras para servidores públicos. Pela Constituição, essa atribuição é do chefe do Executivo, seja federal, estadual ou municipal. Assim, a medida aprovada vai valer apenas para biólogos de empresas privadas ou públicas contratados por meio do regime da consolidação das leis do trabalho, com carteira assinada. Quanto às condições gerais de trabalho, o projeto aprovado determina que o regime de plantão da categoria será de, no máximo, 12 horas diárias. Desse período, uma hora será destinada ao repouso e à alimentação. O trabalho noturno será a jornada realizada entre 22 horas e as 5 horas do dia seguinte. A remuneração nesse período será pelo menos 20% maior. A proposta estabelece ainda que as horas extras terão 50% de acréscimo e o adicional de insalubridade será gradual. O grau mínimo terá um aumento de 10% sobre o piso, o médio de 20% e o grau máximo de 40%. Já o adicional de periculosidade será de 30%. No entanto, o texto prevê que os adicionais de insalubridade e de periculosidade não podem ser pagos simultaneamente. O biólogo terá de fazer a opção por um dos dois. Da Rádio Câmara de Brasília, Maria Neves.
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5: Meio Ambiente.
3: Câmara analisa a proposta que amplia em

0: incentivos fiscais e tributários para a cadeia de reciclagem. Saiba mais com o repórter José Carlos Oliveira.
1: O setor de reciclagem poderá ganhar incentivos fiscais não contemplados na reforma tributária de 2023. O tema é analisado na Câmara dos Deputados por meio de proposta de emenda à Constituição já aprovada na Comissão de Constituição e Justiça e com futura análise em comissão especial. O relator, deputado Alex Manente, do Cidadania de São Paulo, explica que a intenção é estabelecer um regime fiscal que beneficie operações com resíduos e materiais destinados à reciclagem, reutilização e logística reversa.
2: O efeito da reforma tributária no material reciclado é muito perverso. São 300% de aumento, o que inviabiliza a reciclagem no país. E o governo, o poder público, tem obrigação de estimular com que a sustentabilidade, a reciclagem seja uma realidade para poder minimizarmos os efeitos ambientais tão danosos para toda a população. Por isso, estamos trabalhando essa PEC para que o imposto seja revisto do material reciclável e, consequentemente, teremos sustentabilidade no nosso país.
1: Na prática, a proposta busca garantir que a tributação sobre material reciclado seja menor do que a aplicada ao material original, dando assim um diferencial competitivo para o setor. O texto tem o apoio da Associação Brasileira de Resíduos e Meio Ambiente. Dados da ABREMA mostram que em 2024, cerca de 7 milhões de toneladas de resíduos secos foram destinados à reciclagem no Brasil, equivalentes a 8,7% dos resíduos gerados no período, um percentual ainda bem abaixo em relação às metas da Política Nacional de Resíduos Sólidos. O texto original da proposta é do deputado Arnaldo Jardim, do Cidadania de São Paulo, que prevê benefícios para toda a cadeia da economia circular, incluindo catadores de materiais recicláveis e empresas recicladoras e de logística reversa, responsáveis pelo retorno dos materiais ao consumo da população. Da Rádio Câmara de Brasília, José Carlos Oliveira.
3: Termina agora o Jornal Câmara dos Deputados, produzido pela Rádio Câmara, com trabalhos técnicos de Alan de Souza e apresentação de Val Monteiro e Márcio Aquilissardi. Uma boa noite para você.
0: A Voz do Brasil volta amanhã. Boa noite.

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1: Olá, estamos de volta com a informação. A rede estadual de ensino do Tocantins ampliou em 148% o número de escolas de tempo integral entre 2022 e 2026. O total passou de 48 para 119 unidades, fortalecendo o acesso dos estudantes a uma formação que integra ensino, esporte, cultura e desenvolvimento de habilidades para a vida. Neste período, o governo inaugurou 10 novas escolas de tempo integral em municípios como Palmas, Araguaína, Paraíso e Pedro Afonso. Foram criadas mais de 5 mil novas vagas. Outras 64 unidades foram adaptadas para o modelo integral, ampliando a oferta em todas as regiões do estado. A expansão continua com a construção de 5 novas escolas que devem gerar mais de 2.300 vagas. De Palmas, Vilma Araújo.

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1: Agora em Palmas, 8:07.
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1: Olá, boa noite, muito boa noite na paz do Senhor Jesus. Eu sou Helena Carvalho Sá e começo agora na sua Rádio Paz mais uma edição do meu, do seu, do nosso
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1: Esse programa que é feito especialmente para você e por você, é claro, com a sua participação, que anima suas noites de segunda a sexta-feira, de 8 às 10, aqui na Paz FM. Vamos juntinho, meu povo, que a noite está só começando. Quartou! Quarta-feira, com a graça do nosso Senhor Salvador Jesus Cristo, alegre, contente, satisfeita, com coração em paz, grata a Deus por mais essa oportunidade de estar aqui juntinho com você nessa linda programação. E como a programação é feita com a sua participação, vamos liberar o WhatsApp da Paz para você participar. 63984206868. Mande a sua mensagem de texto para cá, peça a sua canção preferida para curtir, dedicar para alguém, mandar aquele alôzão todo especial para quem você deseja. Alô, região norte do estadão do Tocantins, Araguaína, e na frequência 91,3, você que está sintonizado aí na Paz FM através da 91,3. Já pode também mandar a sua mensagem para cá, 63984206868, e pedir aí a sua canção preferida, mandar aquele recadinho para quem você quiser. E claro, daqui a pouquinho eu volto falando de parceria e interagindo com você que está passando aqui no WhatsApp da Paz. Enquanto você chega por aqui, eu já peço licença para te fazer companhia por aí, de onde você estiver. Na rua, na caminhada, na academia, na praça, no trânsito. É, você que está em casa, na chácara, nas fazendas, nos pés, no assentamento, na capital, no Tocantins, no Brasil, fora do Brasil, aonde quer que você esteja. Nos acompanhando pelo site, pelo rádio, pelo seu aplicativo. Sejam muito bem-vindos e chega mais pra cá, são exatamente 8:10 em Palmas, Tocantins, capital mais queridinha do Brasil. Estamos ao vivo, diretamente dos estúdios da Paz FM, Palmas, Tocantins, para todo o Brasil e, por que não dizer, para todo mundo através da internet, né? Canção e Louvor chegando por aqui, já animando aí a sua noite de quarta-feira com a canção Grita, Grita que a Muralha Cai. 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
2: É isso aí, de volta aqui juntinho com você, 8h27. Thales Roberto chegando por aqui. Deus da minha vida.

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4: 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Vamos juntinho até às 10.
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4: 8h45, Samuel Messias chegando por aqui. É uma galera boa aí, né? Com a canção Alegria Vem.